0: Boa noite, povo de Deus.
1: Boa noite.
0: Alguns avisos importantes da nossa Vila de Aparecida. Mas antes dos avisos, nós gostaríamos de registrar que nós temos os nossos irmãos que estão acompanhando conosco pela Rádio Educadora e pelas nossas demais redes sociais, o YouTube Aparecida Caixité. Nós temos as comunidades Vereda dos Cais, Aguani, Aguinha, Vargem do Sal, Tanquinho de Maniaçu, Lagoa de Dentro, Passagem da Areia, Quixabá, Guanambi, Buracão dos Magalhães, Contendas, região de Maniaçu, Fazenda Caratinga, Lamarão, São Paulo Capital, Ribeirão Preto e comunidade de Umbu e comunidade Lagoa da Cobra. Muitas comunidades acompanhando a nossa celebração. Várias dessas comunidades pertencem aqui à nossa paróquia. Então, nosso primeiro aviso é que sábado próximo agora, é a noite da participação das nossas comunidades rurais. A nossa celebração irá começar às 19 horas, 7 horas da noite. Não será 7h30, será 7 horas. Porque naquela noite nós teremos leilão e a participação das nossas comunidades rurais. Na nossa Vila de Aparecida hoje nós temos tortas, doce, salgada, pastéis, farofa de sarapatel, espetinho, suco e refrigerante. E atenção às crianças, muita atenção neste momento. Na nossa vila hoje nós temos picolé. Terminando a celebração, vocês grudam na perna do pai de vocês, da mãe, e só vão embora depois que comprar um picolé. Então nós recebemos a doação e já gostaríamos de agradecer à sorveteria La Creme, que fez a doação dos nossos picolés para a nossa Vila de Aparecida. Então a partir de hoje até o fim do novenário nós vamos ter picolé na nossa festa de Aparecida. Também teremos, nós recebemos também uma doação de doce da casca da laranja. Nós recebemos os potes de doação do doce caseiro. Então pode estar procurando também as nossas barraquinhas, adquirindo, que são poucas quantidades, adquirindo doce caseiro, doação aí do povo da nossa paróquia. Lembramos também que tem as barracas de artigos religiosos e a barraca da Futrica. E nós estamos realizando o sorteio da nossa bicicleta elétrica e do nosso garrote por apenas R$10. E nós gostaríamos de pedir, gente, encarecidamente, adquira o seu bilhetezinho, não deixe para a última hora. O nosso sorteio será na segunda-feira, no dia da festa de Nossa Senhora Aparecida. Então já adquira o seu bilhete por apenas R$10 e nos ajude aqui na construção da nossa igreja. Vocês já observaram que nós já mexemos ali na fachada da igreja. O povo está trabalhando, mas nós ainda não temos o dinheiro para pagar. A gente está na confiança, né? Fazendo e confiando. Mas a gente tem muita fé que nós vamos conseguir o valor para a gente conseguir pagar mais essa fase da nossa obra com esse valor do sorteio por apenas R$10. E hoje, na nossa Vila de Aparecida, nós vamos ter o tocador Valteclas animando aí o nosso forró. E amanhã, lembrando, nós teremos a presença do nosso querido amigo Padre Ícaro, lá da paróquia Imaculado Coração de Maria de Tanque Novo, que estará conosco aqui presidindo a nossa celebração. Padre Ícaro, que já foi aqui padre desta paróquia. Então amanhã nós vamos estar recebendo o Padre Ícaro. Quem aqui veio todas as noites, levanta a mão. Vixe, o povo está fiel, viu, Padre Danilo? Muito fiel. Quem aqui quer muito receber uma bênção de Nossa Senhora Aparecida, levanta uma mão. E quem tem muita fé que vai receber, levanta a outra. E uma forte salva de palmas para Nossa Senhora. Nós gostaríamos de registrar a presença dos senhores vereadores Miguel Nogueira, que se faz presente, e do vereador Rodrigo Gondim, que celebrou hoje conosco essa quinta noite.
2: Muito bem, minha gente. Então, mais uma vez, nós queremos agradecer imensamente a presença do Padre Cleonídio. Muito obrigado, Padre Cléo, por ter aceito o nosso convite e ter vindo mesmo aí com a dificuldade por conta da gripe. Que Deus abençoe o senhor e a saúde. Uma calorosa salva de palmas em forma de agradecimento.
3: Tem uma criança para ser apresentada, traz aqui.

Abençoai, Senhor, a vossa filha, Melissa Leandra. Leandra. Fazei com que ela cresça sempre em tamanho, sabedoria e graça diante de Deus e dos homens. Em nome do Pai, do Filho e do Espírito Santo.

0: Viva Nossa Senhora Aparecida!
1: Viva!
0: Viva o povo de Deus celebrando!
1: Viva!
0: Viva Jesus Cristo!
1: Viva!
0: Gente, muito obrigado também pela paciência de vocês. Eu tentei, só deu para sair isso, né? O negócio não tava bom, não. Mas graças a Deus terminamos. Não é que terminou, é porque dei conta de terminar. O Senhor esteja convosco.
2: Ele está no meio de nós.
0: Por intercessão de Nossa Senhora da Conceição Aparecida, nossa padroeira, e hoje Senhora do Rosário, abençoe-nos o Deus Todo-Poderoso, Pai, Filho e Espírito Santo.
2: Amém.
0: Temos todos uma boa noite. Fique em paz e o Senhor vos acompanhe.
2: Graças a Deus.

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5: 21:23.
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0: 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As notícias do governo federal que movimentaram o país no dia de hoje.
1: Olá, boa noite.
2: Boa noite para você que nos acompanha em todo o país.
1: Quarta-feira, 7 de outubro de 2026.
2: Vamos aos destaques do dia.
1: Idosos, gestantes e crianças estão entre os grupos com maior risco de complicações por erro de dosagens de medicamentos.
2: Campanha nacional estimula a prevenção e registro de falhas em hospitais, farmácias e no dia a dia do paciente. Luana Karen.
3: A campanha quer fortalecer entre profissionais de saúde e população o hábito de notificar quando um medicamento provocar efeito adverso.
1: Saúde da mulher.
2: Saiba como identificar os primeiros sintomas da menopausa e os cuidados disponíveis na rede pública de saúde. Gabriela Noronha.
4: Ao perceber os sintomas, a mulher pode procurar atendimento e, se necessário, é encaminhada ao atendimento especializado.
1: Qualificação profissional.
2: Pronatec abre oportunidades em cursos gratuitos voltados à preservação ambiental. Márcia Fernandes.
5: O programa tem como objetivo expandir o acesso à educação profissional e contribuir para a inserção de jovens e adultos no mercado de trabalho.
1: Hoje, na apresentação da Voz do Brasil, Luciano Seixas e Mariana Jungmann.
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1: Na hora de tomar um remédio, errar a dosagem ou esquecer o horário do tratamento pode trazer sérios riscos à saúde, especialmente para crianças, idosos e gestantes.
2: No Brasil, falhas na receita e na administração de medicamentos representam uma parcela expressiva das ocorrências registradas em atendimentos de saúde.
1: Para alertar a população para esses e outros danos à saúde, a Agência Nacional de Vigilância Sanitária, Anvisa, realiza no mês de outubro uma mobilização nacional voltada à prevenção de erros na hora de se medicar.
3: A campanha da Agência Nacional de Vigilância Sanitária quer fortalecer entre profissionais de saúde e população o hábito de notificar quando um medicamento provocar efeito adverso. A ideia é melhorar os processos e prevenir danos à saúde. No Brasil, erros de medicação e eventos adversos podem ser notificados por meio da plataforma Vigimed. A notificação pode ser feita tanto por profissionais de saúde quanto por pacientes. A presidente do Conselho Regional de Farmácia de Goiás, Luciana Calil, cita que entre os erros mais comuns estão a dosagem e os intervalos de administração.
6: O que nós observamos são erros, por exemplo, de dose, tomar mais ou menos do que é o recomendado. Um outro erro é o erro em relação ao horário. Não atrasar e nem adiantar o horário de tomar o remédio. Um outro erro muito comum é a confusão entre os medicamentos.
3: Segundo a Organização Mundial de Saúde, os erros de medicação causam um impacto global estimado em US$ 42 bilhões por ano e afetam milhões de pacientes. Cerca de 5% deles sofrem danos evitáveis relacionados a medicamentos, sendo que metade desses casos poderia ser prevenida. Idosos, gestantes e crianças estão entre os mais vulneráveis a esse tipo de ocorrência. O diretor da Agência Nacional de Vigilância Sanitária, Anvisa, Tiago Campos, diz que a campanha quer fortalecer a cultura de notificação dos erros, com foco na melhoria dos processos.
7: Isso significa incentivar a identificação e a notificação dos erros, sem foco na punição das pessoas envolvidas, mas sim no aprendizado e na melhoria contínua dos processos.
3: No Brasil, entre dezembro de 2018 e agosto de 2026, a Anvisa recebeu quase 58 mil notificações de erros de medicação, correspondendo a 16,2% de todas as notificações registradas no período. As categorias mais notificadas foram erro de prescrição, omissão de dose, posologia inadequada e erros de administração. Reportagem Luana Karen.
2: O Brasil reforçou a vacinação e a vigilância contra o sarampo diante do aumento de casos nos Estados Unidos e em outros países das Américas.
1: Até 5 de outubro, o país registrou 52 casos da doença. A vacina é gratuita e está disponível nas unidades de saúde pelo Sistema Único de Saúde.
8: Com o avanço do sarampo nos Estados Unidos e em outros países das Américas, o Brasil reforçou a vacinação e a vigilância contra a doença. Nos Estados Unidos, mais de 90% dos casos são de pessoas não vacinadas ou sem informação sobre a vacinação. No Brasil, foram registrados 52 casos importados até 5 de outubro, 41 em São Paulo, 10 no Amazonas e 1 no Rio de Janeiro. Segundo o Ministério da Saúde, as ações incluem busca ativa, investigação de casos, acompanhamento de contatos e bloqueio vacinal. O país continua sem circulação endêmica do vírus. A vacina contra o sarampo está disponível gratuitamente no Sistema Único de Saúde, o SUS. Quem estiver com doses em atraso deve procurar uma unidade de saúde para atualizar a caderneta conforme as recomendações do Programa Nacional de Imunizações. Saiba mais em gov.br/saúde. Thaís de Araújo para a Voz do Brasil.
2: E para manter em dia todas as informações sobre vacinação, doses recebidas e certificados, o cidadão pode contar com a ferramenta Meu SUS Digital.
1: De forma simples, é possível baixar a Carteira Nacional de Vacinação e verificar os imunizantes já administrados.
9: A plataforma do Ministério da Saúde permite verificar registros de vacinas recebidas, acessar a carteira digital de vacinação e emitir documentos e certificados utilizando a conta gov.br. Na área de vacinação, o cidadão pode consultar os imunizantes registrados em seu nome nos sistemas de saúde integrados à Rede Nacional de Dados em Saúde. E é possível verificar, por exemplo, as vacinas recebidas, as doses aplicadas e os respectivos registros de vacinação. A plataforma disponibiliza ainda a Carteira Nacional de Vacinação Digital, onde constam todas as informações recebidas dos sistemas integrados, além do Certificado Nacional de Vacinação contra a Covid-19 e o Certificado Internacional de Vacinação contra a Febre Amarela. Para isso, basta abrir o aplicativo Meu SUS Digital ou acessar o endereço meususdigital.saude.gov.br. Para quem ainda não baixou o aplicativo, ele está disponível de graça para Android e iOS, além da versão da web. Cleide Lopes, para a Voz do Brasil.
2: E quase metade dos municípios brasileiros está em situação de alerta ou risco para a presença do mosquito Aedes aegypti, transmissor da dengue, chikungunya e zika.
1: De acordo com o Ministério da Saúde, 49,2% dos 3.732 municípios avaliados apresentaram esses índices.
2: A maior parte dos criadouros está em vasos e pratos de plantas, garrafas e outros recipientes que acumulam água.
1: Com a proximidade do verão e as condições associadas ao El Niño, a orientação é fazer vistorias regulares para eliminar locais que possam acumular água.
2: Ondas de calor, menstruação irregular, alterações de humor.
1: Sintomas que podem indicar a proximidade da menopausa, que marca o fim da vida reprodutiva da mulher.
2: E o SUS oferece acompanhamento e tratamento especializado para esse período.
10: Há 3 anos, a psicóloga Alessandra Reis começou a perceber mudanças no corpo. Primeiro vieram o esquecimento, a insônia, mas quando ela começou a sentir os fogachos, as famosas ondas de calor, desconfiou que a menopausa estava chegando.
11: O calor, eu suava, vinha de repente, eu ficava cheia de gotículas de suor, assim.
10: O climatério, que começa por volta dos 40 anos da mulher, é a transição fisiológica da vida reprodutiva para não reprodutiva e é marcado pela redução gradual de hormônios como o estrogênio. Já a menopausa se consolida quando a mulher passa 12 meses consecutivos sem menstruar. Acontece em média aos 52 anos. E o acompanhamento dessas mulheres pode ser feito pelo SUS, o Sistema Único de Saúde. Ao perceber os sintomas, a mulher pode procurar atendimento nas unidades básicas de saúde e, se necessário, é encaminhada ao atendimento especializado. A médica ginecologista e obstetra do Hospital Universitário de Brasília, Bruna Heine, lembra que o tratamento da menopausa deve ser individualizado.
8: individualizado.
12: A terapia hormonal é o nosso tratamento de primeira linha para os sintomas climatéricos. Ele reduz até em 90% os sintomas, só que existem contraindicações. Então, por isso a importância dessa paciente passar por uma consulta, fazer uma avaliação, né, rastreios. Então, essa paciente, antes de iniciar uma terapia hormonal, normalmente a gente faz um rastreio para câncer de mama, a gente faz rastreio de doenças metabólicas, vê se a pressão está bem controlada, se não tem um diabetes descompensado.
8: Além de tratamento hormonal, o SUS também dispõe de medicamentos como estriol em creme para tratar o ressecamento vaginal, um dos sintomas da menopausa. Nas consultas, também são dadas orientações sobre alimentação, atividade física, sono e saúde mental, além da avaliação de condições crônicas. O Ministério da Saúde recomenda que a mulher tenha acompanhamento constante na atenção primária durante toda a transição. Reportagem Gabriela Noronha.
1: Na era das redes sociais, a preocupação com a segurança das mulheres também está no ambiente virtual.
2: Exposição de conteúdo íntimo sem autorização, perseguição online e ataques por meio das plataformas digitais estão entre os crimes mais cometidos na internet.
1: E o serviço Ligue 180 está se aprimorando para dar orientação mais precisa para as mulheres que sofrem esse tipo de violência.
2: Nós conversamos com a coordenadora do Ligue 180, Ellen Santos, sobre esse trabalho e o que as vítimas podem fazer quando sofrem uma agressão virtual. Acompanhe. Coordenadora Ellen Costa, bem-vinda à Voz do Brasil, um prazer ter a senhora conosco. Bom, fala pra gente um pouco mais sobre esse acordo, né, que foi firmado entre o Ministério das Mulheres e a Secretaria de Comunicação Social da Presidência da República. O que vai ser desenvolvido a partir dele? Quais são os objetivos?
13: Então, esse acordo, ele parte de uma realidade muito concreta que a gente vive, que é justamente essa violência contra a mulher que também acontece no ambiente digital e nós precisamos estar preparados para enfrentá-la, né? Então, essa parceria do Ministério das Mulheres com a SECOM, da presidência, ela tem dois eixos que são muito importantes, né? Um deles é justamente a educação midiática. A gente precisa ampliar o conhecimento das mulheres sobre os seus direitos na internet. E o outro eixo é justamente a qualificação do Ligue 180, né, que a gente sempre vem trabalhando para preparar a central, e nesse nicho agora a central vai estar cada vez mais preparada para orientar as mulheres que estejam sofrendo algum tipo de violência no mundo digital. Então a gente está falando de situações de ameaça pela internet, perseguição pelas redes sociais, né, exposição de imagens íntimas sem consentimento e tantas outros tipos de violência.
2: Foi encaminhado um ofício, né, às plataformas digitais solicitando informações justamente sobre os mecanismos que são adotados por elas para o recebimento das denúncias de violência, como a senhora citou aí alguns exemplos, violência digital, né? Que informações vocês querem e a partir delas o que pode ser feito?
13: Então, a gente quer conhecer de maneira muito objetiva, né, como é que funciona o caminho da denúncia dentro de cada plataforma, né? Então, a gente precisa saber como é que essa mulher deve denunciar, quais são as informações que ela precisa apresentar, os prazos, né, de análise que existem dentro da plataforma e se ela recebe algum tipo de confirmação de que a denúncia foi recebida e se ela consegue também acompanhar o pedido, né, dessa denúncia, quais são os mecanismos que existem ali também para impedir que um conteúdo removido, que ele volte a circular, né? E aí a gente também quer saber como é que essas plataformas estão tratando esses conteúdos, né, que são produzidos ou manipulados por inteligência artificial e buscar estabelecer, quem sabe ali, um ponto focal também dentro dessas empresas aqui no Brasil.
2: Agora, nos casos em que uma mulher é vítima de violência digital, coordenadora, que tipos de provas ela deve reunir para denunciar posteriormente e quem ela deve procurar para fazer essa denúncia, né? A senhora acabou de mencionar aí, tem essa questão de denunciar nas plataformas, mas ela só deve denunciar na plataforma e aguardar, ela deve reunir provas, como que ela deve proceder quando ela perceber, por exemplo, que ela está sendo vítima de uma exposição de fotos íntimas ou de ameaças na internet?
13: Então, a orientação que inclusive as nossas atendentes já estão fazendo, né, é que sempre que for possível e seguro também, ela preserve a prova antes de apagar a mensagem ou antes de bloquear um perfil ou de denunciar aquele conteúdo na plataforma. Então, é importante que, se possível, ela consiga fazer prints completos, né, que ela mostre o perfil, a data, o horário, guardar esses links, o nome dos usuários, número de telefone, mensagem, áudio, né, vídeo que tem também, os e-mails, enfim. Se ela for fazer a denúncia na própria plataforma, guardar também o protocolo de confirmação dessa denúncia. Depois, a gente orienta para que ela procure ajuda. Então, ela pode utilizar os mecanismos de denúncia da própria plataforma ou ela pode procurar os órgãos competentes quando houver crime ali ou necessidade de um atendimento imediato, né? A gente orienta e quando a gente registra a denúncia, a gente encaminha para os órgãos de segurança pública, dependendo ali de quem for a competência da apuração. Então, eu quero dizer que ela pode procurar realizar essa denúncia também no Ligue 180, né? A gente acolhe essa mulher, a gente presta as informações sobre os direitos, registra a denúncia. Então, essas provas que ela conseguiu juntar, ela também pode encaminhar para o 180 via os seus canais de acesso. E a gente orienta também sobre os serviços da rede de atendimento, quais são os órgãos que ela pode procurar no seu território. E aí, é importante a gente sempre fazer uma distinção, tá? Se houver uma situação de risco imediato, uma ameaça concreta à integridade física da mulher naquele momento, a gente sempre orienta para ligar para o 190 da Polícia Militar, que tem a competência de ser acionada nesses casos, né? Vai chegar ali numa situação de urgência e emergência.
2: Bom, para a gente concluir, então, a senhora pode dizer para a gente quais são os canais do Ligue 180, né? Obviamente, a gente tem a ligação para o número 180, mas o Ligue 180 hoje é uma plataforma maior e tem outros canais, né?
13: Sim, a central hoje é uma central que ela é multicanal, né? Então, sim, a gente liga gratuitamente para o 180, que é o tridista, é muito bem disseminado, mas a gente também tem o atendimento via WhatsApp, através do número 61961100180. Nós temos o atendimento por e-mail, videochamada Libras, o webchat, todos esses também no site do Ministério das Mulheres. Todos esses canais funcionam 24 horas por dia, todos os dias da semana, tá? Aí eu gostaria só de reforçar para as mulheres que estão nos acompanhando ou terceiros que sabem de situações, né? Não precisa esperar uma situação se agravar para procurar o Ligue 180. Então, se ela estiver vivendo uma situação de violência, inclusive no ambiente digital, ou simplesmente se ela tiver uma dúvida sobre os seus direitos, sobre onde buscar ajuda, procura a central, procura o Ligue 180. A gente existe justamente para acolher, para orientar, ajudar essa mulher a encontrar os caminhos de proteção.
2: Muito bem, no ambiente digital e fora dele também, né? Eu conversei com Ellen dos Santos Costa, coordenadora geral da Central de Atendimento à Mulher, o Ligue 180. Muito obrigada, Ellen, pela sua entrevista à Voz do Brasil.
13: Eu que agradeço, um bom trabalho a todos.
1: A Procuradoria-Geral da Fazenda Nacional publicou edital que oferece condições para regularização de débitos.
2: A depender do caso, o contribuinte pode conseguir até 100% de desconto. Para transações de pequeno valor, a redução pode chegar a 50% do total da dívida.
1: Os interessados têm até o dia 9 de outubro para aderir através do endereço regularize.pgfn.gov.br.
2: E as empresas que pensam em renegociar dívidas com a União contam com uma novidade.
1: O sistema Regularize agora permite acesso às funcionalidades usando a conta gov.br.
14: O novo acesso ao sistema Regularize está disponível para quem é responsável por uma pessoa jurídica e tem conta gov.br, nível prata ou ouro. A novidade torna mais direto o acesso aos serviços do Regularize e dispensa a necessidade de outros procedimentos para entrar no ambiente da pessoa jurídica, como detalha Raquel Ribeiro de Carvalho, coordenadora nacional de atendimento da Procuradoria-Geral da Fazenda Nacional.
15: Você poderá, por exemplo, consultar débitos inscritos em dívida ativa da União e do FGTS em nome da empresa, emitir guia de pagamento, fazer negociação do débito da empresa, mas atenção, Para conseguir esse acesso, você precisa constar como responsável legal pelo CNPJ no Cadastro da Receita Federal do Brasil.
14: Para acessar, é só seguir estes passos. Após fazer o login no portal Regularize com a conta gov.br, prata ou ouro, clique no seu nome e depois em alterar perfil de acesso. Informe o CNPJ da empresa pela qual você é responsável e clique em alterar perfil. O endereço do portal é o gov.br/regularize. Reportagem Luciana Colares de Holanda.
2: O Programa Nacional de Acesso ao Ensino Técnico e Emprego, o Pronatec, está com 1.500.000 vagas abertas para cursos gratuitos de qualificação profissional voltados à área ambiental.
1: As oportunidades estão distribuídas em 11 estados e incluem formações em áreas como energias renováveis, biocombustíveis e preservação do meio ambiente.
16: Ao todo, serão oferecidas 1.500.000 de vagas para cursos de qualificação profissional em áreas relacionadas à preservação, conservação, recuperação ou melhoria do meio ambiente. O diretor de Articulação e Fortalecimento da Educação Profissional e Tecnológica do Ministério da Educação, Sérgio Pedini, conta onde os profissionais que concluírem esses cursos poderão atuar.
17: A sociedade mudou, né? Todas as atividades acabam derivando para um interesse na área ambiental. O que é muito bom, né? Frente ao que a gente encontra de desafios aí de mudanças climáticas, né? Então, hoje uma capacitação dessa qualifica a pessoa para atender qualquer setor.
16: As vagas são oferecidas por meio do Pronatec, o Programa Nacional de Acesso ao Ensino Técnico e Emprego. O programa tem como objetivo expandir o acesso à educação profissional e tecnológica e contribuir para a inserção de jovens e adultos no mercado de trabalho. Os 11 cursos gratuitos são ofertados nos estados do Maranhão, Minas Gerais, Mato Grosso do Sul, Pará, Pernambuco, Piauí, Rio de Janeiro, Rio Grande do Norte, Roraima e Rio Grande do Sul. Jonas Benício Costa é pedreiro e decidiu investir em uma nova formação. Agora, ele é aluno do curso de instalador de sistemas fotovoltaicos, oferecido pelo Instituto Federal do Maranhão, e conta como tem sido a experiência.
18: A gente cresce um pouco mais no mercado de trabalho, enriquece o currículo, e são vários benefícios que um curso desse tem a oferecer pra gente, né? Porque o conhecimento é uma coisa que ninguém te rouba.
16: Sérgio Pedini, do Ministério da Educação, destaca a importância de investir na educação profissional.
17: Cursos de qualificação profissional acabam abrindo oportunidades muito semelhantes a quem tem um título de graduação, que inclusive muitos estão passando dificuldades. Então a gente tem que entender a educação profissional tecnológica como um espaço de oportunidades para esse mundo que mudou.
16: As vagas e os cursos disponíveis podem ser consultados no painel de oportunidades do Pronatec na internet. Para participar, é necessário atender aos pré-requisitos indicados para cada curso. As informações sobre inscrição estão disponíveis nos editais e nos canais das instituições que oferecem os cursos. Reportagem Márcia Fernandes.
2: Participantes do Exame Nacional do Ensino Médio, que são concluintes da rede pública de ensino, deverão selecionar obrigatoriamente o idioma de preferência para a prova de língua estrangeira até o dia 18 de outubro.
1: Os estudantes devem escolher entre inglês ou espanhol. Quem perder esse prazo fará obrigatoriamente a prova de inglês, sem chance de mudança.
2: E aqueles que tiveram a inscrição automática deverão preencher o questionário socioeconômico disponível no site de inscrição para acessar o local de prova.
1: Para fazer o preenchimento e também selecionar a língua estrangeira, basta acessar enem.inep.gov.br.
2: E essas foram as notícias do governo federal.
1: Uma realização da Secretaria de Comunicação Social da Presidência da República.
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1: Fique agora com o Minuto do TCU. Em seguida, as notícias do Poder Judiciário e do Congresso Nacional. Boa noite.
2: Boa noite, até amanhã.
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21: STF exclui o crédito presumido de ICMS da base do PIS e da COFINS.
22: Resolução do CNJ prevê fim de processos judiciais em dívidas de até 10 mil reais.
21: Missões de observação eleitoral destacam a transparência e organização das eleições 2026.
22: Boa noite, eu sou Marcela Luiza.
21: E eu sou Walter Lima.
22: O Supremo Tribunal Federal excluiu o crédito presumido de ICMS da base do PIS e da COFINS.
21: Prevaleceu o entendimento de que o benefício fiscal concedido por estados e pelo DF não deve integrar a base das contribuições federais. Marta Ferreira.
23: O julgamento chegou a ser iniciado no plenário virtual, quando havia sido formada maioria favorável aos contribuintes. Só que um pedido de destaque levou a análise para o plenário físico. Os votos proferidos pelos ministros aposentados foram mantidos. Autor do destaque, o ministro Gilmar Mendes, votou no sentido da inclusão dos créditos presumidos de ICMS na base de cálculo do PIS e da COFINS, mantendo a posição que havia adotado no plenário virtual. No final, prevaleceu o entendimento de que o benefício fiscal concedido por estados e pelo Distrito Federal não deve integrar a base das contribuições federais.
22: Resolução do CNJ de 2026 prevê o fim de processos judiciais referentes a dívidas de baixo valor movidos por bancos.
21: A norma prevê a extinção de processos judiciais movidos por bancos quando a dívida for de até 10 mil reais. Marcelo Della Libera.
24: Essa resolução trata de processos de baixo valor e sem perspectiva de satisfação, ou seja, quando não foi possível localizar o devedor ou quando, mesmo localizado, não foram encontrados bens suficientes para pagar a dívida. Tratam de processos de cobrança que continua tramitando, mas sem perspectiva concreta de que o credor consiga receber o valor que lhe é devido. O objetivo da medida é aumentar a eficiência do sistema de justiça, que deixa de lado dívidas de baixo valor sem perspectiva de pagamento e pode priorizar processos mais complexos.
22: Convidados internacionais que participaram das missões de observação eleitoral neste ano reconheceram a confiabilidade, a organização e a transparência do trabalho da Justiça Eleitoral na condução do primeiro turno das eleições.
21: O relatório preliminar foi divulgado nesta terça-feira. Vitor Struck.
25: O documento foi elaborado por representantes da Organização dos Estados Americanos, a OEA, do Parlamento do Mercosul, do Carter Center dos Estados Unidos, da Liga dos Estados Árabes, além de universidades brasileiras, como a Pontifícia Universidade Católica de São Paulo. Participaram das missões 91 observadores e observadoras de 23 nacionalidades.
22: Tribunal Superior do Trabalho e Astral, Associação Brasileira de Televisões e Rádios Legislativas, firmam acordo de cooperação institucional.
21: Uma forma de ampliar a divulgação de conteúdos audiovisuais produzidos pelo Tribunal. Rafael Silva.
26: A parceria com as emissoras que integram a Astral vai permitir à Secretaria de Comunicação Social do TST levar a um maior número de ouvintes por todo o país todo o conteúdo multimídia produzido. Tudo o que é de interesse nas relações de trabalho pode ser utilizado pelas emissoras associadas em diferentes formatos e plataformas, como televisão, rádio, sites, aplicativos, plataformas de streaming, redes sociais e podcasts.
22: STJ decide que violação de patente permite reconhecer dano moral presumido.
3: Isso significa que não é preciso prova de prejuízo à imagem, à reputação ou ao prestígio da empresa. Fátima Uchoa.
4: O STJ restabeleceu a condenação por danos morais imposta pelas instâncias de origem em Goiás a empresas que fabricaram e venderam sem autorização do titular cópia de uma máquina agrícola protegida por patente de modelo de utilidade concedida pelo Instituto Nacional da Propriedade Industrial para proteger melhorias no uso ou na fabricação de objetos já existentes. Para os ministros, a proteção da patente como espécie de propriedade industrial segue a mesma lógica já adotada pelo STJ a casos de uso indevido de marca. A relatoria foi do desembargador convocado Luiz Carlos Gamboge.
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22: Uma boa noite.
3: E até amanhã.
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1: Eu sou Paula Groba.
2: E eu sou Humberto Pinheiro.
1: E estes são os destaques de hoje do Jornal do Senado, que começa agora.
2: Em segundo dia de discussões, fim da escala 6-1 gera debate sobre momento da votação.
1: Senadores divergem sobre MP que proíbe bets no Brasil.
2: Agentes de trânsito podem ter lei geral e porte de arma.
1: Boa noite.
2: Boa noite.
1: A proibição das bets em todo o país divide governo e oposição no Senado. Na volta dos trabalhos parlamentares após o primeiro turno das eleições, os senadores discutem os efeitos da medida provisória que suspende a atuação das empresas de apostas.
2: Em vigor desde 25 de setembro, a MP é questionada no Supremo Tribunal Federal por representantes do setor que alegam violação à segurança jurídica e à livre iniciativa. Os detalhes com o repórter Alexandre. Alexandre Campos.
3: O futuro da medida provisória que proíbe as bets em todo o território nacional está nas mãos do Supremo Tribunal Federal. Relator de ações que questionam a constitucionalidade da lei que regulamenta as apostas de cota fixa no país, o ministro Luiz Fux deve decidir também sobre os pedidos de entidades ligadas ao setor para suspender a eficácia da MP editada pelo governo em 25 de setembro. Associações das empresas que exploram esse negócio no país e de emissoras de rádio e TV, além de clubes de futebol, alegam que o texto gera insegurança jurídica e viola o princípio da livre iniciativa. Ao se manifestar contrariamente à exploração de apostas no país, a senadora Damaris Alves, do Republicanos do Distrito Federal, afirmou que os representantes desse segmento têm razão em questionar a proibição imediata por meio de medida provisória.
4: Eles contrataram. É,

0: acredita que se o ministro Luiz Fux não for favorável à ação que questiona a MP, o texto deve ser aprovado pelo Congresso Nacional.
1: Eles ingressaram no STF. Eu não sei qual vai ser a posição do ministro Fux, que foi para quem foi distribuído. Aqui eu acho difícil que alguém sustente contra o que virou uma doença social de graves consequências no Brasil inteiro. Então, defender o dinheiro dos donos da Rebetes contra o suicídio e a depressão de milhares de pessoas, eu acho muito difícil.
0: Além de proibir as Betes em todo o território nacional, a MP editada pelo governo veda publicidade, propaganda e patrocínio relacionados a esse tipo de atividade e impõe obrigações aos provedores de aplicações de internet e lojas virtuais, como o impedimento de oferecer produtos ou serviços referentes a apostas.
2: E os agentes de trânsito podem ganhar uma lei geral para unificar o regime jurídico da carreira em todo o país.
3: A proposta, já aprovada na Comissão de Segurança Pública e em análise na Comissão de Constituição e Justiça, também garante o direito ao porte de arma de fogo para profissionais que atuam em atividades externas. Repórter Bruno Lourenço.
4: A proposta de lei geral dos agentes de trânsito aprovada na Comissão de Segurança Pública reconhece a carreira como típica de Estado. O relator, senador Efraim Filho, do PL da Paraíba, destacou que esse entendimento evitaria a delegação integral de suas atribuições a empresas privadas. Sobre o porte de arma, o senador defendeu na ocasião a previsão de que o direito seja restrito aos agentes que trabalham diretamente na fiscalização ostensiva.
5: Apesar de considerarmos valorosa a previsão de porte de arma de fogo para os agentes de trânsito, é necessário limitar esse direito àqueles servidores que exerçam atividades de forma ostensiva e externa, tendo em vista o caráter finalístico restritivo do estatuto.
4: O texto, que será analisado agora na Comissão de Constituição e Justiça, tem o objetivo ainda de evitar uma ampliação conceitual excessiva da atividade policial, ao assegurar que as atribuições de engenharia e educação continuem sendo partes integrantes da segurança viária, sem serem descaracterizadas. Depois da CCJ, o projeto de lei vai ao plenário do Senado.
2: Tomou posse nesta terça-feira a nova senadora pelo Distrito Federal, Leani Lemos, do PSB. Servidora de carreira do Senado desde 1993, ela ocupa a vaga da senadora Leila Barros, de quem é primeira suplente. Leila está licenciada por 120 dias para tratar de interesses particulares. O afastamento termina em fevereiro de 2027.
3: No primeiro discurso como senadora, Leani disse que vai atuar em defesa da democracia, do fortalecimento das instituições e do federalismo. Também citou como prioridades uma gestão pública eficiente, a redução das desigualdades e ampliação de oportunidades. Emocionada, Leani lembrou sua trajetória no Senado e a história do pai, um paraibano que chegou a Brasília em 1958 para trabalhar na construção do prédio do Congresso Nacional.
6: Hoje, os netos do meu pai estão aqui, na tribuna de honra, mas muitos outros netos de candangos continuam a lutar por um emprego, um salário digno, uma jornada digna, uma jornada que não seja 6x1 e uma vida de alegria com suas famílias. É tudo o que essas pessoas pedem e é pouco.
2: E a proposta que acaba com a escala 6x1 no Brasil avançou mais uma etapa no Senado, mas o momento da votação divide os senadores.
3: Na segunda sessão de discussão, a oposição questionou a decisão de acelerar a análise às vésperas do segundo turno das eleições. Já a base do governo defendeu a votação e classificou o fim da escala 6x1 como uma reivindicação histórica dos trabalhadores. Repórter Douglas Castilho.
7: Líder da oposição, o senador Rogério Marinho, do PL do Rio Grande do Norte, questionou o fato de o governo pautar o tema às vésperas do segundo turno.
8: Não nos negamos a discutir jornada, não nos negamos a discutir esse ou qualquer outro assunto. A estratégia é que o regimento seja cumprido, que haja discussão, que haja interstício, que não haja atropelo. Mas não somos contra nem a favor do fim da escala 6x1, nós somos a favor de que haja uma jornada flexível. Quem trabalha precisa ter a condição de escolher e fazer a sua própria condição de trabalho.
7: A líder do governo no Senado, Tereza Leitão, do PT de Pernambuco, disse que já está colhendo assinaturas para acelerar a tramitação.
9: Meu desejo era que essa PEC fosse votada aqui no plenário imediatamente depois da aprovação quase unânime na Comissão de Constituição e Justiça. O que é que pode

0: mudar este rito. É um calendário especial. Estamos recolhendo as assinaturas.
1: Faltam 3 sessões de discussão para a votação em primeiro turno e outras 3 para o segundo turno. Entre os dois momentos, deve haver um intervalo de 5 dias úteis que poderá ser modificado caso o requerimento de Tereza Leitão seja aprovado.
2: Eleições 2026.
3: Você sabia que eleitores que não votaram no último domingo podem votar normalmente no segundo turno? Isso acontece porque a Justiça Eleitoral considera cada turno como uma eleição independente. Por isso, o não comparecimento à primeira etapa da votação não impede a participação no segundo turno. Para votar, a eleitora e o eleitor precisam apenas estar com o título em situação regular, ou seja, o documento não pode estar cancelado nem suspenso.
4: No dia 25 de outubro, o Distrito Federal e 6 estados irão eleger seus governadores. Na mesma data, ocorrerá em todo o país o segundo turno para escolher o presidente da República. O senador Paulo Paim, do PT do Rio Grande do Sul, enfatizou a importância de voltar às urnas. Na avaliação dele, os eleitores devem comparar os projetos dos dois candidatos e acompanhar os debates que devem ocorrer antes da eleição.
5: No fundo, pede para que as pessoas votem, que assim é a democracia. Mas comparem os dois projetos. São dois projetos. Você pode escolher. Quando der o debate dos dois candidatos, cada um vai demonstrar o que fez durante a vida e o que pretende fazer ganhando as eleições.
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4: Edição de Paula Groba e trabalhos técnicos de Eliseu Caires. O Jornal do Senado fica por aqui. Acompanhe agora as notícias da Câmara dos Deputados. Boa noite.
3: Boa noite e até amanhã.
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7: Plenário da Câmara pode votar mudanças na legislação sobre mineração.
8: 12 partidos e 2 federações não cumpriram a cláusula de barreira.
7: Bancada feminina manterá atuação suprapartidária na próxima legislatura.
8: Boa noite. Deputadas da bancada feminina afirmam que a atuação do grupo continuará sendo suprapartidária em 2027. Os resultados das urnas mostraram um aumento de 90 para 109 deputadas entre os 513 que compõem a Câmara. A repórter Silvia Munhato tem as informações.
9: Deputadas da bancada feminina da Câmara acreditam que, apesar da acentuada divisão ideológica do país, reafirmada nos resultados do primeiro turno das eleições, a atuação do grupo continuará sendo suprapartidária. Em entrevistas ao programa Painel Eletrônico da Rádio Câmara, tanto a deputada Jaque Rocha, do PT do Espírito Santo, atual coordenadora da bancada, quanto a deputada Soraya Santos, do PL do Rio de Janeiro, defenderam, por exemplo, a luta pela reserva de cadeiras para as mulheres no parlamento. Hoje há reserva de 30% para candidaturas femininas com recursos proporcionais, mas não de cadeiras. Já que Rocha acredita que a reserva poderia começar com os mesmos 30%. A partir de 2027, a bancada vai subir de 90 para 109 deputadas, em um total de 513, ou seja, pouco mais de 20%. Para Soraya Santos, a reserva poderia ser de 50%, já que as mulheres representam 52% do eleitorado. Segundo ela, isso poderia até reduzir os ataques contra as candidaturas femininas.
10: Se você perguntar para as deputadas e parlamentares dos países europeus, elas não sofrem esse tipo de ataque. Por quê? Porque as cadeiras já estão lá definidas, 50% para um, 50% para outro, ou 30% que seja. Isso já está consolidado. Então, as mulheres, ainda por cima, sofrem ataques de formas diferentes para que elas se desestimulem na disputa eleitoral.
9: Soraya Santos lembra que ainda há muito o que fazer, já que estados como Piauí e Roraima e o Distrito Federal não elegeram nenhuma mulher como deputada federal. Para Jaque Rocha, as mulheres acabam se unindo em relação a várias pautas que são comuns.
11: A gente consegue colocar o direito das mulheres acima de qualquer questão ideológica ou até mesmo de pensamento individual. No dia de hoje, infelizmente, as estatísticas nos mostram que vão morrer 4 mulheres vítimas de feminicídio no nosso país. Então, nós não podemos fechar os olhos para esses dados e estatísticas.
9: Jaque Rocha explicou que a principal pauta é colocar mais recursos no orçamento para temas como combate à violência contra a mulher e o apoio ao empreendedorismo feminino. Da Rádio Câmara de Brasília, Silvia Minhato.
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2: Eleições.
13: 12 partidos e 2 federações não cumpriram a cláusula de barreira nas eleições deste ano, mas a situação ainda pode mudar com decisões judiciais. Quem explica os detalhes é a repórter Paula Bittar.
14: Nas eleições deste ano, 12 partidos políticos e 2 federações não atingiram a cláusula de barreira. Criada em 2017, a cláusula estabelece critérios para que as legendas possam acessar os recursos do fundo partidário e o tempo de rádio e TV destinado à propaganda partidária. Segundo as regras, os partidos precisavam obter nas eleições para deputado federal ao menos 2,5% dos votos válidos distribuídos em pelo menos 9 estados, com um mínimo de 1,5% dos votos válidos em cada um. A outra opção era eleger pelo menos 13 deputados federais distribuídos em no mínimo 9 estados. PDT, Agir, Mobiliza, Avante, PSTU, PCB, PRTB, DC, PCO, Democrata, UP e Missão foram as legendas que não passaram na cláusula de barreira. Desses, apenas PDT, Avante e Missão elegeram algum deputado. Já as federações que não cumpriram os critérios foram PSOL Rede e PRD Solidariedade. Marina Lacerda, cientista política e professora do mestrado da Câmara, ressalta que o papel da cláusula de barreira é evitar uma superfragmentação partidária e permitir o debate político.
15: Qual é o objetivo do sistema proporcional? Você representar a diversidade de opiniões que existem na sociedade. O problema do sistema proporcional é que ele pode ter regras que vão levando a uma fragmentação partidária imensa. Então, ao longo da última década, o Brasil foi criando regras para equilibrar. Não perder a representação de minorias e de grupos que não são majoritários na sociedade, mas também de ter uma racionalidade do sistema partidário.
14: Mas esse equilíbrio nem sempre é perfeito, segundo a cientista política. Marina Lacerda cita o exemplo do PSOL, partido que não atingiu os critérios, mas que é conhecido por representar diversas minorias, tendo parlamentares indígenas e trans, por exemplo. A Federação PSOL Rede não atingiu a cláusula por uma diferença de 185 votos. O grupo alcançou 1,5% dos votos válidos para deputado federal em 8 estados, mas registrou 1,49% no Espírito Santo e elegeu 15 deputados federais, mas distribuídos apenas por 6 estados. O cientista político Paulo Castro aponta que as regras já têm surtido efeito com a redução de siglas com representação na Câmara.
16: Isso já reflete o movimento dos partidos de se unirem em federações para evitar eventuais problemas para atingir a cláusula de barreira. Então, a cláusula de barreira, ela segue de fato esse propósito para o qual ela se propõe, que é de diminuir o número de partidos para que a Câmara tenha um cenário de disputas nacionais, e não apenas partidos pequenos, que muitas vezes não têm ramificação nacional, que estão aqui representados, mas sem essa capacidade de participar do grande debate político brasileiro.
14: Mas a situação dos partidos que ficaram fora da cláusula ainda não está completamente definida. Decisões judiciais podem alterar a validade de votos e os percentuais. Partidos podem se fundir ou incorporar outras legendas ou ainda entrar em uma nova federação. Da Rádio Câmara de Brasília, Paula Bittar.
2: Segurança Pública.
8: Suco do PL do Rio Grande do Sul é um dos autores da proposta que torna obrigatório o trabalho de presos condenados em regime fechado e semiaberto. Pelo texto, metade da remuneração obtida com a atividade deve ser destinada ao custeio e à manutenção do sistema prisional.
13: A outra metade do salário, segundo o deputado, seria repassada à família do detento. Zuco argumenta que os recursos destinados ao sistema prisional podem financiar melhorias na infraestrutura das unidades, além de ações de segurança, ressocialização e capacitação profissional dos presos.
2: Educação.
8: Os deputados estão analisando um reforço da inclusão escolar de pessoas autistas e com altas habilidades. O repórter José Carlos Oliveira tem mais detalhes sobre a proposta.
17: A Câmara dos Deputados analisa projeto de lei com foco na inclusão escolar de pessoas com transtorno do espectro autista. O texto original da deputada Carla Dixon, do PL do Rio Grande do Norte, já foi aprovado nas comissões de Educação e de Defesa dos Direitos das Pessoas com Deficiência, que estenderam as medidas também para os estudantes com altas habilidades ou superdotação na rede pública da educação básica. A proposta cria a política Incluir, com o objetivo de apoiar ações voltadas à permanência, à participação e à aprendizagem desses estudantes. A Câmara tem uma frente parlamentar de proteção às pessoas com transtorno do espectro autista, coordenada pelo deputado Felipe Beccari, do Podemos de São Paulo.
18: Existem muitos projetos parados na Câmara dos Deputados que tratam desse universo do autista. Então a gente precisa resgatar esses projetos, atualizá-los, fazer um novo bloco, né, que atenda às necessidades dos autistas hoje, para que a gente consiga avançar nas políticas públicas.
17: O projeto de lei que reforça a inclusão escolar de pessoas autistas e com altas habilidades ainda vai passar por votação nas comissões de Finanças e Tributação e de Constituição e Justiça. Da Rádio Câmara de Brasília, José Carlos Oliveira.
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2: Transportes.
13: Projeto obriga companhias aéreas e operadores aeroportuários a oferecer equipamentos mais seguros para embarque e desembarque remoto. A proposta de Maurício Neves, do PP de São Paulo, prioriza idosos, pessoas com deficiência, gestantes, lactantes e passageiros com mobilidade reduzida.
8: O deputado acrescenta que o texto prevê o uso de rampas e plataformas elevatórias, mas proíbe escadas íngremes como o único acesso para esses passageiros. Segundo Maurício Neves, o projeto também estabelece multas para empresas que descumprirem as regras.
2: Agricultura.
13: Paulo Barreto, do União da Bahia, apoia a proposta que cria regras diferenciadas para pequenos produtores rurais que cometerem infrações ambientais. Em vez de sofrer imediatamente sanções, como embargo da atividade ou a apreensão de produtos, eles terão 24 meses para corrigir os danos.
8: Paulo Barreto avalia que o prazo permite a adequação ambiental sem interromper a produção, que garante o sustento da família. Pela matéria em tramitação na Câmara, as penalidades poderão ser aplicadas caso o produtor não faça as correções dentro do período estabelecido.
13: Jorge Braz, do Republicanos do Rio de Janeiro, propõe manter as exigências sanitárias para importação de amêndoas de cacau da Costa do Marfim e impedir a flexibilização de regras. A ideia é proteger as plantações brasileiras contra pragas que podem chegar com o produto importado.
8: Jorge Braz defende que qualquer alteração nas regras seja feita somente após uma análise formal dos riscos e com base em evidências científicas. O deputado argumenta ainda que é preciso garantir mais proteção à produção nacional de cacau.
13: Tião Medeiros, do PP do Paraná, propõe retirar a exigência do Registro Geral da Atividade Pesqueira para os produtores de peixes e outros animais aquáticos. O deputado explica que a medida evita burocracia e custos adicionais para os aquicultores.
8: O deputado acrescenta que a produção já é fiscalizada por meio da nota fiscal e da guia de trânsito animal, que garantem o controle sanitário e a origem dos produtos. Para Tião Medeiros, exigir também o registro não traz mais segurança e pode dificultar a comercialização.
2: Votação.
13: Vários projetos polêmicos e com urgência aprovada podem ser incluídos na pauta de votações do plenário. Uma dessas propostas prevê mudanças na legislação sobre mineração. Saiba mais sobre a perspectiva de votações na reportagem de Antônio Vital.
20: Depois do primeiro turno das eleições, diversos projetos estão prontos para entrar na pauta de votações do plenário da Câmara. Um deles é o que reduz a jornada normal de trabalho para 40 horas semanais e garante 2 dias de repouso semanal remunerado, sem redução de salário. O projeto apresentado pelo governo regulamenta a proposta de emenda à Constituição aprovada pelos deputados no primeiro semestre e que aguarda análise pelo Senado. O projeto prevê regras de transição, como a da proposta de emenda à Constituição já aprovada. A jornada passa a ser de 42 horas semanais 2 meses depois da publicação da lei. Um ano depois desse prazo, passa a valer o limite definitivo de 40 horas semanais, mas ainda não há consenso para a votação do projeto, que é criticado pela oposição e por entidades empresariais. Também pode ser votado o projeto que aumenta o limite de receita bruta anual para os microempreendedores individuais, os MEIs. Hoje podem ser enquadrados como MEI, pagando menos impostos, microempreendedores que faturem até R$81 mil por ano. O projeto aumenta esse limite para R$130 mil. Além disso, permite que o MEI contrate até 2 empregados. Hoje pode contratar apenas 1. Esse texto, porém, pode ainda ser alterado até a data da votação. O governo admite um teto de R$140 mil para os microempreendedores. Outro projeto que ganhou regime de urgência e pode ser votado a qualquer momento é o que altera diversos pontos da legislação da mineração. Entre outras medidas, o texto amplia o conceito de garimpeiro e cria o leilão social, que vai ofertar áreas de menor volume de minérios e pode beneficiar cooperativas de garimpeiros, que terão prioridade no processo de autorização. A proposta foi apresentada por um grupo de trabalho criado em 2022 e é assinado pelo deputado Felipe Barros, do PL do Paraná, coordenador do grupo, que foi eleito senador. A justificativa é que o projeto dá mais agilidade ao processo de mineração. Um dos pontos dispensa o licenciamento ambiental para lavras se a tecnologia usada não provocar impactos significativos. O regime de urgência provocou discussão no plenário. O governo se manifestou contra a proposta e pediu mais discussão antes da votação, como disse a deputada Érica Cocai, do PT do Distrito Federal.
21: Esse projeto é para legalizar o garimpo, e legalizar o garimpo sem regras. O Brasil inteiro viu o desastre que houve no território Yanomami, pela ação sem regras do próprio garimpo. Porque não dá para ficar todo o tempo passando a boiada, porque meio ambiente é fundamental para a própria soberania. Mas nós também temos a posição do Ministério do Planejamento, da Casa Civil, contra esta proposição. Não dá para liberar, como está se propondo, o garimpo sem regras.
20: Já o deputado Joaquim Passarinho, do PL do Pará, relator do grupo de trabalho que apresentou a proposta, defendeu as mudanças na lei de mineração. Segundo ele, o objetivo é permitir que pequenas empresas atuem no setor.
22: No nosso projeto, não há nenhum tipo de restrição ao meio ambiente, não há nenhum tipo de facilitação, não há anuência prévia, não há TASTA, não há nada disso. Pelo contrário, o que nós estamos tentando é tirar da mão de 5, 6 empresas, umas nacionais, outras internacionais, que detêm quase todo o subsolo nacional pesquisado. Está na mão de 5 empresas. E essas empresas não dão anuência para as menores empresas trabalharem. E o subsolo brasileiro, ele é do povo brasileiro.
20: Outras propostas que podem ser votadas foram apresentadas como prioridade no primeiro semestre pela Frente Parlamentar da Agropecuária. Um dos projetos suspende por 2 anos sanções e embargos ambientais a pequenos produtores rurais. A medida não tem apoio do governo, que argumenta que na Amazônia legal, isso pode significar a suspensão de sanções a quem possui propriedades de até 400 hectares. Outro projeto pronto para ser votado é criticado pela oposição desde o início do ano e ainda não tem consenso para ser votado. A proposta combate a misoginia, que é como se chama o ódio, desprezo ou preconceito contra as mulheres. O texto, já aprovado pelo Senado, foi alterado pela deputada Tabata Amaral, PSB de São Paulo, coordenadora do grupo de trabalho que analisou a proposta. O texto aprovado pelo Senado equipara a misoginia ao crime de racismo, o que a torna inafiançável e imprescritível. Na nova versão, a relatora alterou principalmente a definição de misoginia. Ela retirou os termos ódio e aversão à mulher, previsto no projeto original para caracterizar a misoginia e considerados vagos pela oposição. Na nova versão, misoginia é descrita como a prática, a indução ou a incitação de menosprezo ou discriminação contra a mulher que promova violência. A pena prevista é de 2 a 5 anos de prisão. Da Rádio Câmara de Brasília, Antônio Vital.
0: Justiça.
8: Paulo Litro, do União do Paraná, apoia a proposta de emenda à Constituição que estabelece mandato de 12 anos sem recondução para ministros do Supremo Tribunal Federal. A medida mantém as 11 vagas da corte com idade de ingresso entre 45 e 70 anos.
1: A PEC, apoiada por Paulo Litro, também divide entre executivo, legislativo e judiciário a indicação dos integrantes da corte. O texto ainda estabelece períodos de quarentena antes da indicação e depois da saída do STF.
8: A Câmara aprovou e encaminhou para o Senado projeto que atualiza a estrutura da Advocacia Geral da União. Vinícius Gurgel, do PL do Amapá, informa que o texto reorganiza e define atribuições das carreiras que integram o órgão responsável pela defesa jurídica da União.
1: Vinícius Gurgel avalia que a reorganização pode tornar mais eficiente a atuação da AGU, reduzindo sobreposições e tornando mais claras as competências dentro da estrutura institucional.
8: Projeto aprovado pelo Congresso e já transformado em lei, cria 8 varas federais no Amazonas e em Mato Grosso do Sul. João Maia, do PP do Rio Grande do Norte, avalia que a medida amplia a presença da Justiça Federal em regiões com demanda crescente.
1: A nova lei, que contou com o apoio de João Maia, também cria cargos de juízes e servidores para reforçar o atendimento de processos ambientais, fundiários, previdenciários e criminais.
8: Termina agora o Jornal Câmara dos Deputados, produzido pela Rádio Câmara, com trabalhos técnicos de Everson Urani e apresentação de José Carlos Andrade e Luciana Vieira. Uma boa noite para você.
1: Uma ótima noite. A Voz do Brasil volta amanhã.
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0: 22:43.
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1: Horas e 4 minutos.

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1: Educadora FM 2:53.

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1: 5:38.
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1: Bom dia, os pessoais do meu sertão, vai acordando cedinho, já vai suntando, velho, já vai suntando, velho. Sei está nas roças, sei está na cidade, vizinhança toda, bom dia. Pessoal está na cada roda, pessoal dos engenhos, bom dia, bom dia. Pessoal já vai pras roças, sempre veia, briveia. Que o tempo tá passando e o sol já tá meio-dia. O sol já tá meio-dia, o sol já tá meio-dia. Louvado seja nosso Senhor Jesus Cristo, e para sempre seja louvado, meu filho. Que Deus nos abençoe, nos dê saúde, paz e prosperidade, em nome de Jesus. Amém.
0: Amém. Hoje é vivo sem.
1: Tempo passa voando, né? Já tem um rebanho de gente, já vai acordando cedo. Um rebanho de gente já vai acordando cedo pra apanhar no véio. Comadre Bruna já acordou, né, Bruninha? Parabenizando o pai dela, seu Cláudio, que hoje tá completando mais um ano de vida, recebendo um grande abraço de toda a família, comadre, dona Vanilda, viu? Toda a família, Dilson, Cláudia, viu? Bruna e todos os pessoais, parabenizando seu Cláudio, que hoje tá fazendo aniversário. Deus dá virtude, saúde, paz e alegria. Tá sendo 5h57 já. 5h57. Olha quem já acordou, compadre Dino, lá da fazenda Mata de Mamiaçu. Já acordou, foi cedo, né, padre Dino? Bom dia, meu filho. Tá lá botando com as criação? Já tá lá botando com as criação, já tá lá botando com as criação. 5h57. Doia, comadre Graça, lá do observatório também já

e vai dando notícia. O povo vai acordando e vai dando notícia, vai dando notícia. Ele tá assuntando, vem. Juscilene da Travessa, Novo Horizonte, também já acordou cedo, né, Juscilene? Obrigado, Juscilene. Vi que mais já acordou, véi, bom dia, bom dia. Já tô na escuta do seu maravilhoso programa. Todo dia cedo, já acordo cedo pra assuntar o senhor. Ei. Pessoais do meu sertão, pessoais do meu sertão. Cinco e 58 já, cinco e tanta, parece que já tá dando meio-dia, o sol tá meio-dia. Um abraço pra meu compadre Pio do Oimbo, né? Já tá transportando os passageiros, Pio, um abraço pra você, meu filho, mas todos os passageiros do seu Oimbo. Viu? Que Deus ajuda vocês tanto na ida como na volta, pra onde vocês andar. E deixa o véio prosseguir, deixa o véio prosseguir. Tocando as musguinhas que os pessoais gostam de assuntar. Ei. Oi, compadre Crescio, já acordou, né, Crescio? Ô, menino bom, me dá benção até hoje. Até hoje me dá benção, onde me vê, benção, véio, te abençoe, Crescio. E ele hoje tá parabenizando, viu? Compadre Cirão, compadre Cirão hoje tá fazendo aniversário, moço. Deus dá virtude, saúde, paz, alegria, um rebanho de coisa boa, compadre Cirão, viu? É o trio Parada Dura, é Crescio, é Erinaldo e compadre Ciro. Bom dia pra vocês, Deus

0: bonita, né? Você a levantar de manhã cedo, você trouxe as orelhas de um raio. Você juntar uma mosquinha boa dessa, moço?
1: A dor da ingratidão.
0: Às 6:13, já 6:13. Muita gente já vai acordando, já vai dando notícia. Muita gente vai acordando. Hora dessa, quem já acordou cedo foi com o padre Tula, lá do Paraguai. Já acordou, foi cedo, né, meu filho? Bom dia, sei toda a família. Deixa eu ver quem mais já acordou, quem mais já acordou, que os pessoais vão acordando. Os pessoais vão acordando cedo pra apanhar no véio, os pessoais vão acordando.

0: Já acordou cedo, bom dia, bom dia. Bom dia, meus povos, bom dia, minhas povas.
1: Pessoal, bom dia. Bom dia, Pé de Anis, para o senhor, tudo bem? Pé, sou eu, André, aqui do Brasil, Brasil. Participo do Amanhecer Sertão, bem, gostaria de ouvir uma música experimenta para escutar, viu? Ofereço para todos os ouvintes da Rádio Educadora, presente nas corações, Educadora FM. Bom dia, Vé, muita saúde para o senhor, uma benção. Muitas bênçãos, viu? Amém. Uma quinta-feira abençoada, Vé, de trabalho para o senhor. Cadê o Pé? Tá perturbando o senhor, mas não, Vé, isso tá bom, Vé? Santa pressão. Amém. Fica com Jesus, viu, velho? Muita saúde, velho, para o senhor. Bom dia, bom café da manhã, velho. Uma quinta-feira cheia de Espírito Santo.
0: Amém, amém, amém. O velho fica satisfeito com essas palavras bonitas. Viu? O velho fica satisfeito com o padre Júnior Carreteiro. Já acordou. O padre Júnior Carreteiro já acordou. Véi, bom dia, aqui é Néa da Cachoeirinha. Mande um alôzinho pra todos nós aqui no município da Cachoeirinha. Obrigado, viu, Néa? Bom dia pra você, minha filha, mas sua família lá na fazenda Cachoeirinha, bom dia. Compadre Binho mandou avisar que vem aí a quarta cavalgada no Bar de Dada, viu, gente? Vai ser dia 1º de novembro. Dia 1º de novembro desse mês que vem. Nós tá na tá de outubro, mas nós tá de novembro. Deixa eu ver. É, o mês de junho, o mês passado foi junho. Junho, julho, agosto, nós tá de setembro. Ou nós tá de outubro? Não, nós tá de outubro. Nós tá de outubro pra novembro. Então essa cavalgada vai ser dia 1º de novembro, viu? Vai ter cheira show, Jonathan dos Teclados. Meu filho, vai ser uma festança bonita. Organização Dada, Binho e Rosanja. Vai ser uma festa bonita. Ei!
2: Oh. Bom dia, velho Dionísio. Como está o senhor? Tudo bem? Aqui é Miudinho de Gaporã. Gostaria de mandar um alô para todo o pessoal do bairro da Paginha, nossa comunidade, nossa Aparecida, que está em festa esses dias. E todo o pessoal do Tamo Junto de Caeté. E todo o pessoal da Sequinha, passando de Apera Capão, já mexeu com o sonho de Apeca, de um Guzeiro, Cataíba, de Raiz, já tomar, enfim, toda a cinturinha. Tem um ótimo dia de quinta-feira, velho. Toma seus remédios direitinho, velho. E não se esqueça de que tem sempre de no coração. Um abraço.
0: Parece que eu tô com constipação. Oi, todos botaram quebrante nele. Oi, parece botaram quebrante, que eu tô assim meio sonso. Quando a gente fica assim meio sonso. Oi. Pensa num velho sonso, sou eu. 6:16, velho, bom dia. Aqui quem fala é Edilene da Fazenda Matinha. Quero que o senhor passe os parabéns para meu filho Carlos, que tá aniversariando hoje. É isso aí. Dá os aplausos, aplausos pro menino Bel, aplausos. Aplausos para Carlos, filho de comadre Edilene lá da Matinha, que hoje tá fazendo aniversário. De vida. 6:17, deixa eu ver quem mais já acordou. Deixa eu ver quem mais já acordou. Quem mais já acordou cedo?
3: Bora, véi, bora, véi, bom dia, véi. Bora pra luta que o sol já tá alto. Vamos,
0: o sol tá meio-dia.
3: Alô, hein, véi. Pessoal, região Lagoa do Mato. Vai de grande 1, vai de grande 2. Contendas. Lagoa da Pedra. Maiada. Vereda do Cercado. É, bora, bora. Bora, véi, Lagoa dos Criolos. Vamos que vamos, véi. Manda um abraço pra esse porrão aí da região. Dona de Alzina lá na Formosa 1. Zizinho na Formosa 1. Vamos que vamos, véi.
0: Compadre Guti do Caminhão Pipo, um abraço pro senhor e meu filho. É outro que onde me vê me dá benção. Onde me vê, vem de longe pra me dar benção. Benção, velho, te abençoe, meu filho. Compadre Guti, moço do Caminhão Pipa. 6:18, velho, um forte abraço pra para vocês, que Deus abençoe. Bé de Riacho de Santana, compadre Bé Motos, lá de Riacho de Santana, bom dia, meu filho. Deus ajuda você, meu filho.
4: Compadre Marcolino, lá de Maniaçu, já acordou, foi cedo, né, compadre? Um abraço pro senhor e meu filho.
0: Já tá assuntando o programa do véio, bom dia. Quem já acordou cedo lá na cidade de Gualambi? Quem já acordou cedo lá na cidade de Gualambi pra assuntar o véio? Compadre Ramon e comadre Lucimara.
4: Compadre Ramon, mas comadre Lucimara já acordou cedo também, já tá assuntando o programa do véio, bom dia.
0: Ei, véio, bom dia, mande um alôzinho pra todo o pessoal de Maniaçu e regiões. E todos meus clientes e amigos, assinado Dil do Barracão Guirapá. Obrigado, viu, Dil do Barracão Guirapá. Mandando um grande abraço para todo o pessoal de Maniaçu e regiões.
4: 6:20 já, 6:20. Deixa o véio passar a musguinha, já já o véio manda mais alô pra vocês, gente. Tem uma paciênciazinha.
0: Vocês têm uma paciênciazinha que o véio vai passar mais uma musguinha pra nós, viu?
4: E já já o véio manda um alôzinho pra vocês. Calma aí, paciência com as coisas.
0: Paciência com as coisas, paciência com as coisas.
4: Vou ali dar uma mijada que parece que eu tô com as urinas frouxas.

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0: diferença que o velho tá falando. 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

De café, um cafezinho agora cedo, moço, com cuscuzinho. Ah, menino. Os torrezinhos fritos pro riba. Ah. Ei. 6:32, 6:32. 6:32. Oi, quem já acordou? Adriano já acordou. Vem, bom dia, manda um alô pra todos os pessoais, viu? Tô na sintonia. Obrigado, meu filho, pela audiência. Muita gente vai acordando, vai dando notícia, vai acordando, vai dando notícia, que tá assuntando.

0: Sandra também já acordou cedo lá do bairro São Vicente. Já tá assuntando.
1: Bom dia, véi. Aqui é Dalcida, comunidade de Vargem da Onça. Ah, tudo bem com você aí, véi?
0: Pelejão.
1: Ó, véi, manda um alô aqui pra nós aqui de Vargem da Onça. Ah, pra todos meus filhos, genro, noras. E todos meus amigos aqui de Vargem da Onça. E quero que você manda um alô pra Marisete no Pinga, tia Irena nos Morros, Delícia no Baé, Amanda na Passagem de Areia. Meus compadre e comadre, todos que tá na escuta, viu, véi? Um abraço, que Deus abençoa.
0: Um abraço pra senhora também. Deus que abençoa, minha filha. Sei tudo, deixa eu ver quem mais já acordou. Quem mais já acordou, que tá assuntando, velho, tá assuntando.
2: Bom dia, velho, Dionísio. Aqui é Jaci, no município Maranhão de Pedra, fazendo a Lagoa da Vereda. Gostaria de ouvir uma música de Nossa Senhora Aparecida, pra mim ouvir aqui, escutar, tá bom? Isso para o senhor e para todos da rádio. Amém. Cadê a chuva, velho? Aí não tá chovendo não, velho.
0: A chuva tá escassa.
2: O sertão seco aqui na zona rural.
0: Tá bem,
2: aí não chove, né, velho?
0: É mais aqui.
2: No sertão tem que vir de lá pra cá primeiro, né, velho?
0: É verdade.
2: Um bom dia, um bom trabalho. Fica com Deus.
0: Amém, minha filha.
2: Me cubra com seu manto, com aquele manto dela sagrado, tá bom, velho?
0: Amém, tchau. Minha filha. Tchau. Deus ajuda a senhora também. Deus
2: e
0: que dá.
2: Todos os dias, velho, no seu programa.
0: É.
2: E da missa.
0: Olha.
2: Todos os programas, tá bom, velho? Passa muito pra mim, não deixa passar não, velho.
0: Aí, um abraço pra senhora, viu? Comadre Jaci, lá da região de Maiada de Pedra, tá escutando o programa do velho. Bom dia, Nossa Senhora Aparecida, que cubra a senhora também, minha filha, com seu manto sagrado, que abençoe todos nós. É isso. Deixa eu ver quem mais já acordou.
3: Tudo bem com o senhor, aqui tá tudo bem, graças a Deus, tudo em paz. Aqui é Cristina do Núcleo 1, na Zona Rural do Rio Grande. Seu Dionísio, manda um alô pra mim, pro meu esposo Luiz, pras minhas amigas e meus amigos aqui no Núcleo 1. Deus abençoe o senhor, a família do senhor.
0: Amém.
3: O senhor tem um bom dia. Deus abençoe o senhor. Fique com Deus.
0: Amém, comadre Cristina, lá do Núcleo 1 de Urandi. Bom dia, bom dia. Deus dá virtude, minha filha, você e sua família, todos vocês. Deus que ajuda, Deus que ajuda. E vamos pegando com Deus para Deus mandar chuva. Vamos pegando com Deus para Deus mandar chuva, porque Deus tem de piedade de nós.
4: Bom dia, Rei Dionísio, aqui é Zé da Mata. Quero mandar um alô aqui para Tia Dê do Baé. Também seu Chico da Aparecida com a esposa dele, Tiãozinho da Farinha, Venice Cardoso e Pedir da Cajazeira. Valeu, velho. Um bom dia.
0: Bom dia, compadre Zé. Bom dia pra você, meu filho. E os pessoais que vão acordando cedo. Bom dia. Bom dia, meus povos. Bom dia, minhas povas. Bom dia, os pessoais do meu sertão.

0: tá o senhor? Vai dando notícia pra nós, viu? O povo de Caeté sempre procura emagrar, mas como é que vai? Tá melhor? Eu sei que eu fui lá um dia desse, benzi, hein, gente? Eu vou lá fazer um benzimento, um dia eu benzi, levei as meizinhas da roça, que eu tava as meizinhas, levei as meizinhas pra ele, faço umas garrafadas, tá melhor, tá melhor. Tava com constipação, a constipação melhorou. Agora tá com quebrante, tá com quebrante, botaram quebrante e com o padre Magalho da rádio. Ei, um abraço pra comadre Lúcia, que tá fazendo um cafezinho e um pãozinho de queijo, né, comadre Lúcia? Um abraço pra senhora, minha filha. Deus dá virtude a você e sua família.
1: Vivo
0: 6:37, 6:37. Deixa o véio passar mais uma musguinha. Enquanto o véio vai na privada dar uma mijada, vocês vão soltar uma musguinha. Já já o véio volta.

0: 6h39, já 6h39, vamos falar agora do chá divinos, o chá do milagre. Bom dia.
1: Opa, bom dia meu velho, bom dia pessoal, um abraço a todos os amigos ligadinhos com a gente nas cidades vizinhas, na zona rural. Tá na hora da gente falar um pouco mais de saúde, né? E eu preciso lembrar você que ouve aqui o programa e que está pensando em uma forma de perder peso, já procura inclusive as famosas canetas emagrecedoras, né? Que podem gerar efeitos colaterais graves. Você sabia que essa moda que agora apareceu de caneta emagrecedora, muita gente tem relatado consequências para a saúde? Sim, porque é uma substância nova, a ciência ainda não conhece direito os seus efeitos colaterais e com o tempo é que vai aparecendo. 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Um abraço, gente, saúde, paz e até a próxima, se Deus quiser.
0: Amém, meu filho. 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

0: Campos, o vídeo que o velho vai cantar.
1: Eu quero aproveitar e mandar um querido forte abraço. Ei. Marcelo Alves e Léo Bahia. Ai,
0: já fui cantor, já? Pô. É. Na, na, na, na.
2: Tá no volume.
0: Os passarinhos está numa taça de vinho. Está na brisa, no vapor. Ei.
2: Está na chuva
0: que cai sobre a terra. No verde que cobriu as terras.

0: beijar, eu lembro que foi de mili. Foi quando, moço? Deixa eu ver aqui. Parece que foi de 1900 quebrados. Foi de 1900 quebrados. Eu sei que rodava eu, bichinho, o finado Januário, velho, que é pai Luiz Gonzaga. Nesse tempo nós éramos os cabas modernos, nós já andávamos aí pro sertão. Até nas Europas nós ia cantar. Eu lembro que eu fui nas Europas cantar, lá nas Europas.
1: Está no frio de inverno, calor do verão. Um abraço do amigo.
0: 6 horas mais 46 minutos.

0: horas, mais 50 minutos. Vamos atender as mensagens pro véio simbora pra roça. Véi, bom dia, mande um abraço pra Elissandra e José Araújo. Nós somos aqui de Mato Verde, Minas Gerais. Ai, moço, pessoal de Mato Verde, Minas Gerais. Um abraço aí pra vocês na cidade de Mato Verde, Minas Gerais. Tá escutando, véi, bom dia. Deus que ajude vocês aí, gente. Pessoal, é Elissandra e José Araújo. Já tá com rádio ligado, assuntando o programa do véi. Bom dia, pessoal de Mato Verde, lá de Minas Gerais. Tem muito pão de queijo, hein? Deve ter mais pão de queijo, é chimango, lá de Minas Gerais. Um abraço pra vocês. 6h51, faltando 9 minutos para 10 horas.
1: Ô, véi, dê minha Teixeira do TikTok, alegria do povão. Ei, véi, passa a Luca do Forró aí. Ih, Luca do Forró tá hoje na igreja Senhora Aparecida. Dema Teixeira vai estar lá fazendo aquela cobertura pra Luca do Forró. Vambora, mais eu!
0: Ai, mas Dema Teixeira do TikTok tá nutrido, viu, menino? Ei, Dema Teixeira, bom dia, meu filho. Bom dia, vocês aí que vai acordando cedo. Deixa eu ver que é isso aqui, minha gente. Lembrar você que vem a segunda carreata de carne de boi na residência de Sivaldo, no Cercado. Vai ter bingo de anuvia, bingo de um leitão. Vai ter um animado forró com chamego de luxo, viu? Vai ser dia 11 de outubro, gente. Isso mesmo. E também avisar você que a novena de Nossa Senhora Aparecida, dia 10 de outubro, viu? Lá na residência de Seu Bené, na comunidade de Aguinha. Todo mundo convidado, vai ser dia 10 agora, a novena de Nossa Senhora Aparecida. Ei, já tá vencendo, já tá vencendo. Véi, bom dia, sou Elza de Boa Vista, Lagoa Reais. O senhor canta até bom, velho. O senhor até que o senhor canta bom. Eu canto, já fui cantor. Já fui cantor, já que eu gravei dois CDs. Foi um cantando e outro pedindo desculpa pro povo. Eu gravei dois CDs. 6h52, bom dia. Com Madi Elza de Boa Vista. 6h30, já tá vencendo a hora. Já tá vencendo a hora do velho. Compadre Genivaldo da Embasa já acordou, né, compadre Genivaldo? Um abraço pra você, meu filho. Já tá na sintonia do véio. Bom dia, bom dia. Bom dia, meu povo.
2: Bom dia, pai Dionísio. Aqui que nos fala Sonália do Barro Viteixeira. Eu gostaria que você pudesse passar essa música de Rick Reno, filha. Eu ofereço pra minha filha Graziele, que está aniversariando hoje.
0: Ei.
2: Dedico especialmente para ela. Viu? Tenha um bom dia e fique com Deus.
0: Amém, tchau, minha tchau. Filha. Tchau, tchau. Deus ajuda, viu, a senhora? Já é 6h53 já, véi. Mande um alô pra Sapato Azul de Gualambi. Um abraço, viu, Sapato Azul, Pedra 90. Ah, tá escutando o programa do véi, bom dia, bom dia. Véi, pelo amor de Deus, não canta não, véi. Não canta não, que o senhor tá estragando a música com o Madi Rose. O Madi Rose que mandou falar. Obrigado, viu, Rose, pela audiência, minha filha. O véi já vai-se embora. Bom dia, véi. Manda um abraço pra meu pai, Zé de Aurora, e minha mãe, Marinalva, viu, de Riacho, de Quirino. E passo a música. Obrigado vocês, com o padre Zé de Aurora, mas com o Marinalva. Deus que ajuda vocês. O véio já vai-se embora, o véio já vai-se embora. Quando for amanhã cedinho, o véio volta. Com as bênçãos de Deus, com as graças divinas, que Deus abençoe todos nós, com saúde, paz, alegria, prosperidade e um rebanho de coisa boa, gente. Nós vamos pegando com Deus, nós vamos pegando com Deus, que fazer com diz o caso. Quem se apega com Deus é valido, meu filho.

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Louvado seja nosso Senhor Jesus Cristo, para sempre seja louvado. Prezados ouvintes da 100,7 FM Educadora Santana de Caetité, prezados fiéis, irmãos e irmãs que se encontram aqui na Catedral do Senhora Santana, o nosso bom dia. Hoje é quinta-feira da 27ª semana do tempo comum. Além daquelas intenções que todos nós temos no nosso pensamento, no nosso coração, estamos também rezando pela saúde de Maria Aguiar da Silva e Nadir Alves de Souza. E também pelo aniversário de Epaminondas Silva Xavier. Pelos nossos irmãos falecidos, Gregório Duca e Isabel Rita Souza, sétimo dia de falecimento. Zelinda Felizarda de Jesus e falecidos da família, 30 dias. Ana Felizarda de Jesus, 1 ano. Elisa Farias Teixeira, Isabel Maria Aguiar Silva Correia, José Santana, José de Souza, João Batista de Souza. Irmãos e irmãs, acolhamos o ensinamento de Jesus que nos convida a bater à sua porta, a pedir, a procurar com confiança, para que o Espírito Santo que nos guie em toda a nossa vida. Com os corações abertos ao amor de Deus, celebremos com fé. Preside, Monsenhor Alex. Iniciemos com o canto de entrada.

0: Em nome do Pai, e do Filho, e do Espírito Santo.
1: Amém.
0: O Deus da esperança, que nos cumula de toda alegria e paz em nossa fé, pela ação do Espírito Santo, esteja convosco.
1: Bendito seja Deus que nos reuniu pelo amor de Cristo.
0: Irmãos e irmãs, reconheçamos os nossos pecados para celebrarmos dignamente os santos mistérios. Confessemos os nossos pecados. Confesso a Deus Todo-Poderoso e a vós, irmãos e irmãs, que pequei muitas vezes por pensamentos e palavras, atos e omissões. Por minha culpa, minha culpa, minha tão grande culpa. E peço à Virgem Maria, aos anjos e santos, e a vós, irmãos e irmãs, que rogueis por mim a Deus, nosso Senhor. Deus Todo-Poderoso, tenha compaixão de nós, perdoe os nossos pecados e nos conduza à vida eterna.
2: Amém.
0: Senhor, tende piedade de nós.
2: Senhor, tende piedade de nós.
0: Cristo, tende piedade de nós.
2: Cristo, tende piedade de nós.
0: Senhor, tende piedade de nós.
2: Senhor, tende piedade de nós.
0: Oremos. Deus eterno e todo-poderoso, que no vosso imenso amor de Pai nos concedeis mais do que merecemos e pedimos, infundi em nós vossa misericórdia para perdoar o que nos pesa na consciência e para nos dar mais do que a oração ousa pedir. Por nosso Senhor Jesus Cristo, vosso Filho, que é Deus e convosco vive Rei, na unidade do Espírito Santo, por todos os séculos dos séculos.
2: Amém.
1: Amém.
3: Leitura da carta de São Paulo aos Gálatas. Ó Gálatas insensatos, quem é que vos fascinou? Diante de vossos olhos, não foi acaso representado como que ao vivo Jesus Cristo crucificado? Só isto quero saber de vós. Recebeste o Espírito pela prática da lei ou pela fé através da pregação? Sois assim tão insensatos, a ponto de depois de terdes começado pelo Espírito, quereis terminar pela carne? Foi acaso em vão que sofreste tanto? Se é que foi mesmo em vão. Aquele que vos dá generosamente o Espírito e realiza milagre entre vós, faz isso porque praticais a lei ou porque crestes através

para salvar-nos do poder dos inimigos e da mão de todos quantos nos odeiam. Assim mostrou misericórdia a nossos pais, recordando a sua santa aliança.

ao nosso Pai, de concedermos que, libertos do inimigo, a Ele nós sirvamos sem temor, em santidade e em justiça diante dEle, enquanto perdurarem nossos dias.

0: O Senhor esteja convosco.
1: Ele está no meio de nós.
0: Proclamação do Evangelho de Jesus Cristo segundo Lucas.
1: Glória a vós, Senhor.
0: Naquele tempo, disse Jesus aos seus discípulos: se um de vós tiver um amigo e for procurá-lo à meia-noite, ele disser: amigo, empresta-me 3 pães, porque um amigo meu chegou de viagem e nada tenho para lhe oferecer. E se o outro responder lá de dentro: não me incomodes, já tranquei a porta e meus filhos e eu já estamos deitados, não me posso levantar para te dar os pães. Eu vos declaro, mesmo que o outro não se levante para dá-los porque é seu amigo, vai levantar-se, ao menos por causa da impertinência dele, e lhe dará quanto for necessário. Portanto, eu vos digo, pedi e recebereis, procurai e encontrareis, batei e vos será aberto. Pois quem pede, recebe, quem procura, encontra, e para quem bate, se abrirá. Será que alguém ou algum de vós que é pai, se o filho pedir um peixe, lhe dará uma cobra? Ou ainda, se pedir um ovo, lhe dará um escorpião? Ora, se vós que sois maus, sabeis dar coisas boas aos vossos filhos, quanto mais o Pai do céu dará o Espírito Santo aos que o pedirem. Palavra da salvação.
1: Glória a vós, Senhor.

Irmãos e irmãs, estamos na 27ª semana do tempo comum. E nesta Eucaristia, nós damos graças.

0: Graças a Deus pelo aniversário de Epaminondas Silva Xavier e rezamos pelo descanso eterno dos nossos irmãos Gregório Duca, Isabel Rita de Souza, sétimo dia de falecimento, Zelinda Felizarda de Jesus, 30 dias, e Ana Felizarda de Jesus, um ano de falecimento. Além daquelas outras intenções que foram mencionadas. A palavra de Deus proclamada nesta quinta-feira nos lembra da importância de darmos vazão, ou seja, de abrirmos o coração para a ação do Espírito de Deus que foi derramado em nós, tanto no dia do batismo, quanto quando nós fomos crismados. Por quê? Porque segundo o apóstolo Paulo, a lei, embora seja importante, ela, por ela, mata, escraviza, destrói. Porém, é o Espírito que dá a vida. Por isso, quando Paulo faz aquela pergunta aos Gálatas, ó Gálatas insensatos, quem é que vos fascinou? Aqui, no fundo, tem uma grande pergunta. Quem é que dá sentido à nossa vida? Quem é que nos faz caminhar apesar dos pesares e apesar das dificuldades que nós encontramos pela vida afora? Ao longo da vida, nós nos deparamos com muitas situações e vivenciamos muitas circunstâncias que nós não contávamos ou não esperávamos muito. Fato é, não é porque nós somos de Deus, pertencemos a Deus ou temos o Espírito, que nós não poderemos passar por essas situações que às vezes nos deixam perplexos. Quando não desesperançados e para alguns ainda desesperados. Quem tem fé não deve se desesperar. Porque é fato que a nossa vida, ela está segura nas mãos de Deus. O Papa Leão nos lembrava isso. Ontem, inclusive. E se a nossa vida está segura nas mãos de Deus, nós que temos o Espírito, devemos nos deixar guiar pelo Espírito Santo de Deus e não pelos impulsos da carne. Só que isso vai requerer de nós uma atenção acurada, uma atenção cuidadosa, uma abertura não só do ouvido, mas sobretudo do coração, para nos darmos conta de que de fato é o Espírito quem nos move, mas para sabermos aonde o Espírito Santo de Deus quer nos levar. Uma coisa é viver segundo a carne, uma outra coisa é viver segundo o Espírito Santo de Deus. Nós até dizemos, de boca cheia, que nós procuramos fazer a vontade de Deus. que nós estamos atentos à vontade de Deus e nos esforçamos para isso. Mas nem sempre nós estamos de acordo com a vontade de Deus, que nos é revelada por meio do Espírito Santo que habita em nós. E às vezes nós queremos dizer a Deus, queremos até determinar aonde é que Ele deve nos levar e o que Ele deve fazer em nós e por nós. Então, deixar-se conduzir pelo Espírito é não estar dizendo a Deus o que Ele deve fazer, como deve fazer e quando deve fazer. A gente pode considerar isto até pela forma como nós rezamos, como nós entramos em comunhão profunda com Deus. Vocês já repararam que nós mais pedimos do que agradecemos? A nossa oração, ela deveria começar sempre pela ação de graças, pelo agradecimento, pelo nosso muito obrigado a Deus por tudo o que Ele nos concede. Também aquelas experiências que nós não estamos muito de acordo ou não contávamos muito para a nossa vida. Então, meus irmãos e irmãs, nós cremos no Espírito Santo que age, que habita em nós e que nos aponta o caminho a seguir. E nós vamos alimentando esta nossa fé na força do Espírito que habita em nós por meio da pregação. Cada vez que nós escutamos a palavra de Deus, cada vez que nós a meditamos, cada vez que nós refletimos a palavra de Deus, nós vamos nos sentindo fortalecidos. Tanto é que quando a tentação parece bater à nossa porta, quem se deixa guiar pelo Espírito torna-se mais forte, embora a carne seja fraca, como a própria palavra de Deus nos lembra. E o Evangelho nos fala da necessidade de rezarmos sempre, sempre, sempre. Nunca desistirmos e nunca desanimarmos. Também naquelas horas difíceis, naquelas horas em que nós não compreendemos tudo, naquelas horas em que perdemos o chão sobre o qual estão os nossos pés. Quem nunca viveu uma experiência assim? Quem nunca passou por uma situação tenebrosa na vida? Quem nunca viveu momentos difíceis que aos olhos humanos pareciam invencíveis? Mas não nos esqueçamos que o Deus cristão, o Deus de Jesus Cristo, o nosso Deus, é o Deus do impossível. Jesus é muito claro no Evangelho: pedi e recebereis, procurai e encontrareis, batei e vos será aberto. Pois quem pede recebe, quem procura encontra, e para quem bate se abrirá. Se um pai não é capaz de dar qualquer coisa ao seu filho, quanto mais o Pai que está nos céus. Ele nos dará coisas boas. E quando o evangelista Lucas fala de coisas boas, ele quer dizer que o próprio Pai do céu nos deu aquilo que há de melhor, o dom por excelência, o Espírito Santo, Paráclito, que é Deus no gesto. do dom. Peçamos a graça de crescermos na dimensão da fé. Mas uma fé que seja verdadeiramente entrega, abandono, confiança. Precisamos nos abandonar nas mãos de Deus. E abandonar-se nas mãos de Deus não é outra coisa senão nos entregarmos a Ele por completo. Primeiro, deixando Deus ser Deus. E segundo, deixando Deus agir. Eu tenho muito medo que ao longo da vida, embora digamos, né, que somos cristãos, católicos, mas pode ser que a gente passe a vida inteira se relacionando com uma imagem de Deus, com uma caricatura de Deus. Isto é muito perigoso. Precisamos nos relacionar com o Deus verdadeiro, o Deus de Jesus Cristo, aquele que tem nas mãos a nossa vida e que nos impulsiona a viver fazendo neste mundo a sua santa vontade. E nós fazemos a vontade de Deus por quê? Porque a nossa vida não nos pertence, pertence a Ele. E por quê? Ninguém tem morada permanente neste mundo. Estamos todos a caminho do reino definitivo, a caminho do céu, a caminho do Pai. Então abramos o nosso coração nesta Eucaristia. Peçamos aquilo que for necessário. Deus sabe de tudo o que nós precisamos. No mais, deixemos Deus agir. De uma coisa eu tenho certeza e quero partilhar isto com vocês. Ele nos dá o frio conforme o cobertor. Não é assim que o povo diz? Então ele sempre vai nos oferecer aquilo que há de melhor, porque ele guarda uma profunda simpatia pelo ser humano. Ele nos ama com amor eterno, com amor infinito, com amor incondicional. Que seja este também o nosso amor para com o Pai do céu, que nos deu Jesus, que por nós morreu e ressuscitou. Que assim seja. Amém. Irmãos e irmãs, confiantes da bondade de Deus, apresentemos as nossas preces rezando. Senhor, acolhei a nossa súplica.
1: Senhor, acolhei a nossa súplica.
2: Para que a Igreja preserve na oração e na fé, guiada pelo Espírito Santo, rezemos ao Senhor.
1: Senhor, acolhei a nossa súplica.
2: Para que os governantes promovam justiça e solidariedade, protegendo os mais necessitados, rezemos ao Senhor.
1: Senhor, acolhei a nossa súplica.
2: Para que a nossa comunidade aprenda a pedir e buscar com fé, confiando na providência do Pai, rezemos ao Senhor.
1: Senhor, acolhei a nossa súplica.
2: Para que os falecidos sejam recebidos na glória eterna e abraçados pelo Pai, rezemos ao Senhor.
1: Senhor, acolhei a nossa súplica.
2: Para que os familiares dos falecidos sejam consolados e confortados nesta hora de tristeza e dor, rezemos ao Senhor.
1: Senhor, acolhei a nossa súplica.
2: Para que os aniversariantes sejam fortalecidos na fé, no amor e na sabedoria, rezemos ao Senhor.
1: Senhor, acolhei a nossa súplica.
0: Existe uma comparação em relação à fé que é uma das mais belas assim que eu tive contato até hoje. E quem cunhou esta expressão foi o filósofo chamado Kierkegaard, que é filósofo da linguagem. Ele disse que ter fé é chegarmos à beira do precipício e olharmos para baixo e não percebermos que existe aí um fundo. E nos lançarmos de cima a baixo, sabendo que aí vai ter alguém que vai nos segurar nos braços. Quando eu terminei de falar isso numa palestra do ECC, em Guanambi, há menos de um mês, alguém me perguntou assim: o senhor tem coragem, padre, de se lançar no precipício, sabendo que tem alguém lá que vai segurar o senhor nos braços? É, estou tentando, vencendo o medo a cada dia. É isso que nós precisamos, vencer o medo que engessa a nossa fé, bloqueia e nos impede de caminhar dando passos largos, para que nós cresçamos da dimensão da fé e aceitemos de fato o Espírito que nos revela todas as coisas. Rezemos ao Senhor.
1: Senhor, acolhei a nossa súplica.
0: Pai bondoso, atendei às preces que hoje vos apresentamos e ensinai-nos a viver segundo a vossa vontade, com coragem e perseverança, por Cristo nosso Senhor.
1: Amém.

0: Orai, irmãos e irmãs, para que o meu e vosso sacrifício seja aceito por Deus Pai Todo-Poderoso.
1: Receba, Senhor, por tuas mãos este sacrifício, para a glória do seu nome, para o nosso bem de toda a sua santa igreja.
0: Acolhei, Senhor, nós vos pedimos, o sacrifício que instituístes e pelos sagrados mistérios que celebramos em vossa honra, dignai-vos completar a santificação daqueles que salvastes. Por Cristo nosso Senhor.
1: Amém. Amém.
0: O Senhor esteja convosco.
1: Ele está no meio de nós.
0: Orações ao alto.
1: O nosso coração está em Deus.
0: Demos graças ao Senhor nosso Deus.
1: É nosso dever e nossa salvação.
0: Na verdade, é digno e justo. É nosso dever e salvação dar-vos graças, sempre e em todo lugar, Senhor Pai Santo, por vosso amado Filho Jesus Cristo. Ele é a vossa palavra, pela qual tudo criastes. Ele é o nosso Salvador e Redentor, que se encarnou pelo Espírito Santo e nasceu da Virgem Maria. Ele, para cumprir a vossa vontade e adquirir para vós um povo santo, estendeu os braços na hora da sua paixão, a fim de vencer a morte e manifestar a ressurreição. Por isso, com os anjos e todos os santos, proclamamos vossa glória, dizendo a uma só voz:
1: Santo, Santo, Santo, Senhor Deus do Universo, o céu e a terra proclamam a vossa glória. Hosana nas alturas, bendito que vem em nome do Senhor. Hosana nas alturas.
0: Na verdade, ó Pai, vós sois santo, fonte de toda a santidade. Santificai, pois, estes dons, derramando sobre eles o vosso Espírito, a fim de que se tornem para nós o corpo e o sangue de nosso Senhor Jesus Cristo.
1: Enviai o vosso Espírito Santo,
0: estando para ser entregue. E abraçando livremente a paixão, Jesus tomou o pão, pronunciou a bênção de ação de graças, partiu e o deu a seus discípulos, dizendo: Tomai todos e comei, isto é o meu corpo, que será entregue por vós.

Do mesmo modo, no fim da ceia, ele tomou o cálice em suas mãos e, dando graças novamente, o entregou a seus discípulos, dizendo: tomai todos e bebei. Este é o cálice do meu sangue, o sangue da nova e eterna aliança, que será derramado por vós e por todos para a remissão dos pecados. Faze isto em memória de mim.

0: Mistério da fé.
1: Anunciamos, Senhor, a vossa morte e proclamamos a vossa ressurreição. Vinde, Senhor Jesus.
0: Celebrando, pois, o memorial da morte e ressurreição do vosso Filho, nós vos oferecemos, ó Pai, o pão da vida e o cálice da salvação. E vos agradecemos, porque nos tornastes dignos de estar aqui na vossa presença e vos servir.
1: Aceitai, ó Senhor, a nossa oferta.
0: Suplicantes vos pedimos que, participando do corpo e sangue de Cristo, sejamos reunidos pelo Espírito Santo num só corpo.
1: O Espírito nos una num só corpo.
0: Lembrai-vos, ó Pai, da vossa Igreja, que se faz presente pelo mundo inteiro, que ela cresça na caridade em comunhão com o Papa Leão, com o nosso Bispo José Roberto, os bispos do mundo inteiro, os presbíteros, os diáconos e todos os ministros do vosso povo.
1: Lembrai-vos, ó Pai, da vossa Igreja.
0: Lembrai-vos também, na vossa misericórdia, dos nossos irmãos e irmãs que adormeceram na esperança da ressurreição. Gregório Duca, Isabel Rita de Souza, sétimo dia. Zelinda Felizarda de Jesus, 30 dias. E Ana Felizarda de Jesus, um ano de falecimento. Elisa Farias Teixeira, Isabel Maria Aguiar Silva Correia, José Santana, José de Souza, João Batista de Souza. E de todos os que partiram desta vida, acolhei-os junto a vós, na luz da vossa face.
1: Concedei-lhes, ó Senhor, a luz eterna.
0: Enfim, nós vos pedimos, tende piedade de todos nós e dai-nos participar da vida eterna com a Virgem Maria, Mãe de Deus, São José, seu esposo, os apóstolos, Santana e todos os santos que neste mundo viveram na vossa amizade, a fim de vos louvarmos e glorificarmos por Jesus Cristo, vosso Filho. Por Cristo, com Cristo e em Cristo, a vós, Deus Pai Todo-Poderoso, na unidade do Espírito Santo, toda honra e toda glória, por todos os séculos dos séculos. Ah.

0: guiados pelo Espírito de Jesus, iluminados pela sabedoria do Evangelho, ousamos dizer: Pai nosso que estais nos céus, santificado seja o vosso nome. Venha a nós o vosso reino, seja feita a vossa vontade, assim na terra como no céu. O pão nosso de cada dia nos dai hoje. Perdoai-nos as nossas ofensas, assim como nós perdoamos a quem nos tem ofendido. E não nos deixeis cair em tentação, mas livrai-nos do mal. Livrai-nos de todos os males, ó Pai, e dai-nos hoje a vossa paz, ajudados pela vossa misericórdia. Sejamos sempre livres do pecado e protegidos de todos os perigos, enquanto aguardamos a feliz esperança e a vinda do nosso Salvador, Jesus Cristo.
1: Vosso é o reino, o poder e a glória para sempre.
0: Senhor Jesus Cristo, dissestes aos vossos apóstolos: eu vos deixo a paz, eu vos dou a minha paz. Não olheis os nossos pecados, mas a fé que anima a vossa igreja. Dai-lhe segundo o vosso desejo a paz e a unidade. Vós que sois Deus, com o Pai e o Espírito Santo.
1: Amém.
0: A paz do Senhor esteja sempre convosco.
1: O amor de Cristo nos uniu. Cordeiro de Deus, que tirais o pecado do mundo, tende piedade de nós. Cordeiro de Deus, que tirais o pecado do mundo, tende piedade de nós. Cordeiro de Deus, que tirais o pecado do mundo, dai-nos a paz.

0: Pedi e recebereis. Buscai e achareis. Batei e a porta vos será aberta. Eis o Cordeiro de Deus que tira o pecado do mundo.
1: Senhor, eu não sou digno de que entreis em minha morada, mas dizei uma palavra e sereis salvos.

0: tiene.
1: Oremos. Concedei-nos, Deus Todo-Poderoso, que inebriados e saciados pelo sacramento que recebemos, sejamos transformados naquele que comungamos. Por Cristo nosso Senhor.
2: Amém. Hoje haverá celebração eucarística na comunidade de Pajeú do Vento, às 19h30. E amanhã, às 19h, aqui na Catedral, celebração eucarística com o rito do batismo e primeira eucaristia para os crismando. Lembramos ainda que no próximo domingo, dia 11, será a bênção dos animais. A procissão sairá do Parque das Árvores às 10h30 da manhã. E a bênção será aqui em frente à Catedral, na Esplanada. Então, traga seu animalzinho de estimação para que ele seja abençoado. A intercessão de São Francisco de Assis, o patrono dos animais e da ecologia.
1: É importante começar também, Luiz, a comunicar que no dia 12, o feriado de Nossa Senhora da Conceição Aparecida, aqui na Catedral, nós teremos missa às 7h da manhã. E à tarde, procissão e missa da paróquia Nossa Senhora da Conceição Aparecida, para aqueles que desejarem participar. Então, aqui às 7h, e depois nós teremos comunidades rurais que têm Nossa Senhora Aparecida como padroeira. Nossos sentimentos e orações, aquelas famílias que vieram rezar pelos seus entes queridos falecidos. Sétimo dia, 30º dia. Um ano de falecimento. Que Deus console e conforte o coração de todos com a sua paz. Epaminondas está presente? Aniversariante do dia? Não. Que Deus possa abençoá-lo e acumulá-lo de saúde e paz. O Senhor esteja convosco.
2: Ele está no meio de nós.
1: Abençoe-vos Deus Todo-Poderoso, Pai e Filho e Espírito Santo.
2: Amém.
1: Tenham todos um bom dia, um bom trabalho, ide em paz e que o Senhor vos acompanhe.
2: Graças a Deus. Vamos prosseguir com o texto a Nossa Senhora do Rosário.
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3: 7h50.
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0: são 8:04, 8:04. Sejam todos bem-vindos ao nosso Jornal da Manhã, que está começando na manhã desta quinta-feira, 8 de outubro do ano 2026. Muito obrigado pela sua audiência. Você que está ouvindo aí a nossa rádio Educador FM 100,7, Caetité, Bahia, Brasil. Muito obrigado você que se liga na gente em casa, no carro, no trabalho, onde quer que esteja, ouvindo, claro, o nosso Jornal da Manhã. Bom dia a todos e a todas. Sejam todos bem-vindos. Bom dia, Silvano Silva.
1: Bom dia, Paulão. Bom dia, ouvintes do Jornal da Manhã.
0: E vamos às manchetes do dia.
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0: 8:04, 8:04. Tenente Coronel da Polícia Militar é preso durante a operação que apura atuação de milícia no oeste da Bahia.
1: El Niño exige atenção e ameaça saúde respiratória.
0: ACM Neto confirma apoio a Flávio Bolsonaro e promete campanha na Bahia.
1: Mulheres têm acesso a atendimento gratuito em saúde mental pelo SUS.
0: Tragédia, colisão entre motocicletas termina com duas mortes em Riacho de Santana.
1: Enem percorre etapas rigorosas até chegar às mãos dos candidatos.
0: Segundo turno, enquanto Flávio Bolsonaro acumula apoios, Lula reformula a estratégia digital.
1: Ministério Público da Bahia apura manifestações xenofóbicas registradas após eleições. Estes e outros assuntos hoje no nosso Jornal da Manhã.
0: 8:05, 8:05, bom dia.
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0: 8:10 agora, olha a tragédia, colisão entre motocicletas termina em com duas mortes em Riacho de Santana. Um acidente envolvendo duas motocicletas terminou com a morte de dois homens na região da comunidade de Pau Branco, zona rural do município de Riacho de Santana. As vítimas foram identificadas como Irineu de Souza Silva, de 69 anos, morador da comunidade de Barreiro Vermelho, e João Pereira Neto, residente do povoado da Santa Rita. De acordo com as informações, a colisão aconteceu por volta das 20:20 em uma estrada vicinal da região. Uma equipe do Serviço de Atendimento Móvel de Urgência SAMU 92 foi acionada e, ao chegar ao local, constatou que os dois motociclistas já estavam mortos. A área do acidente foi isolada por policiais militares da 38ª Companhia Independente da Polícia Militar até a chegada de uma equipe do Departamento de Polícia Técnica DPT, que realizou os procedimentos periciais necessários. Após os trabalhos no local, as motocicletas ficaram sob a responsabilidade dos familiares das vítimas. As circunstâncias que levaram à colisão ainda não foram esclarecidas, né? A dinâmica do acidente deverá ser investigada pelas autoridades competentes. 8:12, é o Jornal da Manhã, deixando você bem informado. Muito obrigado pela sua audiência. Olha, tenente-coronel da Polícia Militar é preso durante a operação que apura a atuação de milícia no Oeste Baiano. É, segundo o Ministério Público da Bahia, o oficial investigado por supostamente favorecer um grupo armado que atuava em conflitos fundiários na região. Um tenente-coronel da Polícia Militar foi preso, né, preventivamente ontem em Santa Maria da Vitória, no Oeste Baiano, durante a terceira fase da Operação Terra Justa. A ação é conduzida pelo Ministério Público da Bahia, com apoio da Secretaria de Segurança Pública da Bahia e da Corregedoria da Polícia Militar. Segundo o Ministério Público, o oficial investigado por suposto envolvimento com um grupo armado que atuava em conflitos fundiários na região de Correntina. Além da prisão, foram cumpridos mandados de busca e apreensão em imóveis ligados ao militar. De acordo com o Ministério Público, o tenente-coronel Luiz Augusto Normanha de Carvalho foi denunciado por corrupção passiva militar. As investigações apontam que ele teria recebido R$ 286 mil de um sargento da reserva apontado como líder de uma organização armada que atuava no Oeste Baiano. A Operação Terra Justa apura a atuação de um grupo investigado por envolvimento em conflitos agrários na região. 8:13 agora. Muito obrigado pela sua audiência, você ouvindo, claro, a nossa potente Educadora FM 100,7, Caetité, Bahia, Brasil. Tá só um tempo, daqui a pouco de volta com outras informações no nosso Jornal da Manhã. Bom dia.
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0: São 8:27, 8:27, este é o nosso Jornal da Manhã, da nossa Educadora FM 100,7 em Caetité, Bahia. FIOL, trecho Caetité-Barreiras poderá receber recursos em 2027. O Ministério dos Transportes publicou portaria com regras para a aplicação em 2027 de recursos de emendas parlamentares em obras de infraestrutura. Entre os projetos relacionados está a Ferrovia de Integração Oeste-Leste, FIOL, no trecho Caetité-Barreiras. Segundo o documento, o empreendimento tem custo total estimado em cerca de 6,43 bilhões de reais, com aproximadamente 4,75 bilhões de reais já realizados, e registra 72% de execução física. A portaria estabelece critérios para a destinação de recursos e prevê prioridade para obras já iniciadas e ainda não concluídas. Assim, a FIOL, com destaque para o trecho que parte de Caetité, está entre os empreendimentos que poderão receber recursos de emendas parlamentares no orçamento de 2027. A publicação ocorreu no Diário Oficial da União de hoje sobre trecho Caetité-Barreiras poderá receber recursos em 2027, o Ministério dos Transportes aí publicando essa portaria referindo a recursos de emendas parlamentares em obras de infraestrutura. São 8:29, 8:29, agora as informações sobre o El Niño. El Niño exige atenção e ameaça a saúde respiratória. Décio Caramigo tem detalhes.
1: Calor, chuva e períodos de tempo seco podem se alternar nos próximos meses com a intensificação do El Niño. Baixa umidade, poluição e fumaça de queimadas podem ressecar as vias respiratórias e agravar as alergias. E quem já convive com asma, rinite, bronquite ou outras doenças respiratórias precisa ter atenção redobrada. Crianças, idosos, gestantes e pessoas com baixa imunidade ou doenças cardíacas também estão entre as mais vulneráveis. O médico André Capello Pisani, da rede de clínicas Meu Doutor Nova Med, da Brad Saúde, explica os efeitos do clima no organismo.
2: Sim, o clima mais seco e o frio, eles prejudicam a saúde respiratória porque acabam deixando as vias aéreas mais ressecadas, facilitando aí o aparecimento de infecções respiratórias e quadros alérgicos. É sempre importante manter uma rotina saudável, manter uma alimentação equilibrada, uma hidratação e a prática regular de atividade física também contribui bastante para a saúde nessa época.
1: Beber água, usar soro fisiológico no nariz e evitar fumaça e exercícios intensos em períodos secos ajudam na prevenção, mas a piora dos sintomas exige mais atenção. André Pisani explica quais sinais indicam que é hora de procurar atendimento.
2: Os sintomas mais frequentes nesse período incluem aí ressecamento ou congestão nasal, irritação e dor na garganta, tosse, espirro, irritação ocular. E a orientação é sempre procurar uma avaliação médica diante dos sinais de alarme, como febre persistente, dificuldade para respirar, dor no peito, prostração importante ou uma piora progressiva desses sintomas. Em especial sempre nos grupos mais vulneráveis.
1: Quem trata doenças respiratórias deve sempre manter a medicação prescrita e não interromper o tratamento por conta própria. E lembre-se, manter a vacinação em dia e os ambientes ventilados também ajuda a reduzir o risco de complicações respiratórias. Agência Rádio Web, produção e reportagem, Décio Caramigo.

0: São 8:32, 8:32, o nosso Jornal da Manhã, da nossa Rádio Educadora de Caetité, Bahia, trazendo agora informação sobre Ministério Público da Bahia, apura manifestações xenofóbicas registradas após eleições. Nós vamos a Salvador, a repórter Lorena Dias, com detalhes.
1: Após o resultado do primeiro turno das eleições, o Ministério Público da Bahia registrou elevado número de manifestações ofensivas de motivação política. Um dos casos de maior repercussão envolve o influenciador Rodrigo Constantino, que gravou vídeo com falas ofensivas aos eleitores baianos. Diante desse cenário, o MP deu início a uma força-tarefa, realizando trabalhos de coleta, preservação e análise de provas relacionadas a eventuais crimes de xenofobia, inclusive os cometidos em manifestações realizadas nas redes sociais e em outras plataformas digitais. O coordenador do Centro de Apoio Operacional às Promotorias de Justiça Criminais, CAOCRIM, o promotor de justiça Adalto Araújo, reforça o posicionamento do Ministério Público diante dos casos.
2: É um ponto importante a gente mostrar para a sociedade que o Ministério Público repudia a xenofobia, que é disso que se trata, e que as pessoas não entrem nesse caminho, né? Porque nós estamos apurando, nós vamos analisar todos os casos que chegarem para o Ministério Público e vamos, em cada caso, ver a responsabilidade de cada um, né? O caso do que foi citado, nós não vamos entrar em detalhes, né, porque isso cabe ao promotor, que vai analisar na ponta, mas assim, sim, está entre os que foram encaminhados ao Ministério Público e está sendo devidamente analisado.
1: Além do CAOCRIM, a Força-Tarefa conta com a atuação do Centro de Apoio Operacional de Defesa dos Direitos Humanos, do Núcleo de Combate aos Ilícitos Cibernéticos, da Promotoria de Justiça dos Direitos Humanos, responsável pela instauração dos procedimentos de investigação, e da Coordenadoria de Segurança Institucional e Inteligência. Durante coletiva de imprensa, o coordenador do Centro de Apoio Operacional de Defesa dos Direitos Humanos, o promotor de justiça Rogério Queiroz, explicou que após a avaliação de cada caso, serão tomadas as medidas cabíveis.
3: Nós temos sim alguns casos que podem ter repercussão criminal, mas também casos que terão repercussão civil. O Ministério Público não apenas vai declarar o objetivo da busca da responsabilização em matéria criminal, mas também objetivando busca de reparação pelo dano moral coletivo, que é isso. Nós pediremos também indenização pelo dano moral coletivo praticado à sociedade baiana ou à sociedade nordestina, e serviços sendo destinados a fundos específicos.
1: A Força-Tarefa continuará monitorando possíveis manifestações xenofóbicas e reunindo elementos técnicos para subsidiar as investigações, reforçando o compromisso institucional do Ministério Público da Bahia com a defesa dos direitos humanos, da dignidade da pessoa humana e da convivência democrática. Agência Rádio Web. Produção e reportagem, Lorena Dias.
0: Oito horas e 36 minutos, 8:36. Agora um assunto sobre o Enem, curiosidade que alguém possa ter com referência ao Enem, que de fato milhões de brasileiros têm feito, muitos já se preparando para fazer também este ano. Enem percorre etapas rigorosas até chegar às mãos dos candidatos. Vamos acompanhar esta reportagem para que a gente possa entender melhor quais são essas etapas.
4: O Enem passa por um longo processo de preparação antes de chegar aos estudantes. O exame aplicado pelo INEP reúne etapas que incluem seleção e revisão das questões, montagem das provas, criptografia, impressão em gráfica de segurança máxima, transporte protegido, distribuição dos candidatos e correção. A preparação começa meses antes da aplicação. As questões são selecionadas no Banco Nacional de Itens após avaliação de professores e especialistas. A montagem da prova ocorre em uma área de segurança restrita do INEP, sem acesso à internet e com controle rigoroso de entrada. Depois da seleção, o conteúdo é criptografado e levado sob escolta da Polícia Federal para impressão. Os exames saem lacrados e separados de acordo com as salas e locais de aplicação. A logística também envolve mais de 500 mil profissionais, entre aplicadores, equipes de segurança e especialistas em atendimento especializado, como ledores, transcritores e intérpretes de Libras. As provas serão realizadas em dois domingos. No dia 8 de novembro, os participantes farão linguagens, ciências humanas e redação, com duração de 5 horas e meia. No dia 15, serão aplicadas as provas de matemática e ciência da natureza, com 5 horas de duração. Os portões abrem ao meio-dia e fecham à 1 da tarde, sempre no horário de Brasília. Depois da aplicação, as respostas passam por processamento eletrônico e a nota das provas objetivas utiliza a teoria de resposta ao item, a TRI. O método considera não apenas o número de acertos, mas também a coerência das respostas. Já a redação é avaliada por 2 corretores independentes com 5 competências que podem somar até 1.000 pontos. As notas do Enem podem ser usadas em programas como Sisu, ProUni e Fies. Da Agência Rádio Globo em Brasília, Claudimário Carvalho.
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6: 8:39, 8:39. Agora você está ouvindo o nosso Jornal da Manhã, através da nossa Educador FM 100,7, Caetité, Bahia, Brasil. Olha, a disputa pela presidência será decidida em segundo turno, no dia 25 de outubro, entre o senador Flávio Bolsonaro e o presidente Lula, que terminaram o primeiro turno com 47,3% e 45,16% dos votos válidos, respectivamente. Nos primeiros dias da nova etapa, os dois lados intensificaram a corrida por alianças e ajustaram o discurso e estratégia para a reta final. Flávio Bolsonaro, por sua vez, já acumula apoios relevantes. Romeu Zema e Ronaldo Caiado, sexto e quinto colocados na disputa, declararam voto no senador. Nos últimos dias, a federação entre União Brasil e Progressistas, que havia ficado neutra no primeiro turno, também declarou apoio formal, assim como o ex-presidente Michel Temer. O engajamento mais decisivo veio do governador reeleito de São Paulo, Tarcísio de Freitas, que entrou na articulação política do Senado e já tem compromissos marcados com ele no estado para o fim de semana, reproduzindo assim o modelo de atos simbólicos da campanha de Jair Bolsonaro em 2022. No discurso, Flávio afirmou que pretende usar o início do mandato para tentar acabar com a reeleição, além de defender redução da maioridade penal e medidas contra o STF. Posições que internamente geram alerta entre aliados sobre o risco de um clima de já ganhou tão próximo da eleição. Já Augusto Cury e Renan Santos, terceiro e quarto colocados, mantiveram neutralidade, né, deixando Lula sem nenhum apoio formal de candidato derrotado até agora, né? Cenário inverso ao de 2022, quando o petista recebeu rapidamente o apoio do centro. Do lado petista, a campanha busca transformar a disputa em um confronto direto de projetos, ampliando críticas à trajetória de Flávio Bolsonaro em temas como segurança pública, milícias, pandemia, desmatamento e relações internacionais. A equipe também redesenhou, né, a estratégia digital nesta semana, com reuniões entre a coordenação e deputados com forte presença nas redes sociais, buscando melhorar o alcance entre jovens e mulheres. Lula já publicou vídeos em formato de selfie e criou um canal de apoiadores chamado Exército do Lula. Nas peças publicitárias, o presidente questionou como Flávio votaria sobre o fim da escala do trabalho de trabalho 6x1 e associou a promessa de corte nas contas públicas do senador a possíveis cortes em programas sociais como Farmácia Popular, Minha Casa Minha Vida e Mais Médicos. Lula também defendeu a PEC da segurança e resumiu o lema de campanha como proteção para o trabalhador e prisão para o bandido, além de subir o tom de críticas ao STF. Os dois candidatos confirmaram presença nos debates do segundo turno, com o primeiro confronto marcado para a TV Band no dia 18 de outubro. Né? Antes disso, o Instituto Datafolha divulga ainda, nesta quinta-feira, o primeiro levantamento de intenção de voto para a nova etapa, com base em 2.520 entrevistas e margem de erro de 2 pontos percentuais. Então, aí o cenário político, né? Já que nós estamos nessa tratativa de eleições, primeiro turno, agora segundo turno para presidente, né? E alguns estados para governador também. Então, toda essa tratativa, todas as discussões, né, as divergências de ideias, né, os apoios, as articulações políticas aí voltadas para os candidatos. 8:43 agora, 8:43, você está ouvindo o nosso Jornal da Manhã. Bom dia.
0: Agora no nosso Jornal da Manhã, as informações de que mulheres têm acesso a atendimento gratuito em saúde mental pelo SUS. Vamos às informações.
4: Mulheres podem acessar gratuitamente atendimento em saúde mental pelo SUS sem precisar sair de casa. O serviço é voltado para mulheres em situação de violência e para aquelas que cuidam de familiares com deficiência, transtornos do neurodesenvolvimento ou doenças raras. A iniciativa faz parte do programa Agora Tem Especialistas em Saúde Mental para Mulheres e oferece até 100 mil teleatendimentos por mês em todo o país. Para acessar o serviço, é preciso entrar no aplicativo Meu SUS Digital com a conta gov.br, clicar em Mini APs e selecionar Acolhe Mais. Agora tem especialistas em saúde mental para mulheres. Após o cadastro, a equipe entra em contato em até 24 horas para agendar a consulta. O atendimento ocorre de segunda a sexta-feira, das 8 da manhã às 8 da noite, e aos sábados, das 8 da manhã às 2 da tarde. Nos casos de violência, a equipe avalia os riscos e as necessidades da mulher. Podem ser realizadas até 10 sessões, com possibilidade de novo ciclo quando necessário. Após o acompanhamento, a paciente pode ser encaminhada para serviços da rede local, como os Centros de Atenção Psicossocial, os CAPs. Em situações de risco imediato, a orientação é procurar o SAMU pelo 192 ou a Polícia Militar pelo 190. Da Agência Rádio Gov em Brasília, Claudimário Carvalho.
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6: E vamos nós deixando você muito bem informado. Muito obrigado pela sua audiência. 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Muito obrigado pela audiência aí, o Radinho Ligado, ouvindo aí o nosso Jornal da Manhã. Muito obrigado a vocês, acompanhando a nossa Educador FM 100,7. 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Bom dia.

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1: É o Jornal da Manhã, já chegando ao fim, estaremos de volta amanhã, logo após a missa. A seguir, Pedro Silva com Show da Manhã até meio-dia. Meio-dia voltaremos para apresentar o programa informativo. Até lá.
2: Forte abraço a todos e até amanhã, se Deus quiser. Bom dia.
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Brasil, chegamos, olha só, bom dia, salve, salve, sintonia, e aí, tudo bem? Por aqui são 9 e 2. Bom dia! Muito bom dia pra você que faz a nossa audiência show, chegamos com tudo, hein? Super quinta de sol, uma cidade mais agradável da Bahia, hoje é o dia 8 de outubro de 2026. E a partir de agora estamos aqui assumindo o comando da nave, agradecendo, claro, fortemente ao nosso bom Deus que nos dá essa condição, que nos oferece mais um grande presente, que é mais um dia de vida, com saúde, com paz. E, evidentemente, essa saúde e paz acaba refletindo bastante na nossa felicidade, né? Abraçando você com aquele carinho que nos é peculiar, agradecendo fortemente também a você que faz a nossa audiência. E a partir de agora estamos juntos. Aqui na ZYZ560, Educador FM 100,7 presente no seu coração. Eu sou Pedro Silva, show no rádio, e a partir de agora rolando as melhores aqui no seu bairro.

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0: Muito bem, falando de Nove Mistura, logo mais às 10h30 tem Ronaldo Santos aqui na nossa programação show. Ele é fisioterapeuta e terapeuta e vai falar pra gente sobre as propriedades do Nove Mistura, como atua no organismo e o porquê que ele, como profissional da área, indica todos os dias você fazer a ingestão do Nove Mistura. Então daqui a pouco às 10h30, eu falo daqui a pouco porque o tempo voa, né, gente? Pois muito bem. Então daqui a pouco Ronaldo Santos dentro da nossa programação show. E olha só, a nossa programação já está liberada, você participa através do nosso WhatsApp 99907-1007. Isso mesmo, 99907-1007. Então capricha aí na sua mensagem de texto ou no seu áudio e assim você participa e abrilhanta a nossa programação show, que traz agora uma super sequência musical. É o chamado primeiro bloco que a galera gosta muito e fala assim, ah, esse primeiro bloco é o cartão de apresentação show. E é claro, tá aí, ó, 9:06, vem comigo, bom dia.

0: Demais Brasil, música boa aqui. Timur na programação, show do seu rádio, muita gente matando saudade, curtindo Yes. Simplesmente sim, né, gente? É isso aí, 9:30. Além de Timur, destaque pra nenhum de nós. The Pretenders, The Outfield, The Cure, Rod Stewart e Charlie Brown Jr. É isso aí, Educador FM presente no seu coração. Ô, minha amiga Marli, bom dia. Deixa eu ver aqui, ouvir, né, o que a Marli tem a dizer aqui. Marli lá de Jatobá, tá ligadinha na nossa programação. Show, salve, salve, bom dia, minha amiga.
1: Oi, Pedro, bom dia.
0: Bom dia.
1: Que é Marli da Fazenda Jatobá.
0: Pois é.
1: Pedro,
0: e aí?
1: Parabéns.
0: Opa.
1: O primeiro bloco do seu programa é sensacional.
0: Esse primeiro bloco, hein?
1: Adoro. Muito
0: bacana,
1: bom.
0: Bacana, Marli, bacana.
1: Parabéns.
0: Obrigado, minha querida.
1: Maravilhoso programa seu, aliás, seu programa todinho é bom. Não perco por nada.
0: Muito feliz com as suas palavras, viu, Marli?
1: Ouço todos os dias. Desejo a você tudo de bom, tá? Saúde, paz, tudo de bom.
0: Maravilha, minha
1: querida.
0: Que Deus
1: o ilumine e proteja sempre, sempre.
0: Ok, muitíssimo obrigado e retribua, né? Em dobro, triplo, quádruplo, quíntuplo e por aí vai, sextuplo, né? As palavras que foram a mim proferidas. Muito obrigado, minha querida Marli. Obrigado pela audiência. E a gente faz, sim, toda a programação, com todo carinho. Mas quando a gente está falando de clássicos, né? Quando a gente está falando de músicas que marcaram época, a gente acaba, evidentemente, tendo, assim, uma atenção redobrada. Que a gente vai buscar aquela que a gente imagina que vai tocar na veia. Agora há pouco a gente, na produção aqui, vamos tocar Timur? Vamos rolar aqui para ver o que vai rolar? Pois muito bem. Aí quando Timur entrou cantando Yes, as pessoas que vivenciaram aquele tempo bom, aquele tempo gostoso, né? Onde tudo era mais tranquilo e as pessoas podiam apreciar uma boa música e viver às vezes um sentimento mais profundo, né? Pessoal em fase de namoro, enfim, engatinhando aquela questão toda. E aí a música, ela, por isso que é denominada de clássico, porque ela passa a viver ou fazer parte da vida das pessoas, se tornando assim aquela verdadeira memória afetiva. E muita gente acaba fazendo esse resgate e fala, caramba, só a Educadora na região traz um repertório tão bacana, modéstia à parte. Estou falando isso porque estou reproduzindo a fala dos nossos ouvintes. Só a Educadora traz uma playlist que faz as pessoas rememorarem momentos marcantes da sua vida, ou seja, viajando pela chamada memória afetiva. Isso nos honra muito, isso nos dá muita alegria e ao mesmo tempo nos dá uma satisfação enorme poder estar aqui apresentando um programa que tem a cara da nossa gente que é apaixonada por rádio. Beleza? São 9:32 Brasil, daqui a pouquinho a gente volta e volta com tudo. 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
3: 9:41.
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0: vivo na Educadora, tá rolando show numa boa, hein? É isso aí. Olha só, gente, o Datafolha divulga hoje a primeira pesquisa presidencial do segundo turno. Então há uma expectativa. Ainda ontem, a gente falando aqui sobre eleições 2026. Os ouvintes perguntavam, Pedro, quando vai sair a primeira pesquisa? A gente disse, olha, assim que nós tivermos uma informação assim em primeira mão, nós vamos compartilhar com os nossos ouvintes. Pois bem, o Datafolha divulga hoje a primeira pesquisa presidencial para a disputa em segundo turno entre Flávio Bolsonaro do PL e Lula do PT. Os resultados serão divulgados depois das 18 horas. Então, hoje é um dia de expectativa, porque é a primeira pesquisa pós primeiro turno. O Instituto foi a campo para avaliar como o eleitorado brasileiro está desde o resultado do primeiro turno, em que o senador terminou à frente do atual presidente. Em 4 de outubro, Flávio teve 47,03% dos votos válidos contra 45,16% de Lula. Menor diferença em um primeiro turno de eleição presidencial. O Datafolha entrevista 2.520 pessoas com 16 anos ou mais entre terça-feira e hoje. Por isso que o resultado sai depois das 18, né? Porque a pesquisa, nesse momento, ela está sendo realizada, né? Ela está em curso, é isso aí. A margem de erro é de 2 pontos percentuais para mais ou para menos, com nível de confiança de 95%. A pesquisa já foi, inclusive, registrada sob o número BR-02949-2026, como manda o figurino, né? Maravilha, então. Vamos aguardar depois das 18 horas. Todo mundo atento. Seja aqui na nossa emissora, seja na outra emissora de rádio, seja na TV, seja nas redes sociais, seja nas plataformas de cada candidato, porque esse período agora que antecede o segundo turno é um período relativamente curto, né, de informações, de campanhas, enfim. Amanhã, por exemplo, começa o horário eleitoral no rádio e na TV no segundo turno. Então, a eleição acontece dia 25. E um detalhe, aproveitando aqui, já que estamos falando da eleição no que se refere à pesquisa e horário eleitoral, para chamar a atenção do eleitor também. Então, você sabe que no Brasil o voto ele é obrigatório quem tem idade entre 18 e 70 anos, né? Então, antes de 16 a 18 ele é facultativo e a partir dos 70 também ele é facultativo. Então, nesse intervalo aí de obrigatoriedade, ou nessa faixa etária de obrigatoriedade, as pessoas precisam votar. Ao votar, elas recebem aquele comprovante. Aquele comprovante é um passaporte para inúmeros serviços, inclusive realização em concurso, participação em concurso público, ingresso ou assunção, né? Tomar posse no concurso público, além de inúmeros outras atividades que, para você ter acesso, você precisa comprovar que votou, ou pelo menos que justificou também, caso não tenha votado. Então, cada eleição, você recebe aquele ticketzinho, né? Um comprovante, que é justamente o passaporte que comprova que você ou votou ou que justificou. E um detalhe, por que estou falando isso? Porque nós tivemos agora no domingo o primeiro turno e vamos ter no dia 25 o segundo turno. Cada turno corresponde a uma eleição. Então, se você votou no primeiro turno, já tem esse comprovante, aí você talvez pense, ah, não vou votar no segundo turno, não. Primeiro que eu não estou interessado, e segundo que eu já votei, já estou com o meu comprovante. Nananina, não. O seu comprovante corresponde ao primeiro turno, que é uma eleição. Você vai ao segundo turno para receber o comprovante, que é outra eleição. E aí sim, você votando ou justificando, você fica em dia com a Justiça Eleitoral. Certinho? Então, aproveitei esse assunto aqui relacionado às eleições para inserir essa informação que considero de relevância para o eleitor brasileiro, para a eleitora brasileira. São 9h57. Gente, eu tinha prometido conversar com o Ronaldo Santos hoje às 10h30. Acontece que o Ronaldo, ele é muito dinâmico, né? Muito dinâmico, e a gente tinha realmente agendado para 10h30, mas o nosso programa tem essa flexibilidade entre 9 e meio-dia, e ele antecipou muito. Quando ele chegou, Pedro, eu antecipei porque eu estou passando pela região. Semana passada você estava lá no Sergipe, no Ronaldo, anda que eu vou te contar, mas isso é bom demais, sabe o quê? Propagando, levando o nome do Nova Mistura pro Nordeste inteiro. Recentemente ele esteve lá em Pernambuco também, enfim, roda o Nordeste inteiro. E aí, por conta dessa logística, acabou antecipando o horário. Falei, ô Ronaldo, melhor ainda, porque chegou mais cedo e tal. Coisa rara de acontecer. Aliás, nem mesmo na cultura inglesa a gente consegue isso, lá consegue a precisão, a exatidão. Nós brasileiros temos o hábito, o mau hábito de atrasar, né? E o Ronaldo fez o quê? Ele antecipou, por isso que eu disse que fez uma excepcionalidade. Ronaldo Santos, bom dia, salve, salve, numa boa, seja bem-vindo mais uma vez.
1: Bom dia, meu amigo Pedro, de fato, né? Em quase uma hora, né? De antecipação,
0: pois é,
1: né?
0: Massa demais, né?
1: Eu acho que foi o hábito aí da questão da eleição também, né? Porque tinha até às 17 horas e eu estava em viagem, Pedro. Né?
0: Seu domicílio eleitoral é onde?
1: Em Ipiaú. Ipiaú. Sul da Bahia, aqui na Bahia. E eu estava em viagem, retornando para casa, né? Tive um atrasozinho por conta de um acidente na estrada, fiquei parado um tempão. Rapaz. E aí, voltando para casa, eu cheguei já aos 45 do segundo tempo. Fui voltar às 16h45 da tarde.
0: Rapaz, é mesmo.
1: Né? Fazer cumprir aqui o meu papel de cidadão, né? Uhum. E poder depois reclamar de alguma coisa, porque quem não vota não pode reclamar posteriormente.
0: Exatamente.
1: Né? Então,
0: exatamente.
1: Cheguei no horário, consegui voltar, minha esposa preocupada, você não vai conseguir chegar. Eu falei, graças a Deus, cheguei bem. E aí eu falei, não, agora para não chegar atrasado a nenhum outro compromisso, acabei chegando uma hora antecipado, mas enfim, estamos aqui, né, Pedro?
0: Muito bem, nosso caro Ronaldo, eu falava aqui, até antecipando, quer dizer que você faz um tour aí pelo Nordeste também.
1: Nordeste e Sul do país também, né?
0: Também, né?
1: Também, Paraná, Goiás, a gente tá sempre dando assistência.
0: Então, Nordeste, Sul, Sudeste, Centro-Oeste.
1: Isso.
0: Rapaz, bacana, viu? Sempre levando o nome do Nove Mistura Líquido e da Super Pomada.
1: Super Pomada Nove
0: de
1: Mistura.
0: De massagem Nove Mistura.
1: Você falou bem, eu estive no Pernambuco recentemente, aí estou na Bahia aqui, semana passada estava no Sergipe, antes de Sergipe, Pernambuco, dei uma passada por Alagoas também, que é coladinho ali um estado no outro. Voltei aqui para Bahia, semana que vem eu retorno no Pernambuco, do Pernambuco, Ceará, e vou até o Piauí.
0: Rapaz.
1: Aí retorno novamente. O bom é que para o Pernambuco, minha esposa e família vão, né? Passar alguns dias ali. E aí já fica mais próximo e fico mais tranquilo.
0: Pois é, é gostoso, é bacana demais para quem faz o que gosta, que exerce a atividade com a qual se identifica. E no caso de pessoas que fazem esse trabalho assim como o Ronaldo, acaba sendo uma atividade turística também, que você viaja, você tem um contato com inúmeras pessoas, com paisagens diferentes, com culturas diferentes, e a pessoa que faz esse deslocamento, que convive com essas diferentes culturas, são pessoas que acabam se tornando versáteis e eu diria acessíveis a quaisquer culturas, né? E também receptivas a quaisquer culturas, entendendo inclusive a diversidade, né, Ronaldo?
1: Exatamente. E na minha profissão, Pedro, fazendo esse papel agora, voltando para a questão do trabalho, a gente verifica também, é meio que uma pesquisa. Por exemplo, eu cheguei no Pernambuco, numa região do Pernambuco ali que tem várias indústrias. Então, aquela localidade ali, as pessoas são muito atingidas por uma enfermidade chamada LER, que é a lesão por esforço repetitivo. Por se tratar de pessoas que trabalham muito na indústria, né? Na questão, ali tem a bacia leiteira é muito grande e tem vários outros tipos de indústria também, na questão também de tecidos e tudo mais. Então as pessoas ali sofrem muito. Caruaru, Santa Cruz, Capibaribe,
0: Caruaru.
1: Né? São aquela região ali, a indústria
0: Têxtil,
1: isso, estava tentando puxar aqui o nome à memória, mas a indústria têxtil ali é muito forte, então você percebe que naquela localidade tem muitas pessoas com problemas com o LER, com a lesão por esforço repetitivo. Quando eu vou, por exemplo, para o estado de Alagoas, ali naquela região ali, em torno de Arapiraca, ali tem muitas pessoas com problemas respiratórios. Né? A Arapiraca já foi conhecida muito como a cidade do fumo.
0: Do fumo.
1: Né? Então aquela região ali você percebe nitidamente que as pessoas têm muito, e hoje tem minérios lá, né? Também mexe muito com a terra, e tem pessoas que têm, muita gente com problemas respiratórios. Então cada região com as suas particularidades, até mesmo na questão de enfermidades, né? Relacionadas a dores musculares. Quando eu fui ao Paraná, eu percebi que ali as pessoas sofrem muito com dores nas articulações, né? Nas juntas, né? Juntas, articulações, mesmo nome usado. Por quê? Porque ali é um lugar que tem muito frio, senão período do verão às vezes esquenta bastante também durante o dia, mas à noite é sempre muito frio. Então quem tem e mora nesses lugares vai ter problema com dores articulares. Então a gente vai percebendo de que cada região, mesmo, né, tendo assim um povo só, mas cada região em particularidade gera alguns tipos de enfermidades que em outras regiões você não vê.
0: Perfeito.
1: É interessante.
0: E olha como é interessante, a gente a boa comunicação, ela é uma engrenagem. A gente começou falando da atividade de uma forma mais assim, digamos, até turística, que é um prazer viajar. É,
1: sim, sim.
0: E automaticamente o bom profissional, o excelente profissional, ele é acima de tudo um observador, um pesquisador, porque quando você vai a um lugar e que começa a perceber esses detalhes, essas características, você acaba correlacionando essas informações com a sua atividade. E aí fica mais fácil, inclusive, realizar o seu trabalho. Quando você está falando das dores, tal, tal. Que, inclusive, hoje, a gente conversava aqui em off, nos bastidores aqui, Ronaldo, ele vai em duas frentes, que é o 9 Mistura Líquido e a Super Pomada de Massagem 9 Mistura. As últimas informações que você passou pra gente aqui dentro do programa foram relacionadas à dor. Você falou sobre fibromialgia.
1: Sim.
0: E a gente sabe que as pessoas ainda tem muita gente sofrendo muito com as dores agudas e tal. Então, hoje você fala, eu diria, exclusivamente sobre a super pomada de massagem nova mistura, né?
1: O que é que acontece, Pedro? Exatamente. A gente, nós estamos passando, como eu te falei anteriormente, em muitos locais, e a gente percebe nitidamente isso. Muita gente sofrendo com dores, né? No último programa nós falamos aqui até que algumas enfermidades que geram dores era conhecida anteriormente como as doenças de velho. A pessoa mais velha, né? Tem essa maneira de falar, né? Isso é doença de velho, né? O cara tá lá com dor de coluna. Ih, rapaz, tá ficando velho, né? E a gente explicou justamente isso. Existem sim as doenças relacionadas à idade, conforme vai chegando a idade, há um desgaste natural na parte externa, a gente envelhece externamente, mas internamente também nós envelhecemos, né? É por isso que existem as doenças degenerativas, né? Conforme a idade vai chegando, há um desgaste natural do nosso corpo.
0: As células vão morrendo, né?
1: Exatamente. Nós temos algo em nosso organismo chamado tendões musculares, que é um tecido fibroso, né? Que é responsável pela junção aí dos músculos e ossos, né? Os tendões musculares é relacionados à questão da força do teu músculo, né? Então, toda vez que nós falarmos sobre força, sobre colocar força no corpo, sobre caminhar, por mais que você fale, mas caminhar não está exercendo a força assim, está exercendo a força nos tendões musculares. Aí a gente está falando sobre tendões. Tem uma doença chamada tendinite, né? Que é nada mais do que a inflamação dos tendões, né? Tendões, vem de tendões, e it, inflamação, ou seja, inflamação dos tendões musculares. Essa enfermidade, nos últimos tempos, Pedro, tem sido muito evidente aí nas clínicas e hospitais especializados em dores. Eu tenho diversos amigos que são, né, traumatologistas, ortopedistas, além de fisioterapeutas também. Eu tenho vários amigos da área. E o tempo todo a gente está conversando sobre esses tipos de enfermidades que geram dores. Se eu for correlacionar hoje, vou colocar para você, Pedro, se você me perguntar, Ronaldo, vem cá, mas onde é a parte do corpo que mais as pessoas têm sentido dor? Aí eu vou dizer para você, ó Pedro, na questão do corpo, coluna vertebral, né? Nas 5 partes da coluna, desde a cervical até cóccix, sacro, lombar, torácica, as 5 partes da coluna, as pessoas têm sofrido muito. Doutor, por quê? Aí vem má postura, né? Problemas genéticos, hoje já ficou para o passado. São poucas as pessoas diagnosticadas com problemas que são genéticos, que passou lá de pai para filho. A maioria das dores estão relacionadas ao uso excessivo de aparelhos digitais. A gente fica o tempo todo olhando para baixo. O celular é uma ferramenta bem útil hoje em dia. Ninguém consegue viver sem ele, mas isso aqui gera dores musculares, principalmente na parte da coluna cervical, né? Na parte da coluna lombar. Isso aqui é uma ferramenta que tem causado um transtorno para a questão estrutural do nosso corpo. Então, na parte da coluna, vamos falar, doutor, e a parte de idade? Onde é que os idosos sentem mais dores? Nos joelhos. Né? Os joelhos são as articulações, são a parte do teu corpo que mais afeta quando chega a idade. Porque nós temos os tendões, as articulações, principalmente as articulações dos joelhos, eles sofrem muito por estruturar o seu corpo, por aguentar, suportar o peso do teu corpo. Então, o peso do corpo nosso corpo, Pedro, ele vai forçar principalmente a parte dos joelhos e calcanhares, o pé.
0: E com a chegada da idade, Ronaldo, você falou das dores nos joelhos, tem também uma outra característica, que eu não sei exatamente se essa característica está associada à dor, mas é a própria estrutura dos membros inferiores, que além, suponho que tenha a dor, mas essa estrutura ela vai ficando como se fosse arqueada, modificando. O porquê disso? Está associada à dor?
1: Está associado literalmente à dor, está associado a sobrepeso, principalmente atividade física sem conhecimento do médico, atividades por LER, né, lesão por esforço repetitivo, também gera isso, e é natural do corpo, né? Tudo que tem um médico amigo meu que é ginecologista, né? Não tem muito a ver com o que ele falou, mas a especialidade dele, por isso que eu citei. Ele disse assim: Ronaldo, a gravidade ela é terrível. A gravidade, com o tempo, ela mostra que quem manda é ela. Porque você vai ver que a pessoa vai ficando idosa, o rosto vai caindo, né? Os braços vão ficando mais moles, é tudo que, né, Ronaldo, vai abaixando. E aí vamos dizer assim, esse rebaixo do nosso corpo natural por conta da gravidade, os joelhos acarretam bastante. Nós temos as articulações, Pedro, eu quero citar isso aqui porque eu achei interessante uma fala de um amigo meu também médico. Nós temos as articulações. O que é que são as articulações? São as junções de dois ou três ossos, né? Onde tem essas articulações que ligam o osso ao outro. Dentro da cavidade das articulações existe um líquidozinho chamado líquido sinovial. Esse líquido ele é responsável por lubrificar justamente essas articulações para não ter o atrito entre os ossos, né? Então você tem lá os ossos, tem lá as articulações, entre as articulações tem o líquido sinovial, a famosa babinha, né? Que nossos avós falavam, a babinha do joelho está secando, né? Começou a doer, rangei bastante. Então é esse líquido sinovial. Quando há extravasamento desse líquido sinovial por conta justamente desse desgaste natural, as inflamações vêm gerando aí o que nós conhecemos como artrose, artrite, né? São essas lesões ocasionadas é que vai gerar inflamação. A dor, ela só vem depois da inflamação. Ah, doutor, fui lá e o doutor disse que eu tô com osteoporose. Eu tô com osteoporose, né? O desgaste do osso, diminuição do cálcio no organismo e tal, aí certo. Mas ele falou, não, eu fui fazer um exame de cotidiano, né? Um exame rotineiro, né? De rotina. E fui lá diagnosticado com osteoporose. Você tá sentindo dor? Aí a pessoa disse, não tô, ainda não estou sentindo dor. Aí certamente não está sentindo ainda. Mas quando gerar a inflamação, você vai sentir dor. Né? Artrite, arte vem de articulação, ite, inflamação. Tá sentindo dor? Não tá, então não tá inflamado. Porque inflamar sente dor, vai gerar dor. E o que é que nós estamos oferecendo durante todos esses anos, Pedro? Um produto com alta concentração de anti-inflamatórios. Eu vou repetir uma fala minha aqui, porque eu tenho feito isso em todas as rádios. A pessoa fala, doutor, especialista em dores, né? Formado como fisioterapeuta, né? Da área médica, irmãos e tios da área médica. Eu vou repetir isso aqui. Gente, é o seguinte, a promessa da pomada, da super pomada Nova Mistura,

0: A lavoura de cacau adquiriu muitas enfermidades que geram dores, múltiplas enfermidades. Meu pai tem esteotipo, né, que é o famoso bico de papagaio. Meu pai tem bursite crônica. Todas as enfermidades do meu pai, devido ao longo período trabalhando com lavoura de cacau, aqueles panacuns de cacau, peso, na roça o tempo todo, fazendo aquelas atividades, né, de forma manual e pesada, geraram isso na consequência. Meu pai está com 84 anos de idade. Então ele tem vários tipos de enfermidades, inclusive esse encurvamento das pernas, né? Ele está tendo também a coluna, ele está com a perna esquecida, como a gente no popular nordestino, né? Ela enrijeceu os músculos, ele não movimenta direito a perna esquerda. Isso também geram dores, né? E essas enfermidades hoje são consideradas crônicas. Há um diagnosticado de enfermidades crônicas. Meu pai não vai ter cura para essa enfermidade, mas ele não sente dor quando usa a pomada Normistura. Então, a grande sacada do negócio que estamos anunciando é um produto que vai eliminar o foco da inflamação que causa dor. Tem dias que você chega lá em casa, Pedro, e você vê meu pai na rocinha, né? Ele tem uma rocinha de cacau ainda, é que é teimoso, não quer largar lá a atividade, a vida dele toda.
1: Quem é apaixonado, né, pela atividade? Já...
0: Não vai sair, então, Pedro, tá lá. Você vê meu pai fazendo as coisas na rocinha dele, você vai dizer, rapaz, nunca na vida seu Nonô tem isso nada. Vamos repetir os exames. Vai me fazer essa proposta, porque meu pai faz tudo sem sentir dor. Mas tem dias que ele já amanhece já reclamando, que ele não consegue se levantar da cama direito por conta da dor, né? Por conta da enfermidade. Aí vai lá usar a super pomada para aliviar e retirar aquela inflamação que está causando a dor. Essa é a proposta da super pomada Nova Mistura.
1: Na verdade, como não há, digamos, a cura definitiva, como você usou bem o termo, é um paliativo. Então você aprende a conviver com a situação, sofrendo menos ou não sofrendo basicamente nada, se você realmente usar um produto adequado, como é o caso da super pomada.
0: Eu citei um exemplo da última vez que eu estive aqui com você, eu disse assim, Pedro, se você tiver bursite no seu ombro e tiver inflamado, se não tiver inflamado, eu vou dizer, Pedro, pega esse peso de 10 quilos e levante na altura dos teus olhos. É um teste que a gente faz. Você vai levantar. E aí, Pedro, consigo fazer. Agora, se estiver doendo, se estiver inflamado, vai estar gerando a dor, aí eu pego um copo descartável vazio e falo, Pedro, levanta na altura dos seus olhos. Você não vai conseguir. Você vai dizer, doutor, não consigo, porque está inflamado, está gerando dor. A condição é a mesma de um dia para o outro. Naquele dia você tem a bursite, mas não está inflamado, não está tendo dor. No outro dia você tem a bursite, mas está inflamado, está sentindo dor. Então, a proposta nossa é usar o produto, a super pomada Normistura, para não sentir a dor, mas a enfermidade está ali ainda.
1: E, consequentemente, melhorar a sua qualidade de vida.
0: Exatamente.
1: Porque a gente precisa conviver com as situações, porém sem sofrimento, né?
0: Exatamente.
1: Ô, Ronaldo, ouvinte pergunta aqui, ó, bom dia, pergunta ao Ronaldo aí, o que é bom para, eu vou usar o termo que ela facite plantar e esporão de calcâneo, né? Esporão de calcânio.
0: É esporão de calcânio, o famoso esporão de galo, né?
1: Ah, o famoso esporão de galo.
0: E o plantar aqui se refere à questão dos pés, né? A parte
1: É fascite de plantar mesmo?
0: É, fascite de plantar mesmo. É essa enfermidade.
1: Na sola do pé?
0: Na sola do pé. É o termo mais popular. Né? E eu gosto, você percebeu, né? Tem um médico amigo meu, doutor Luciano Moura, em Salvador. Ele disse assim: doutor, eu gosto de ouvir você porque
1: falar
0: você.
1: Falar o popular, né?
0: Você fala a parte científica, mas vai pro popular que fica mais de fácil entendimento. E de fato, na planta do pé, é embaixo do pé. O esporão de galo é o crescimento do osso na parte do calcanhar, que ele cresce, aperta a musculatura e gera inflamação e causa muita dor. Como ela tem as duas enfermidades, ela deve sentir muitas dores, vai ter dia que ela não consegue colocar o pé no chão por conta disso.
1: Nesse caso do esporão, faz-se uma cirurgia?
0: Tem uma cirurgia, mas é muito invasiva, sabe, Pedro? Pode se fazer a cirurgia, porque como é um desgaste no osso, pode se fazer lá, né, como se fala,
1: uma raspagem.
0: Vamos falar no população também, né? Fazer a raspagem, só que por deformidade do próprio corpo, pode voltar a ter novamente.
1: Vai reconfigurar aquele.
0: O interessante é eliminar essa inflamação que está causando. Às vezes, eu tenho um amigo meu chamado Revinho Gama, ele tem o esporão, o osso, o dele é bem acentuado, o osso sai para fora do pé, literalmente, ele não pode, inclusive, quem tem problemas com esporão ou flacídio plantar não pode estar tá usando sapato fechado, né? Apertado principalmente, não é apertado nem fechado, a indicação é sempre um sapato aberto, né? Uma sandália confortável, né?
1: Porque pressionou ali, ele vai aí,
0: gera inflamação. Então pronto, o Revinho Gama, ele usa a pomada todos os dias, ele fala, rapaz, graças a Deus não tenho dor por conta da pomada, mas tem dia que a inflamação mesmo assim vai vir e ele usa novamente a pomada.
1: Então o ouvinte pergunta, o que é bom para flacídio plantar e esporão de calcâneo? No caso, a

0: pomada de massagem não mistura,
1: vai alivia. Auxiliar muito no tratamento para eliminar as dores que ela está sentindo.
0: Pronto, legal. Vamos lá? O ouvinte está dizendo aqui, bom dia, meu amigo Pedro, sou Daniele. Eu gostaria de saber aonde eu posso encontrar essa pomada. Meu esposo sofre com dores nas costas. Obrigado, Pedro. Um bom dia, fica com Deus. Amém, Daniele. Um abraço para você, fique com Deus também. Um abraço para seu esposo. E qual a palavra, Ronaldo Santos?
1: Então, não somente ele, mas milhares de pessoas sofrem com dores de coluna, né? É interessante, eu sempre indico isso. Faça um exame de diagnóstico, porque não é normal a pessoa sempre sentir dor se ela não procurar um exame de diagnóstico para ver qual tipo de lesão está ocasionando. Um amigo meu, Pedro, colocou assim: doutor, uma dorzinha começou na altura do pescoço, aí depois a parte da coluna começou a doer o meio das costas, desceu pro quadril, falando no popular, né? Desceu pro quadril, eu comecei a sentir cãibras no quadril, né? Travar o quadril. Doutor, agora eu tô sentindo cãibra nas pernas e formigamento nos pés. Aí a primeira coisa que eu fiz, né? Foi perguntar a ele qual lado do corpo. Olha que interessante, né? Aí você vai dizer, como assim, doutor? Né?
0: A minha expressão aqui
1: ficou curioso? Eu perguntei a ele qual a parte do corpo que acontece isso, qual o lado do corpo? Ele disse o lado esquerdo. Eu falei, faça um exame de diagnóstico e peça a precisão do exame ao doutor, ao seu ortopedista, para que ele veja como é que está a questão do nervo ciático.
0: Pode falar que depois.
1: Mas fica à vontade.
0: Não, porque quando você estava falando aqui dos cinco pontos da coluna.
1: Cinco partes da coluna.
0: Da coluna, eu iria entrar com esse questionamento sobre o nervo ciático. Por quê? Porque do nada a pessoa costuma dizer o seguinte: eu estava assim no nada e dá tipo como se fosse um choque, né?
1: Uhum.
0: Aí daqui a partir do momento que a pessoa sentiu o choque, ela trava. E esse travar, às vezes, a pessoa vai pra cama e não consegue se levantar por um bom período, né? É isso,
1: o nervo ciático. Pedro, deixa eu te falar. O nervo ciático é o maior nervo do corpo humano, começa na altura do teu pescoço e vai até o teu calcanhar, vai até o pé. Começa no pescoço, a parte de cima do teu corpo, vamos dizer assim, até o finalzinho dela, o nervo ciático passa com tudo isso. Quando você tem inflamações no nervo ciático, ele mexe com o SNC, Sistema Nervoso Central. O Sistema Nervoso Central é a junção do teu cérebro com a medula espinhal. Olha que loucura. E aí você sabe que o Sistema Nervoso Central, ele é responsável pelas os movimentos cognitivos nossos, né? Quando você consegue fazer um movimento de apenas dobrar um dedo, significa dizer que o Sistema Nervoso Central está fazendo com que aquilo aconteça. Junção do cérebro, pensou, corpo respondeu, né? Por isso que a gente estava conversando em off aqui, nós estávamos conversando sobre isso em off, dizendo, olha, não é aqui de cima, mostrando o corpo, né? Eu coloquei o apelo, não é essa parte aqui que domina, é essa daqui, aí mostrei a cabeça. É o cérebro que domina o corpo e aí o Sistema Nervoso Central é a prova viva disso, né?
0: É porque as pessoas, inclusive, não atrapalhando o seu raciocínio,
1: sim, claro. Ronaldo,
0: só para a gente fazer essa dinâmica aqui, legal,
1: uhum.
0: Na verdade o nosso cérebro, ele tem comandos elétricos, inclusive.
1: Exatamente.
0: Né? Os neurônios dão os determinados comandos elétricos e é como se a gente fosse, não, a gente é energizado, então a gente recebe os comandos, por isso que quando você sofre uma dor, um corte, aquela dor instantânea, quando você, algo que você tocou muito quente, vem a reação imediata, porque é instantânea essa manifestação cerebral, né?
1: Olha que interessante, Pedro, me arrepiei, ó. Sério mesmo, você foi preciso demais. Pedro, vamos lá, vamos falar de AVC, por exemplo. Quando a pessoa sofre um AVC isquêmico, que é onde há um entupimento da veia que leva sangue ao cérebro. O que é que acontece quando há esse entupimento, que há um AVC? A pessoa fica com o lado do corpo paralisado, principalmente o lado esquerdo do corpo, certo? Porque a parte do cérebro é o lado esquerdo que comanda os movimentos do nosso corpo. Olha que interessante. Esse sistema nervoso central é mais ou menos isso. E aí você vai ver que mexe com a questão de movimentação do nosso corpo, né? A questão cognitiva do nosso corpo. Olha que interessante.
0: Uhum.
1: Então, entupiu a veia que leva sangue ao cérebro, obstruiu aquela veia, deixou de oxigenar aquela parte do cérebro, os principais sintomas de quem teve o AVC é justamente esse. É paralisação, dificuldade na fala, é paralisação do corpo, às vezes você não vai conseguir movimentar, às vezes enrijece a mão, você fica com a mão torta, paralisada, porque mexe com isso. É o nosso cérebro. Quando a gente entende isso, entende justamente que é a dor. O que é a dor? Né? A dor é justamente essa movimentação do cérebro mostrando. Tem uma doença que eu não vou me lembrar o nome agora, porque dificilmente eu falo sobre isso, uma enfermidade, não, não é doença não, um tipo de patologia que é muito raro no mundo, onde a pessoa nasce com essa deficiênciazinha na parte do cérebro que diagnostica dor. E aí essa pessoa ela pode sofrer amputação de um membro sem sentir dor. né? Depois a gente vai pesquisar com isso, mas eu não lembro bem o nome, porque é um nome diferente.
0: É porque, na verdade, o normal, digamos assim, talvez seja ter essa proteção justamente para...
1: É a proteção do corpo, é indicativo, indicativo do corpo. É indicativo do corpo, e quem comanda isso é o cérebro. Então, quando a pessoa tem... É o nome de uma doença, é raro essa doença, mas acontece de pessoas não sentirem dores. A ponto de ela se cortar, ela pode perder, por exemplo, cortou um braço e ela não vai sentir dor. Vai ter o sangramento, vai ser a perda de sangue, a perda de energia, pode levar à morte sem sentir dor. Aí você entende agora que o cérebro é quem comanda tudo isso aí. Então a gente, quando fala de sistema nervoso central, a gente está falando disso. É uma parte do teu cérebro com a medula espinhal, é a estrutura do teu corpo. Então, por isso que essas dores aí são perigosas e contundentes, como você fala, a ponto de levar a pessoa a ter a invalidez, infelizmente.
0: Muito bem. Ô, Ronaldo, olha só, deixa eu ver o que eu vim te dizer aqui, pronto. É isso aí. Pedro, tem inflamação na articulação, hérnia de disco e bico de papagaio.
1: Meu Deus.
0: Ele fez ressonância. É a mesma pessoa que falou lá sobre...
1: Três tipos de enfermidades que geram muitas dores.
0: Sim, porque fala que sofre com dor nas costas. Na verdade, tem inflamação na articulação, hérnia de disco e bico de papagaio. Essas três situações, digamos, elas podem atuar concomitantemente, ou seja... Todas ao mesmo tempo?
1: Todas ao mesmo tempo.
0: Vixe Maria, então aí a dor deve ser quase beirando o insuportável, né?
1: É uma dor muito forte, porque pode sim estar ativa as três enfermidades ao mesmo tempo, né? Aí, haja visto, por exemplo, deixa eu lembrar, fibromialgia. O que é fibromialgia? É uma patologia que é causada pela sensibilidade ao toque, Pedro. Imagine você for abraçar alguém e a pessoa não suportar um abraço, não suportar um aperto de mão, né? E aí... Vou te citar uma situação aqui que você falou do rapaz, três tipos de enfermidade. Minha sogra, ela tem as três principais enfermidades que geram a maior quantidade de dor no corpo. Ela tem a fibromialgia, ela tem artrite reumatoide, que é uma doença autoimune, onde as próprias células, o próprio sistema de imunidade ataca as células, é uma guerra interna do corpo dela. Então ela muda de localidade com muita frequência, e minha sogra tem ainda a questão da hérnia de disco. Então são três enfermidades que geram muitas dores, ela tem todas as três, tem dia que ela não consegue se levantar da cama, meu irmão, por conta disso.
0: Legal. Estamos conversando com, legal que eu digo, a nossa conversa aqui.
1: Sim, claro.
0: Contextualizando. Sim. Comunicação é um negócio interessante.
1: Mas eu entendi. O importante é o entendimento.
0: Vai que algum ouvinte falou assim, o Pedro falou legal que a sogra dele.
1: Legal foi exclamação para o assunto.
0: Para o assunto, exatamente. Comunicação Perfeito. É um negócio interessante, né? São 10h23 e estamos conversando com o Ronaldo Santos, fisioterapeuta e terapeuta, e trazendo informações sobre o Nova Mistura e a sua correlação com... as dores, né? Hoje falando aqui especialmente sobre dores. Só voltando àquela questão aqui, olha só. A condição em que uma pessoa não sente dor física é chamada de insensibilidade congênita à dor, também conhecida como analgesia congênita.
1: Isso, analgesia congênita. É um nome bem complicado, né? Da gente lembrar.
0: Analgesia congênita.
1: Pronto, aí é uma enfermidade que... Mas aí é uma raridade, né? Uhum. A maioria das pessoas sentem muitas dores mesmo.
0: Pois muito bem. Ô, Ronaldo, você falou aí sobre doença autoimune, né? Uhum. E a gente acompanhou recentemente aí o drama de uma das pessoas mais populares, digamos, no Brasil, por que não dizer no mundo. Nós estamos falando aqui de Lito Souza. Ele é um influenciador no campo da aviação.
1: Sim, ele, acompanhei
0: ele,
1: também.
0: Ele tinha, né? Na verdade, era o responsável maior pelo canal nas redes sociais, e pelo canal no YouTube, e esse canal é o maior canal de aviação, de informações de aviação e aeronáutica, do modo geral, do mundo, em se tratando de língua portuguesa, né? O maior canal. Certo. Ele tinha 10 milhões de seguidores, uma pessoa muito conhecida, e sim, foi notícia e tal. Ele foi acometido por uma doença que, como você falou agora há pouco também, até difícil de pronunciar o nome e tal, que é um caso raro, mas que de uma autodestruição... É implacável, dentro de pouquíssimos dias. As doenças autoimunes em geral, elas acarretam dores, porque quando a gente fala que a pessoa está com a chamada sentença, no caso dele, foi uma sentença de morte estabelecida ali, questão de dias. Ele, assim que foi anunciada a doença, tanto que não demorou muito tempo, ele faleceu semana antepassada, né? Ou semana passada. E a pergunta, ou pelo menos o sentimento que a gente tem no primeiro momento, é de se colocar na condição daquela pessoa, ou seja, a empatia. E a gente fica, poxa, essa pessoa deve estar sofrendo muito, além da dor de saber que vai morrer, porque né, ali é uma sentença de morte, mas a dor física também acomete as pessoas que têm a maioria das doenças autoimunes?
1: Sim, Pedro, infelizmente sim. pode ter certeza, ele sentia muitas dores, né? Inclusive eu acompanhei as lives, né, que ele, uhum, que ele fez, né, de forma bem emocionante, né, por conta da família, né, por conta do sofrimento que ele teve, porque as doenças autoimunes é onde o corpo confunde as partes saudáveis. Olha que interessante, como eu te falei, né, é a própria imunidade atacando as células e tecidos do corpo. E aí é como se o corpo estivesse confundindo ali a parte saudável com invasores. Aí começa a atacar e gera inflamação crônica naquela localidade. Essa inflamação crônica, lógico, gera muita dor, Pedro. Uhum. Eu tô aqui, eu já mandei um abraço aqui, né, para meu amigo Rony Martins, né? Eu estive com ele hoje pela manhã, né, advogado e locutor lá da rádio Alvorada, e ele tá aqui falando comigo, estou te ouvindo, perfeitas colocações. Então, Rony,
0: pronto.
1: Abraço para você, meu irmão, que bom que você tá me ouvindo, tá aqui, olhando o celular aqui, porque ele mandou aqui para mim, né, cara, você é muito bom, parabéns pela entrevista, manda um abraço pro Pedro. Então,
0: valeu,
1: Pedro,
0: Rony,
1: tá dado abraço.
0: Um abraço para você,
1: ele,
0: meu
1: tá
0: querido.
1: Tá passando aqui, eu acho que tá sentindo Brumado e diz que tá escutando a gente. Não, então, assim, o corpo, ele vai confundir as partes saudáveis com invasores e gera essas inflamações crônicas. Nessa de gerar as inflamações crônicas, as dores são muito intensas, Pedro. Uhum. E assim, o corpo, ele tem que reagir contra o próprio corpo. Olha que loucura, né? Então, assim, por exemplo, minha sogra, eu te falei, porque ela sofre muito com isso e ela ainda tem lúpus, né? Que é uma outra condição também perigosíssima, porque o lúpus, ele tem a capacidade não somente de gerar dores pelo corpo, mas também de paralisar alguns órgãos, hein? Ela é como ela mesmo diz, eu vou expressar o que ela fala, eu sou uma bomba relógio, meu genro. Eu sou uma bomba relógio, porque ela tem lúpus, tem fibromialgia, tem artrite reumatoide, tem hérnia de disco, então é uma pessoa que sofre muito com dores com apenas 48 anos de idade.
0: Ô Ronaldo, você é da área, conhecedor, exímio conhecedor, antes de fazer a pergunta aqui, deixa eu retribuir aí o alô, mandar um abraço aqui pro doutor Rony Martins.
1: Sim.
0: É advogado, comunicador da Alvorada FM e tal. Um abraço, viu, doutor Rony? Tem um público muito vasto também na
1: sua audiência. Tá escutando o carro, né? Passando aqui.
0: E é legal a gente poder mandar um abraço assim para os colegas que fazem a comunicação de uma forma tão responsável, tão profissional.
1: Verdade.
0: E que o nosso papel é esse, é contribuir para que a vida das pessoas melhore.
1: Verdade.
0: Né?
1: Verdade.
0: Isso aí, um abraço. Então, voltando à questão aqui, Ronaldo, você que é um exímio conhecedor desse campo e que está cada vez mais aprofundando esse conhecimento, tem havido na ciência assim um aprimoramento ou um aprofundamento em relação a atenuar essas dores? A gente hoje, eu vou falar muito de médicos, de profissionais da dor e tal, tem havido evolução nesse sentido? Porque ao que parece é que os próprios hábitos têm trazido uma carga de dores maior para, né, para a população. Na contramão disso, a ciência tem evoluído para amenizar isso e para fazer esse contraponto?
1: Sim, a ciência tem evoluído. Inclusive, na semana passada, eu estava acompanhando uma matéria que fala que a Finlândia é um dos países que mais se preocupam com a questão de dores musculares no mundo, né? Os cientistas lá, eles pesquisam muito, eles fazem muito engajamento nessa questão de dores musculares. Mas, Pedro, mesmo havendo aí na ciência, né? A ciência está evoluindo como um todo, né? Mesmo havendo aí essa evolução na ciência relacionada a atenuar as dores, principalmente das doenças autoimunes, ainda é um tratamento muito, extremamente caro. Né? Então, assim, para chegar ao público em geral, né, para chegar a um governo oferecer esses tratamentos, eu acho que vai demorar um bocado ainda, infelizmente. Há, sim, essa evolução, mas é uma evolução muito contida pela questão dos valores, que são absurdos.
0: Muito bem. A pomada Nova Mistura, a super pomada de massagem Nova Mistura, ela é disparada, não só aqui na região, mas em toda a sua área, digamos, de atuação e de cobertura, o produto preferido para as pessoas conviverem com a dor, claro, mas de uma forma muito mais branda, muito mais tranquila. Fala um pouco sobre a composição, porque, né, é importante a gente falar isso, porque o pessoal fala assim, mas que produto é esse? É milagroso? Não, não há milagre. A questão é estudo também, é ciência também, né, Ronaldo?
1: Sim, claro, claro. É ciência também, é estudo, bastante trabalho. A linha de produtos Nova Mistura é a única linha de produtos naturais do país que tem especialistas, de fato, formados e graduados, fazendo parte aí da equipe, né? Nós temos fisioterapeutas, nós temos terapeutas, nós temos o Dr. Nigel Coriolano, inclusive eu sempre cito ele nas minhas entrevistas. Eu acho que ele é o cara mais conhecido do Brasil atualmente, porque eu falo muito dele. Para mim é um cara acima da média em se tratando de dores de coluna. 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Nós somos essa equipe. O que é a formulação da Super Pomada Nova Mistura? Primeiro, é a única do país chamada de Super. Você não tem outro produto chamado Super Pomada, até mesmo no nome. Depois, nós colocamos ali, além de arnica, andiroba, copaíba, né, centelha asiática, mastruz, essas substâncias que vocês conhecem, algumas que vocês desconhecem, mas não vou falar sobre as substâncias em si, mas sim do resultado. Qual o resultado? Tríplice resultado. Primeiro, analgésico natural na fórmula. Gente, quem tem dor tem urgência, precisa de um alívio imediato. Então, quando você passa a pomada, e aí eu quero chamar a atenção de você que está usando a Super Pomada Nova Mistura, doutor, estava com a dor na coluna, ouço demais isso, Pedro, demais. Doutor, estava com a dor na coluna, rapaz, já estava persistindo há dias. Usei a Super Pomada, rapaz, não é que aliviou rapidinho? Pronto, ali ele esqueceu de usar novamente. Aí no outro dia a dor volta, e a gente sabe que tudo que não é tratado pode retornar ainda mais forte. Às vezes até mesmo o que é tratado pode retornar, imagine o que é tratado. Então, tá sentindo dor, gente? Use o produto. Se você foi diagnosticado com dor crônica, usou, aliviou, continua um tratamento para eliminar a inflamação, porque nós colocamos analgésicos que vai aliviar. Nós colocamos a alta concentração de anti-inflamatórios que vai combater a inflamação para você não sentir mais dor. Mas nós colocamos também vasodilatação para melhorar o fluxo sanguíneo. Hoje eu estive também com o Shoa, né, o Shoa Cavalcante, graças a Deus a educadora não tem bobagem com as rádios com a irmã da região. Eu estava na Cultura FM com o Shoa e o Shoa falou assim: doutor, posso te pedir uma coisa? Eu disse: pode. Ele disse: toda vez que você participa, que você sai, do restante da semana é o pessoal mandando mensagens.
0: Da mesma forma que chega uma enxurrada de perguntas.
1: Vai chegando pergunta, vai chegando coisas, doutor, e eu percebi da última vez que você esteve aqui, o pessoal mandou muita mensagem relacionada à retenção de líquido, má circulação, peso e cansaço nas pernas. Porque você fala muito sobre artrite, sobre artrose, sobre bursite, sobre bico de papagaio, fibromialgia e tal, essas doenças. Mas você não fala sobre algo que é nosso, é nordestino, né? O solo muito quente, tem vários fatores, né? Os minerais contribuem para isso, segundo os cientistas especialistas. E aqui o pessoal fala muito sobre retenção de líquido, inchaço nas pernas, sobre a possibilidade de uma trombose, que o pessoal tem medo disso. Fala um pouquinho sobre cãibras nas pernas, e ele pediu que eu gravasse essa semana, agora que vem, um minuto por dia, não, um minutinho, doutor, grave, falando sobre retenção de líquido, má circulação, sobre e como usar a pomada nesse, né, nessa massagem, né? Porque eu falo sempre, né, que vai eliminar a retenção de líquido, má circulação. Toda massagem nas pernas, Pedro, não deve ser feita, olha, vou ser direto, não deve ser feito. Não, aliás, pode ser feito, mas não vai obter o resultado se você massagear a perna de cima para baixo. Massagem em perna é de baixo para cima.
0: Olha aí, a dica é importante, né?
1: Tá certo? Pegue a pomada, coloque na palma das suas mãos e massageie de baixo para cima. Comece na altura do calcanhar aqui, nessa divisão do teu pé, para a batata da perna, e comece a puxar de baixo para cima a massagem, não de cima para baixo, porque a retenção de líquido vai melhorar eliminando a má circulação. E a má circulação, ela desce, a circulação ela vai descendo para o nosso corpo até o calcanhar. Então, puxe ela para cima, porque é só você parar para pensar. Quando a mulher está grávida, que vai lá, está inchando as pernas, o que é que o médico diz para ela? Coloca as perninhas para cima, 5 minutinhos, né, para melhorar a circulação. Então, na massagem é a mesma situação.
0: É porque, como você falou agora há pouco, aí é questão da gravidade.
1: Exatamente.
0: É aí que entra a lei, o efeito Isaac Newton, né?
1: Exatamente, lei da gravidade. Então, você vai massagear nas pernas. Eu nunca falei isso aqui, Pedro. É. Nunca falei.
0: Mas bacana, sempre tem a, né, oportunidade de trazer informações.
1: Vamos lá, gente. Ó, minha esposa é massagista, né? Então, também, né? Mais um na família que agrega, né? Massageie suas pernas com a pomada, Super Pomada Nova Mistura, para retenção de líquido, má circulação, para esse inchaço nas suas pernas, esse peso, esse cansaço nas pernas. Massageie de baixo para cima, puxando com a mão de baixo para cima com a massagem com a Super Pomada Nova Mistura.
0: Informação de grande valia. Você citou mulheres grávidas, tem uma pergunta aqui relacionada a essa questão aí, ó. Bom dia, Pedro. Pergunta ao doutor: quem... Ah, não, aqui no caso é amamentando. Quem está amamentando pode tomar o Nova Mistura?
1: Não. As contraindicações do produto, tanto o líquido quanto a super pomada também, para mulheres grávidas, gestantes, lactantes, né? Quem está amamentando também não pode.
0: Ah, então também para grávida não?
1: Não, porque assim, a mulher grávida, tudo que ela usar nesse período, ela pode afetar o feto, né? E mulher grávida não pode usar nada sem o conhecimento do médico. Por isso que tem um acompanhamento preciso de um especialista, né? Um médico, é chamado pré-natal, né? Então, nesse período, a mulher que está grávida, descobri que estou grávida, não pode usar nada sem o conhecimento do médico. Esmalte para unha, tintura para cabelo, absolutamente nada sem o conhecimento médico. E no caso da pomada, e principalmente do nova mistura líquido, ele pode conter substâncias amargas, aliás, contém substâncias amargas que podem ser abortivas. Então, não utilizem produtos, nenhum produto, sem o conhecimento médico, esteja você grávida ou que já está amamentando. Porque tudo que você consumir vai através do leite para a criança também, Pedro.
0: Então, vamos lá. E a galera participando aqui, ó. Bom dia, Pedro. Aqui é a Luciana Junqueira. Estou ouvindo você aqui na Educadora. O assunto me interessa. E ela coloca: sofro com muita dor. Tenho doença autoimune. Queria saber como faço para adquirir os produtos, onde encontrar, como usar. E ela diz aqui: eu tenho lúpus, vivo e convivo com dores, durmo e levanto com dores. Ah, você falou sobre lúpus aqui, né?
1: Exatamente, né? Também doença autoimune, é só ir à farmácia ou loja de produtos naturais, super pomada, nova mistura, vai massagear no local que você está sentindo a dor. E aí o interessante do lúpus, tanto quanto o artrite reumatoide, é que essas dores vão mudar de lugar. Qual é o nome dela, Pedro? Desculpa. Ela falou aí agora, perdão, viu? Ela falou assim que tem o lúpus, né, e tal, então... Tem dia que ela vai ter uma dor no ombro, no outro dia no quadril, no outro dia nas pernas, as dores vão migrando de local.
0: Luciana.
1: Porque ela vai através do sistema nervoso central. Então, Luciana, você vai massagear no local que você está sentindo a dor para eliminar aquele foco de inflamação que o lúpus, ou a fibromialgia, ou a artrite reumatoide gerou.
0: Vamos lá. Olá, Pedro, bom dia. Tudo bem? Pedro, há pouco tempo fui diagnosticada com... vou ver aqui, ler como está aqui, Ronaldo. É lipedema, né?
1: E lipedema.
0: Lipedema, doença inflamatória. Convivo com dor todos os dias. É desanimador.
1: Eu não sei se foi ela, Pedro, que participou hoje pela manhã. Eu estava com o Éder, né? E falou. Eu tô achando porque assim, dificilmente alguém fala sobre lipedema, que é uma doença crônica inflamatória do tecido adiposo. E geralmente causa acúmulo desproporcional até mesmo de gordura. Então é aquela pessoa que tem uma desproporcionalidade de gordura nas pernas, por exemplo, nas costas.
0: Excessos? Você
1: falou? Excessos, tem hora que eu falo, como é que fala?
0: Cientificamente falando.
1: Cientificamente, o Pedro me ajuda bastante, porque volta aí, o acúmulo de gordura naquelas localidades, isso pode ser sintomas do lipedema. E quem tem esses problemas aí vai gerar, de fato, muita, muita dor, principalmente nas pernas, nos braços, nas costas.
0: Nem situação dessa natureza se aplica também ao novo estudo?
1: Se aplica, porque é um processo inflamatório, né? Uma doença crônica inflamatória, né? Então vai gerar essa desproporcionalidade e vai sentir dor. Principalmente aí quem tem lipedema vai ter problema nas pernas, quadris e braços, né? Como é que fala? Por conta desse excesso, né? Gorduroso, vamos dizer assim. E é essa gordura que causa a inflamação.
0: O ouvinte fala aqui também, onde encontrar pomada, já falou, nas farmácias e produtos e lojas de produtos naturais. Tem o esporão de galo, hérnia de disco, nervo ciático e problemas de variz. Aí é um combo.
1: Agora sim, Pedro, deixa eu te falar outra coisa aqui que é interessante as pessoas saberem. Quando você tem um problema de diagnóstico de uma enfermidade e não a trata, ou passa-se muito tempo, é aquela pessoa, por exemplo, porque se for um processo, estou com febre, a pessoa quer logo, né, porque está ali sentindo isso com mais, às vezes uma dorzinha chata no pescoço, a pessoa não se preocupa. Não, acho que foi um mal dormir.
0: Mas acarreta uma outra situação.
1: Aí uma doença vai gerando outra.
0: O efeito cascata, né?
1: Exatamente, nossos órgãos são interligados, né? E quando eu vejo assim, por exemplo, a pessoa, não, eu tenho hérnia de disco, eu tenho não sei o que, na L1, na L2, não sei o que, aí significa dizer que ela começou a sentir, o corpo deu sinais e ela não fez logo o tratamento. Mas agora já foi, não adianta chorar o leite derramado, agora é tratar para que não gere mais inflamações no corpo e gere ainda mais dores. E sim, respondendo a ela, pode-se usar a super pomada nova mistura, que vai atenuar, diminuir bastante as dores que você sente.
0: Muito bem, estamos aqui atendendo um pouco das tantas mensagens que chegam.
1: E o Luiz vai me pegar hoje, né? Rapaz, tomou uma hora do programa do Pedro.
0: Estamos aqui ao vivo na Educadora FM, presente no seu coração. Pedro, bom dia. Pergunta ao doutor: quem tem varizes nas pernas pode usar nova mistura? Pronto.
1: Pode, no caso da super pomada nova mistura.
0: Sim.
1: Se as varizes não tiver com tecido já bem esticadinho, né, a ponto de ter algumas rupturas da pele, né, rupturas da pele, Pedro, me ajuda agora a mudar o termo. Até ferimentos na pele, né? Por conta que esticou muito, porque tem varizes que ela vai engrossando, né?
0: A ruptura, no caso, seria rachar a pele, né?
1: Rachar a pele, pronto.
0: O popular é isso, né?
1: Isso, é porque eu fico buscando, às vezes, pra gente, né, ficar melhor entendido. Mas se você tem algum tipo de ferimento, não pode utilizar, você não vai suportar, porque a pomada tem uma alta concentração de ingredientes, substâncias que vai causar aquela sensação de calor. Se tem varizes e não tem ferimento, pode usar. Se tem ferimento, não use.
0: Uhum. Entendi. E aí, ouvinte também, certamente, vai seguir a recomendação. Bom dia, Pedro. Eu sou costureira e sinto uma dor no meu braço direito. Tem dia que não consigo pentear nem o meu cabelo.
1: É, aí vamos lá. Vários fatores podem gerar essas dores no braço, como ela falou. Ela cita logo, sou costureira. A gente vai para lesão por esforço repetitivo. Sou costureira, mesmo todos os dias fazendo e tendo aí a lesão por esforço repetitivo, né? Pode ser também a questão da inflamação das bursas, né? A famosa bursite, né? Então tem várias, eu sempre digo o seguinte, o mais que a gente indica um produto como a super pomada para a questão de dores musculares, mas você deve procurar, né, um especialista para ver qual tipo está gerando. Porque se a dor persiste por mais de uma semana, já é preocupar-se e já ir fazer um exame diagnóstico. Porque a dor no braço, Pedro, pode ser diversos tipos de enfermidades que infelizmente tem, que possa estar gerando essas inflamações.
0: Perfeito. Ronaldo, a gente ficaria aqui até amanhã, com a permissão dos demais colegas, mas evidentemente você tem uma agenda também a cumprir na região.
1: Sim,
0: né?
1: Sim, sim.
0: E a sua vinda aqui hoje foi de grande valia e é muito bacana porque, por mais que o produto que você vem aqui apresentar ou falar sobre ele, né, seja o mesmo, que é super pomada de massagem numa mistura, sim, mas sempre tem algo que enriquece a nossa conversa. Bacana, né, isso?
1: Bacana, né? Eu acho que você faz isso muito bem, conduz muito bem, acaba a gente...
0: E o nosso ouvinte interagindo, né?
1: Muito, excelente, né? Ajuda bastante, né, Pedro?
0: Então... Porque o rádio, sem essa interação, sem essa participação do ouvinte, até o papel do rádio é esse. Quando a gente tá falando de rádio, a gente tá falando de alegrar, que é através da música, de entreter, de promover informações, e informações que, de fato, atendam aos interesses do ouvinte, porque o que que a gente vivencia é a nossa realidade cotidiana.
1: Com certeza.
0: Então, a partir do momento que a gente encontra no rádio uma informação e essa informação ela vai ao encontro do que eu estou precisando, né? Então eu me interesso pela questão. E a gente, sabendo disso, procura fazer um rádio cada vez mais voltado para essa finalidade. Por isso que o rádio é sempre destaque, globalmente falando, e continua tendo o seu espaço que é reconhecido, respeitado e muito admirado. E a gente fica muito feliz em integrar esse meio tão importante.
1: E eu fico muito feliz pelo amplo espaço cedido, né? Pela responsabilidade sua, Pedro, em fazer sempre um dinamismo muito grande nas minhas participações aqui. Eu fico muito feliz mesmo, de verdade, quando eu venho a Educadora FM e participo junto com você, por poder ter a oportunidade de ajudar as pessoas. Essa ideia de não estar num consultório, me perguntaram hoje pela manhã, né? Hoje o Rony Martins fez essa pergunta, doutor, falamos um pouquinho hoje, ele quis fazer isso, ele quis fazer com as TVs aí de audiência, né? Fazer aqueles programas de auditório e tenta emocionar o convidado, né? Pronto, o Rony conseguiu fazer isso hoje porque ele começou a entrevista perguntando sobre a minha família, né? Perguntando sobre o meu pai, né? Ronaldo nunca falou sobre o seu pai, a sua mãe ainda são vivos? Sim, 84 meu pai, 64 anos a minha mãe. E começou a falar e eu disse, Pedro, Rony, não sei se ele tá me ouvindo ainda. Eu disse, Rony, meus pais, eles são analfabetos. Meu pai é analfabeto, né, agricultor rural. A minha mãe é analfabeta ainda mais do que meu pai ainda sabe fazer o nome dele, minha mãe não sabe fazer, mas meus pais, eles conseguiram formar dois filhos clínico geral. Meu irmão Adilson, daí são médicos clínicos gerais ali em Osasco, tem uma veterinária na família, a Silvia, o Ronaldo como fisioterapeuta, fiz um curso também terapeuta naturalista, ou seja, eles conseguiram encaminhar os filhos dele muito bem, né? Eu costumo dizer que se perguntarem qual a profissão dos meus pais, eu vou dizer empreendedores. Uhum. Eles empreenderam muito bem na vida dos filhos e agora a gente consegue empreender na vida deles, né? Já chegando à idade deles. E eu uso muito o exemplo de estar participando nas rádios, Pedro, de estar junto com você aqui, por exemplo, explicando o que são essas enfermidades, né? Você vê que é um papo descontraído, a gente fala pouco do produto e muito mais de saúde.
0: Não é?
1: Né?
0: Uhum.
1: Mas voltado de fato assim pelo que o meu pai, né? O meu pai, a minha mãe, eu falo mais do meu pai porque ele tem essas múltiplas enfermidades, né? Que geram dores, problemas crônicos, né? E foi os problemas crônicos foi gerado pelo excesso de trabalho para nos proporcionar o que nós temos hoje.
0: E talvez, Ronaldo, por essa vivência, introspectivamente, dentro de cada um de vocês, que membros da família, que percebi aqui na sua fala, e todos ingressaram na área da saúde, né? Introspectivamente, talvez tenha um pouco daquilo, tipo, vou fazer porque eu vivencio dentro da minha família uma realidade, e no caso de sofrimento, seu pai com toda essa questão complexa envolvendo as dores, e eu quero fazer para o meu semelhante.
1: Exatamente. Né? Assim, então, essa é a minha intenção.
0: A ideia é essa, né? A ideia.

0: É por isso que eu não fiquei preso no consultório. Meu irmão mais velho, inclusive, está me visitando na Bahia. Eu vou estar com ele amanhã, se Deus quiser.
1: São médicos onde?
0: Né? Em Osasco. Adilson e Odaí em Osasco. E minha irmã Silvia, que é veterinária, em São Paulo. São Paulo, capital, faz parte da zoonoses, alguma coisa assim. Ela trabalha lá também, prestando serviço. Aí tem uma outra irmã que é pastora. Né? Fugiu do contexto, né?
1: Fugiu do contexto, né?
0: É pastor e eu aqui. Então, assim, meu irmão, inclusive, cobra isso, né? Fala, rapaz, você gosta de viver no mundo? Falei, olha, eu gosto do trabalho que eu faço por manter informado as pessoas sobre aquilo que ela está vivenciando. Porque, para encerrar minha participação, eu sei que tomei bastante tempo, Pedro, mas você chega hoje no consultório, Pedro, está sentindo uma dor, né? Você chega no consultório, não é culpa do médico quando ele vai pedir um exame diagnóstico. Aí o exame volta para ele, ele vai e diz assim para você: você tem bursite crônica. Aí passa a medicação e você passa a tomar a medicação. Mas se eu te encontrar na rua e te perguntar o que é bursite crônica, você vai dizer: não sei, o meu médico não me explicou. Ah, foi culpa do médico? Não, as UPAs e hospitais estão lotados. Ele não vai ter tempo de te explicar como a gente fez agora. Ficou uma hora no ar explicando sobre essas enfermidades. Então, para mim, é assim: tipo, ah, você tem enfermidade, eu vou te explicar o que é essa enfermidade. Porque, por exemplo, eu tive em Jaguarari, a moça participava, eu participando, nós estávamos falando aí sobre diabetes, e ela ligou chorando na rádio, chorando literalmente, ela dizendo: eu saí hoje, e o médico disse que eu estou com diabetes, eu estou com medo porque minha mãe ficou cega por conta do diabetes. Ela foi muito direta, não, né? Minha mãe ficou cega por conta do diabetes, eu perdi tios, tio meu com membros amputados, eu estou desesperado. Eu disse: certo, o que é o diabetes? Ela disse: não sei, doutor. Eu falei: fica aí na linha, eu vou te explicar o que é o diabetes. E eu expliquei: o mau funcionamento do pâncreas deixa de produzir, diminui a produção de insulina, que faz o controle de açúcar. Aí expliquei o que é o diabetes. Ela respirou fundo no ar, Pedro. Ela respirou, eu ouvi a respiração. O locutor da rádio, que por sinal é proprietário da rádio, ele falou: escutou o suspiro dela? Você escutou, doutor? Escutei, ela respirou fundo, falou: doutor, eu estou muito mais tranquila agora. Falei: se cuide, porque tem gente que tem o diabetes, não vai morrer por diabetes.
1: Ela recebeu como se, né, fosse uma sentença de morte.
0: Uma sentença de morte pelo diagnóstico, mas não sabia o que era. Porque hoje as pessoas que são diabéticas sabem que não pode consumir o excesso do açúcar, tem que eliminar o açúcar na dieta. Carboidrato que o próprio corpo transforma em açúcar, tem que beber líquido, tem que praticar exercício, tem que ter algumas situações,
1: dá,
0: né?
1: Dá pra conviver com.
0: Tem pessoas que têm diabetes e vai morrer por conta de outra questão, por velhice, mas não morre por diabetes, é só se cuidar. Então tem um controle. Ah, vai ter cura por diabetes? Até hoje não se descobriu, muito embora alguns países estão em evolução, né? A exemplo disso, a China agora, há cerca de 60 dias, colocou no site lá da saúde deles, dizendo que já estava próximo à cura do diabetes. Olha aí, né? Mas a minha vinda às rádios, Pedro, é muito mais para trazer informação. Porque, baseando-se na Bíblia, já encerrando minha participação, a Bíblia diz que o povo perece por falta de conhecimento. Então, o que eu estou fazendo aqui é trazendo conhecimento.
1: Isso é muito bacana. E a gente fica muito feliz, por isso que a gente, todas as vezes que você encontra um pouquinho do seu tempo na agenda e nos avisa com antecedência, a gente fala: ó, o Ronaldo vai estar aqui, e aí cada vez que ele vem a conversa flui assim de uma forma muito legal. Muito obrigado, viu, Ronaldo? E
0: Pedro, que Deus te abençoe.
1: Não demora a retornar, não. E ao chegar aí, vocês perceberam que às vezes ele costuma linkar também, e acho legal isso, porque como você é uma pessoa, não é um profissional do rádio, mas está nas emissoras de rádio todos os dias.
0: Verdade.
1: E vivencia isso, e é como se fosse um comunicador de rádio também. Então, ele traz as informações de lá para cá, da mesma forma que leva essas informações. Tenho certeza que em muitos lugares por onde você chega,
0: com fala, certeza.
1: Lá na educadora de Castel, participar dos programas da tarde. Bacana,
0: sim,
1: isso, né?
0: Sim,
1: né?
0: Sempre. Bacana. Daqui a pouco eu tiro a DRT, né? DRT, né? Que fala, né?
1: Exatamente.
0: Carteirinha lá, carteirinha da profissional, né?
1: Da Delegacia Regional do Trabalho. DRT, exatamente. Profissional.
0: Pedro, obrigado. Que Deus
1: abraço,
0: abençoe.
1: Meu querido.
0: Deus abençoe.
1: Valeu
0: a todos.
1: Grande Ronaldo Santos, aqui na nossa Educadora FM 100,7, nessa conversa super bacana e enriquecedora. Daqui a pouco a gente volta, hein, Brasil? Segura aí, são 10h50.
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Alô, meu Brasil, confira comigo por aqui, são 11:08. Estamos ao vivo na Educadora 100,7, presente no seu coração, é muito mais rádio no seu rádio. Deixa eu te agradecer aqui a todas as pessoas que participaram da nossa programação aqui, ainda que não tenhamos tido condições de colocar todos os questionamentos no ar, mas o Ronaldo Santos, ele acabou pegando aqui as informações para responder as pessoas individualmente aí, tá? Mas isso demonstra, acima de tudo, o grau de interesse dos nossos ouvintes nos temas que aqui são apresentados. Essa, portanto, é a nossa filosofia de trabalho e a gente busca sempre atender a esse desejo do ouvinte, a esses pleitos do nosso ouvinte, né? Por isso que a Educadora é uma rádio tão presente na vida das pessoas, porque entende essa ligação da emissora com o seu público e a contribuição que a emissora dá para com esse público ouvinte todos os dias. E é legal a gente poder fazer parte dessa equipe aqui seriamente comprometida. Certinho? São 11:09. Por falar em equipe, deixa eu mandar um alô aqui para o meu amigo Tchura Santos. É, Tchura Santos e sua equipe aí do programa Arena Esportiva, que é levado ao ar aqui na Educadora todos os sábados, das 9 às 10 da matina. Grande Tchura, um abraço para você. Super bacana o programa, né, Tchura? Sempre atualizado, trazendo informações locais, regionais, estaduais, nacionais e internacionais. É um programa bem dinâmico e conta com uma equipe aí bem comprometida, né, em trazer as informações relacionadas ao esporte. Por que estou falando isso? Porque nós estamos falando de temas que são trazidos aqui em toda a nossa grade durante a semana, inclusive nos finais de semana. E a galera do esporte, ela se mantém bem informada através dos eventos ou dos resultados dos eventos, né? Sempre aqui no Arena Esportiva. Tchura Santos, meu querido, um abraço pra você e toda aí a sua equipe, tá? Um alô pra Ricardo, né? Ricardo tá aqui sempre também. Desirê, comunicadora Desirê, sempre muito dinâmica também. É isso aí, aquele abraço para toda a equipe aí do Arena Esportiva, na Educadora, das 9 às 10, todos os sábados. 11:10, muito bom dia para você que faz a nossa audiência ao vivo na Educadora 100,7, presente no seu coração. Manda alô pra galera de Botuporã, sempre acompanhando a nossa programação também, aquele abraço. Pessoal de Tanque Novo, Bahia, ontem a gente mandou alô pra galera de Tanque Novo, estivemos lá anteontem, né? É isso aí, a galera tá sempre ouvindo a nossa Educadora 100,7 numa boa. The Calling, com música nova aqui na programação, show, Stay.

0: som do Willy Vaqueiro na programação Show do seu rádio. Atende aí de vídeo. Cara, hein? Destacamos ainda Silvano Salles. Vaga lembrança, João Gustavo e Murilo e a participação do Grêmio, postil de gasolina, Nando Moreno, Morena da Estrada, Simone Mendes, Amor Criminoso e The Calling, música nova do The Calling, Stay, 11:29 Brasil, Educador FM, presente no seu coração ao vivo e até o meio-dia tá rolando por aqui o nosso show, uma marca de sucesso da nossa Educadora 100,7. 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
4: 11:40.

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0: FM, presente no seu coração, 11h54, até daqui a pouco, né, gente? Pois muito bem, Educadora FM presente no seu coração, até o meio-dia tá rolando o show. Ô, Natanzinho Lima!
1: Essa aqui!
0: Pois é, vai pra quem, rapaz?
1: Pra galera de Itabaiana, Sergipe.
0: E pra galera que tá ouvindo a Educadora FM também, né, Natanzinho Lima? Vamos lá, 11h55.
1: Vai, meu filho!

show do seu rádio. Estamos indo embora, hein, gente? Amanhã às 9, se Deus quiser, a gente volta e volta com tudo. Só lembrando aqui, tá? Olha só, as inscrições do vestibular 2027 da UNEB, Universidade do Estado da Bahia, foram prorrogadas até segunda-feira, dia 12. Aí você, oxô, mas dia 12 é feriado, dia da padroeira do Brasil, Nossa Senhora Aparecida, é feriado sim, mas as inscrições são feitas online, lá no portal vestibular2027.uneb.br. Então, as inscrições tinham um prazo estabelecido, né? Até ontem, dia 7, acontece que foram prorrogadas por mais 5 dias aí. Então, você que por algum motivo não conseguiu fazer a sua inscrição, ainda há uma última chance agora, tá? Então, daqui até segunda-feira, de preferência que, pelo amor de Deus, agora você não vai deixar para a última hora, faça a sua inscrição no vestibular UNEB. Em Caetité, nós temos 5 cursos de licenciatura: letras com português, letras com inglês, história, geografia, matemática e ciências biológicas. E temos também um curso em bacharelado, que é o curso de engenharia de Minas, com novas turmas, tá? Então você faça a sua inscrição. 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Até porque o UNEB está presente em todas as regiões da Bahia. E tem, evidentemente, num desses campi aí, claro, o curso que você precisa, né? O curso que você gostaria de fazer. Inclusive aqui em Caetité, com opções de cursos super bacanas, especialmente voltados para licenciatura e um curso em bacharelado. Então, www.vestibular2027.uneb.br, inscrições prorrogadas até o dia 12, até segunda-feira. Estamos indo nessa, né? Deixar vocês na companhia do Guilherme Silva. E logo depois da bênção dos alimentos, tem o outro Silva, que é o nosso colega, o Silvano Silva. Então, vou fazer essa ponte aí, ó. Quer dizer, Guilherme Silva, logo depois da bênção dos alimentos, tem Silvano Silva. Forte abraço, Brasil, até amanhã. Tchau!

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1: Bênção dos alimentos. Em nome do Pai, do Filho e do Espírito Santo. Nós vos agradecemos, Senhor, pelo alimento que tiveste a bondade de nos dar. Vós que pela abundância e riqueza dos vossos dons alimentais todos os seres vivos, abençoai este alimento que vamos tomar para somente conservar a saúde e a vida do nosso corpo, a fim de podermos servir-vos como mereceis. Por nosso Senhor Jesus Cristo, vosso Filho, na unidade do Espírito Santo. Amém.

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0: Boa tarde, são 12 horas e 7 minutos, 12 e 7, neste momento, início do nosso programa informativo. A apresentação, Silvano Silva. Nosso programa informativo começando nesta quinta-feira, 8 de outubro de 2026. 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Outubro Rosa, mês de conscientização e prevenção do câncer de mama. Senado discute bloqueio de chamadas de números desconhecidos em celulares. Enem 2026, escolha de língua estrangeira, terminará em 18 de outubro. Estes e outros assuntos hoje no nosso programa informativo, que tem o apoio de Casa Ramalho e Imobiliária Caetité.
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0: São 12 horas e 10 minutos, 12 e 10. Agora o giro de notícias com o repórter Norberto Notari, trazendo os principais destaques do momento.
5: Quinta-feira, 8 de outubro de 2026. Este é o giro de notícias. Eu sou Norberto Notari e você acompanha os destaques do momento. O Tribunal Superior Eleitoral deve julgar hoje o pedido de Antônio Garotinho, do Republicanos, para desistir de um recurso contra a decisão do Tribunal Regional Eleitoral do Rio de Janeiro, que rejeitou seu registro de candidatura. Dependendo do resultado, Douglas Ruas, do PL, pode ser declarado eleito governador em primeiro turno. O TSE deve analisar também nesta quinta o registro da candidatura de Deltan Dallagnol, do Partido Novo, que teve o deferimento recente pelo Tribunal Regional do Paraná. No entanto, a saída dele do Ministério Público e os processos que enfrentava na época geraram uma controvérsia, da mesma forma que cassou o mandato dele como deputado federal em 2023.

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1: Um exame de sangue capaz de detectar 50 tipos de câncer chegou ao Brasil. O Galeri é um teste de detecção precoce multicâncer indicado para pacientes assintomáticos com 50 anos ou mais. É um exame complementar aos exames de rastreamento de câncer recomendados, como mamografia, colonoscopia, mas não é indicado para gestantes e pacientes em tratamento ativo contra o câncer. O procedimento não está disponível pelo SUS e custa aproximadamente R$7.000. Um ataque russo contra um ônibus na Ucrânia deixou 30 mortos e 18 feridos nesta quinta. As informações foram confirmadas pelas autoridades locais. O bombardeio ocorreu em Kramatorsk, cidade que fica ao leste do país. Brasileirão, a 29ª rodada começou nesta quarta. O Inter venceu o Corinthians por 2-1 e o técnico Fernando Diniz foi demitido. Bragantino e Mirassol e Remo e Grêmio ficaram no empate por 1-1. O Vitória goleou o Mirassol por 4-0, o Botafogo perdeu em casa para o Vasco por 2-1 e o Cruzeiro bateu o São Paulo em Belo Horizonte.
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3: São 12:13, 12:14 e tivemos o Giro de Notícias com Norberto Notari e agora informação sobre a campanha Outubro Rosa, mês de conscientização e prevenção do câncer de mama. Daniele Popov traz detalhes sobre esse assunto, onde pacientes têm direito a tratamento pelo SUS da investigação diagnóstica ao início do tratamento.
4: Outubro é o mês de conscientização sobre a importância da prevenção do câncer de mama. Em todo o país, a campanha do Outubro Rosa faz alertas sobre a doença, o diagnóstico precoce e o acesso ao tratamento do câncer de mama. A prevenção e o diagnóstico precoce definem como será a linha de cuidado do câncer de mama. Toda mulher com suspeita clínica de câncer de mama tem direito à investigação diagnóstica pelo SUS, e o tratamento deve ser iniciado em até 60 dias após a confirmação da doença, seja cirurgia, quimioterapia ou radioterapia. Quem define o tratamento é a equipe de saúde do SUS, de acordo com o tipo e o estágio do tumor, as condições clínicas de cada paciente e os fatores individuais. Além do tratamento, a mulher com câncer de mama tem acesso à cirurgia de reconstrução mamária em caso de perda total ou parcial da mama. A assistência integral também inclui apoio psicológico, atendimento multidisciplinar e reabilitação física. Toda mulher deve fazer o autoexame em casa, apalpando a mama. Se perceber caroço, alteração no formato ou na pele das mamas, retração do mamilo, secreção espontânea ou qualquer outra mudança persistente, ela deve procurar uma unidade de saúde. Da agência Rádio Gov em Brasília, Daniele Popov.
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3: São 12:16, 12:16. Agora as informações aqui no nosso programa a respeito ainda de saúde relacionada à questão da dengue. 49,2% dos municípios estão em situação de alerta ou risco para a dengue. Os detalhes com Daniele Popov, que traz, sendo aqui evidentemente um assunto que compartilha com os nossos ouvintes da área de saúde.
4: Cerca de 50% dos municípios brasileiros que apresentam dados ao levantamento rápido de índices para Aedes aegypti, Lira, indicam situação de alerta ou de risco para a presença do mosquito transmissor da dengue, da chikungunya e da zika. O Lira também identifica os principais tipos de criadouros do Aedes aegypti. São recipientes presentes no dia a dia da população, como vasos e pratos de plantas, garrafas e outros objetos que podem acumular água. Esses itens correspondem a 42,3% dos criadouros identificados. O perfil dos criadouros varia entre as regiões do país. No norte predominam pneus e resíduos sólidos. No Nordeste, destacam-se os recipientes utilizados

0: armazenamento de água. Já nas regiões sul, sudeste e centro-oeste, a maior concentração está em vasos, pratos de plantas, garrafas e outros recipientes. O verão é o período propício para a proliferação do mosquito Aedes aegypti. A eliminação de criadouros é uma forma de evitar que os ovos do mosquito se desenvolvam. Entre as tecnologias de controle vetorial utilizadas estão a borrifação residual intradomiciliar em escolas, unidades de saúde e locais de grande circulação, as estações disseminadoras de larvicida e o método Wolbachia de controle biológico, que consiste em liberar mosquitos Aedes aegypti infectados com a bactéria Wolbachia, impedindo o desenvolvimento do vírus da dengue, zika e chikungunya dentro do inseto. E o papel da população é estratégico na prevenção. Por isso, é preciso fazer vistorias regulares em casa e nos espaços ao redor para identificar e eliminar locais que possam acumular água. Da agência Rádio Gov em Brasília, Daniele Popov.
1: São 12 horas e 18 minutos, 12:18. Agora vamos às informações com o repórter Marquesan Araújo, que trazem assunto relacionado ao fundo de participação dos municípios, dinheiro para os municípios. Agora, neste mês, primeiro decênio, amanhã, vamos conferir aí os valores para os municípios brasileiros.
2: Os municípios brasileiros recebem nesta sexta-feira, dia 9, 5,4 bilhões de reais do Fundo de Participação dos Municípios, o FPM. O valor corresponde ao primeiro decênio de outubro e representa uma alta de cerca de 13% em relação ao mesmo período de 2025, quando foram repassados 4,8 bilhões de reais. Apesar do aumento, o especialista em orçamento público, César Lima, chama a atenção para as mudanças que devem ocorrer nos repasses com a entrada em vigor das novas regras da reforma tributária.
3: Estamos aí aguardando a partir de janeiro a entrada em vigor de novas regras da reforma tributária para saber como vai ser agora, né, daqui por diante, esses repasses. Temos aí o fundo de compensação que foi criado para evitar qualquer perda por parte de estados e municípios. Temos aí um bom ano para o FPM, estamos aí já no último trimestre do ano e mais para frente estaremos aqui no cenário geral de como foi este ano.
2: São Paulo recebe a maior parcela entre os estados, com aproximadamente 668 milhões de reais. Atibaia, Santa Rita do Passa Quatro e Barueri estão entre os municípios paulistas com os maiores repasses. Minas Gerais aparece em seguida com cerca de 675 milhões de reais. Contagem, Governador Valadares e Divinópolis recebem mais de 3 milhões de reais cada. O Tesouro Nacional informa ainda que 15 municípios estão impedidos de receber o FPM. Os bloqueios podem ocorrer por pendências previdenciárias, falta de recolhimento do PASEP, débitos com a União ou ausência de informações exigidas pela legislação. Após a regularização da pendência, os repasses são restabelecidos. Os recursos do FPM são usados pelos municípios em áreas como saúde, educação, infraestrutura e pagamento de pessoal. Reportagem Marquesan Araújo.
1: 12:21, 12:21, Enem 2026, escolha de língua estrangeira terminará em 18 de outubro. Vamos aos detalhes com José Carlos Andrade.
4: Participantes inscritos automaticamente no Exame Nacional do Ensino Médio, Enem, de 2026, têm até 18 de outubro para escolher entre inglês e espanhol na prova de língua estrangeira. Quem não fizer a escolha dentro do prazo terá o inglês atribuído pelo Instituto Nacional de Estudos e Pesquisas Educacionais Anísio Teixeira, INEP, sem possibilidade de alteração. Para consultar o local de prova, também é necessário preencher o questionário socioeconômico disponível no site de inscrição. A inscrição automática contempla estudantes concluintes do ensino médio da rede pública. As provas do Enem 2026 serão aplicadas nos dias 8 e 15 de novembro. A redação será realizada no primeiro dia, junto com as provas de linguagens, códigos e suas tecnologias e ciências humanas e suas tecnologias. Para saber mais, acesse enem.inep.gov.br/participante. Com redação de Diego Freitas, da Agência Rádio Gov em Brasília, José Carlos Andrade.
1: 12:22, 12:22. Agora, ainda sobre o Enem, as informações a respeito de provas que serão realizadas em 8 e 15 de novembro.
5: Falta um mês para o início do Enem 2026. As provas serão aplicadas nos domingos, dias 8 e 15 de novembro. De acordo com o Ministério da Educação, no primeiro dia, os participantes vão responder às questões de linguagens e ciências humanas, além de fazer a redação. O tempo de prova será de 5 horas e meia. Já no segundo domingo, serão aplicadas as provas de matemática e ciências da natureza, com duração de 5 horas. Para quem está na reta final de preparação, há ferramentas gratuitas disponíveis pela internet. No aplicativo MEC Enem, os estudantes encontram simulados interativos, exercícios, videoaulas e orientações para a redação. Outra opção é o Guia do Enem, disponível no portal do Ministério da Educação, com dicas de estudo, tutoriais e respostas às dúvidas mais frequentes. A orientação do MEC aos participantes é acompanhar as informações oficiais, conferir o local de prova e organizar com antecedência os materiais necessários para o exame. Consulte todas as informações em gov.br/MEC. Com redação de Lucília Araújo, da agência Rádio Gov em Brasília, Vladimir Filipim.
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1: 12 horas e 24 minutos, 12:24. Agora, do Senado, as informações sobre a discussão que os senadores estão tendo com referência ao bloqueio de chamadas de números desconhecidos em celulares, perturbando muitas pessoas, e chega um momento aí de discutir o que fazer. E para isso, nós vamos a Brasília, com Yasmin Rodrigues, do Senado, trazendo estas informações.
7: O autor do projeto, o senador Stevenson Valentim, do Podemos do Rio Grande do Norte, argumenta que as chamadas indesejadas são um problema frequente para os consumidores e podem estar associadas a práticas abusivas e tentativas de golpe. A ideia é permitir que o próprio usuário escolha como lidar com números desconhecidos, sem depender exclusivamente de serviços oferecidos pelas operadoras. O problema das chamadas indesejadas é tema de outras propostas e discussões no Senado. Durante um debate na Comissão de Transparência, Fiscalização e Controle e Defesa do Consumidor, neste ano de 2026, o senador Laércio Oliveira, do PP de Sergipe, disse que as ligações persistentes de telemarketing e cobrança impactam a rotina dos brasileiros.
8: A gente sofre quase todos os dias com essas empresas de telemarketing, essas companhias de telefonia, importunando a vida do cidadão e da cidadã brasileira.
7: A medida valeria para aparelhos comercializados no território nacional. A proposta não impede que o consumidor receba chamadas de números desconhecidos. O objetivo é oferecer uma ferramenta para que cada pessoa decida como quer tratá-las. Em outra discussão no Senado sobre abusos em telemarketing, a senadora Damaris Alves, do Republicanos do Distrito Federal, defendeu a adoção de medidas para reforçar a proteção dos consumidores.
9: A gente precisa dar uns freios em alguns exageros, exatamente para fazer a proteção do consumidor, fazer garantia de direito, transparência.
7: O projeto de lei foi apresentado nesta quarta-feira, dia 7 de outubro. Vai passar pelas comissões e plenário do Senado antes de seguir para a Câmara dos Deputados. Com supervisão de Maurício De Sante, da Rádio Senado, Yasmin Rodrigues.

0: 12:27. Ministério Público da Bahia apura manifestações xenofóbicas a respeito dos resultados após as eleições de primeiro turno. Nós vamos a Salvador com Lorena Dias falando desse assunto.
1: Após o resultado do primeiro turno das eleições, o Ministério Público da Bahia registrou elevado número de manifestações ofensivas de motivação política. Um dos casos de maior repercussão envolve o influenciador Rodrigo Constantino, que gravou vídeo com falas ofensivas aos eleitores baianos. Diante desse cenário, o MP deu início a uma força-tarefa, realizando trabalhos de coleta, preservação e análise de provas relacionadas a eventuais crimes de xenofobia, inclusive os cometidos em manifestações realizadas nas redes sociais e em outras plataformas digitais. O coordenador do Centro de Apoio Operacional às Promotorias de Justiça Criminais, CAOCRIM, o promotor de justiça Adalto Araújo, reforça o posicionamento do Ministério Público diante dos casos.
2: É um ponto importante a gente mostrar para a sociedade que o Ministério Público repudia a xenofobia, que é disso que se trata, e que as pessoas não entrem nesse caminho, né? Porque nós estamos apurando, nós vamos analisar todos os casos que chegarem para o Ministério Público e vamos, em cada caso, ver a responsabilidade de cada um, né? O caso do que foi citado, nós não vamos entrar em detalhes, né, porque isso cabe ao promotor, que vai analisar na ponta, mas assim, sim, está entre os que foram encaminhados ao Ministério Público e está sendo devidamente analisado.
1: Além do CAOCRIM, a Força-Tarefa conta com a atuação do Centro de Apoio Operacional de Defesa dos Direitos Humanos, do Núcleo de Combate aos Ilícitos Cibernéticos, da Promotoria de Justiça dos Direitos Humanos, responsável pela instauração dos procedimentos de investigação, e da Coordenadoria de Segurança Institucional e Inteligência. Durante coletiva de imprensa, o coordenador do Centro de Apoio Operacional de Defesa dos Direitos Humanos, o promotor de justiça Rogério Queiroz, explicou que após a avaliação de cada caso, serão tomadas as medidas cabíveis.
3: Nós temos sim alguns casos que podem ter repercussão criminal, mas também casos que terão repercussão civil. O Ministério Público não apenas vai declarar objetivando a busca da responsabilização de natureza criminal, mas também objetivando busca de reparação pelo dano moral coletivo, que é isso. Nós pediremos também indenização pelo dano moral coletivo praticado à sociedade baiana ou à sociedade nordestina. Esses serviços são destinados a fundos específicos.
1: A Força-Tarefa continuará monitorando possíveis manifestações xenofóbicas e reunindo elementos técnicos para subsidiar as investigações, reforçando o compromisso institucional do Ministério Público da Bahia com a defesa dos direitos humanos, da dignidade da pessoa humana e da convivência democrática. Agência Rádio Web. Produção e reportagem, Lorena Dias.

0: E para finalizar o nosso informativo, lembrando que amanhã começará o período da propaganda eleitoral, de 9 a 23 de outubro, como na Bahia só terá segundo turno para presidente, o tempo será de 10 minutos e teremos aí das 7h10, das 7 às 7h10, de meio-dia e 10. Lembrando que a propaganda será exibida de 9 a 23 de outubro, com tempo dividido igualmente entre as duas candidaturas. Assim, encerrando o nosso programa informativo, que será de volta na próxima segunda-feira, na verdade, na terça, porque amanhã, neste horário, teremos o programa do Sindicato dos Trabalhadores Rurais de Caetité. E na segunda, um feriado nacional, dia santo, dia da nossa padroeira, nós teremos uma programação diferente, portanto, na terça, ao meio-dia, estamos de volta. Agora, na sequência, nós teremos Monsenhor Alex Adriano com Catedral em Comunicação.
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Muito boa tarde para você, amigo ouvinte, sintonizado conosco na 100,7 FM, Educadora Santana de Caetité. Este é o programa Catedral em Comunicação. Na apresentação, o senhor Alex e na sonoplastia, Guilherme. Hoje, 8 de outubro, quinta-feira, estamos na 27ª Semana do Tempo Comum. A minha saudação, amiga e fraterna a você ouvinte, sintonizado conosco através da Rádio Educadora Santana de Caetité, uma emissora católica de rádio há 45 anos, servindo a nossa região e levando a você, além de uma boa informação, a alegria do Evangelho de Nosso Senhor. Nesta hora sagrada, peçamos a bênção de Deus sobre os nossos alimentos e as nossas famílias. Dignai-vos, Senhor, abençoar o alimento que vamos tomar para melhor vos servir e amar. Em nome do Pai, e do Filho, e do Espírito Santo. Amém. Anjos e santos intercedem por ti, e se preciso for, estamos aqui. Retrospectiva desses últimos dias. Dia 3, sábado, houve a festa de São Francisco de Assis na comunidade de Candonga. Uma saudação a todos da comunidade de Candonga pelo empenho, organização e celebração da festa em louvor ao padroeiro da comunidade. Tudo muito organizado, muito bem preparado, e depois havia de fato um clima de festa, mesmo sabendo que aquela comunidade teve várias perdas nesses últimos meses, mas mesmo assim o povo de Deus estava ali rezando, participando, e também colaborando com a caminhada da comunidade. Houve o tríduo e no dia 3, véspera do dia de São Francisco, nós celebramos a missa festiva. Dia 4, domingo, tivemos as eleições para a escolha dos nossos representantes. Para presidente, ainda teremos o segundo turno. O seu voto é de grande importância para os rumos do Brasil nessa hora decisiva para o nosso país. Não deixe de votar. Dia 25, vá às urnas. Exerça a sua cidadania. Ajude a construir um Brasil que seja de todos e para todos. Não se omita, somos chamados à corresponsabilidade. Dia 5 foi a participação da paróquia da Catedral nas festividades em louvor a Nossa Senhora da Conceição Aparecida. Naquele dia, nós nos unimos à paróquia de Aparecida para juntos cantarmos louvores à Mãe de Jesus, Mãe da Igreja e Nossa Mãe, Rainha e Padroeira do Brasil, com o título de Nossa Senhora da Conceição Aparecida. Quero agradecer de coração às comunidades, pastorais, movimentos e grupos da paróquia Senhora Santana pela expressiva presença e participação. Várias comunidades da nossa paróquia, que tem Nossa Senhora Aparecida como padroeira, estão se preparando para a celebração festiva nos dias marcados. Todo mês de outubro, nós temos festas em louvor a Nossa Senhora da Conceição Aparecida, padroeira de várias comunidades rurais da nossa paróquia. E esse dia festivo está sendo preparado por meio do tríduo. Desejo que possa ser bem celebrado cada tríduo e também possa ajudar as nossas comunidades de fé
a se fortalecerem na caminhada. A festa de um padroeiro é um momento importante para a comunidade de fé. É um tempo que a gente dá uma parada para aquele reabastecimento necessário e também para renovar o fôlego, tomar um novo fôlego para a caminhada, que não é interrompida com a festa do padroeiro ou da padroeira, mas é continuada. Então vamos aproveitar desses momentos fortes, também de vivência da fé, para depois continuarmos respondendo aos apelos do Senhor no cotidiano da vida, no dia a dia da nossa existência, como povo de Deus, como comunidade de fé, como discípulos missionários de nosso Senhor Jesus Cristo e também como igreja sinodal. Uma igreja que caminha junto, de mãos dadas, fazendo acontecer a hora de Deus neste chão sagrado, que é a nossa diocese, que é a paróquia Senhora Santana de Caetité, que são as nossas comunidades, as comunidades que integram a paróquia Senhora Santana de Caetité. Vamos escutar uma música e voltaremos com a nossa reflexão de hoje.

por uma grande missão. Belíssima canção, composição de Dom Pedro Brito, que é o atual arcebispo de Palmas, Tocantins. De fato, é uma música que toca a gente e que nos impulsiona a missão. Outubro nos convida a voltar o coração para a missão. É um tempo especial para fortalecer em toda a igreja o desejo de anunciar o evangelho, renovar a fé e recordar que cada batizado é chamado a ser presença de Cristo no mundo. Em 2026, vivemos ainda um momento significativo. Celebramos o centenário do Dia Mundial das Missões, instituído pelo Papa Pio XI em 1926, com o tema Um em Cristo, Unidos na Missão, e o lema Para que o Mundo Creia. A campanha deste ano nos recorda que a missão é responsabilidade de todos. Somos convidados a colaborar por meio da oração, do testemunho, da solidariedade e do apoio àqueles que dedicam suas vidas à evangelização. Que este mês missionário desperte em nossas comunidades um novo ardor missionário e nos ajude a construir uma igreja cada vez mais próxima, acolhedora e comprometida com a missão de levar o amor de Cristo a todos os povos. Somos muitos, mas a missão é uma só: anunciar Cristo e fazer o mundo crer. Dias 17 e 18 de outubro, teremos a campanha missionária. Ajude-nos a evangelizar. Sua contribuição irá auxiliar 1.118 dioceses pobres nos territórios de missão e diversos projetos na África, Ásia, Oceania e América Latina. Ainda, apoiar a formação de 80 mil seminaristas de dioceses pobres, não é? E os outros 20% são para a ação missionária no Brasil. A missão, caro ouvinte, isso eu já disse aqui, faz parte da natureza da igreja. A igreja é essencialmente missionária. Ela existe para evangelizar, afirmou recentemente o Papa Leão XIV. A igreja não existe para si mesma, mas para conduzir cada pessoa a um encontro com Cristo e evangelizar o mundo. Continua o Papa, todos somos chamados a enfrentar a ditadura de uma economia que mata e a não ceder ao ressentimento, ao cansaço da compaixão ou ao fatalismo diante dos inúmeros pobres cuja dignidade tem sido violada. A esperança do Papa é que possamos ler os sinais dos tempos com profundidade espiritual, abraçando o que promove a dignidade humana e rejeitando o que a diminui. Precisamos, segundo o Papa, ser ágeis, criativos, perspicazes e sempre em missão. Nós estamos fazendo uma travessia difícil. Eu trago aqui a dimensão política, porque nós estamos, no momento, mergulhados nisso. Mas poderíamos trazer aqui muitas outras dimensões em que certos
interesses capitalistas estão muito mais voltados para interesses próprios, particulares, individuais, do que precisamente pensando no povo, pensando na nossa gente e, em especial, aquelas pessoas em situação de vulnerabilidade. Então, nós, politicamente, mas também se pensarmos as outras dimensões da vida, somos chamados a promover a dignidade humana e a rejeitar o que a diminui. Enfrentemos a ditadura de uma economia que exclui e que mata, e não nos cedamos ao ressentimento, ao cansaço da compaixão. Achei muito interessante isso que o Papa diz. Nós não podemos nos cansar diante da compaixão. Devemos ter compaixão, não é, para com aqueles que mais necessitam de nós. Devemos sofrer com os que sofrem, padecer com os que padecem, não é? E fazer alguma coisa para tirá-los, não é, dessa vida complicada, difícil e deste estado de vulnerabilidade. E também o fatalismo, não é, que nos bloqueia e que nos impede de nos lançar e fazer alguma coisa, não é? Em relação aos pobres e indefesos ou anulados da nossa sociedade, se quisermos ainda, cuja dignidade tem sido violada, tem sido desrespeitada. Nós não podemos fazer as pazes com esse sistema, não é? Que ao modo de um dragão quer engolir as pessoas. Nós não podemos nos ceder a esse tipo de coisa. Precisamos ser críticos, precisamos fazer um bom discernimento, precisamos pedir a sabedoria do alto, a luz do céu, para nos iluminar a ponto de termos clareza, não é? E termos lucidez. O que mais nós estamos precisando no momento, e eu penso que este é o grito, é engrossar a fila dos lúcidos, não é? Eu penso que esteja faltando isso. Nós estamos com muita tranquilidade, não é? Quase que à distância, querendo ver o circo pegar fogo. Não se trata disso, não é? Nós temos um compromisso, nós somos corresponsáveis e, de mãos dadas, juntos, como humanidade, como sociedade, como família, como igreja, como comunidade de fé, precisamos nos dar as mãos e precisamos fazer alguma coisa para mudarmos essa situação caótica e triste que está aí e que estamos contemplando a olho nu. Lembro ainda a você ouvinte que o material para o mês missionário está disponível em nosso atendimento paroquial, secretaria. As comunidades devem adquirir o material para o mês missionário e aprofundar o tema da missão, tão caro e necessário à igreja de hoje e de todos os tempos. Vamos escutar mais uma música conhecida, cujo título é Alma Missionária. Muito bem, Guilherme. Nós vamos escutar agora essa música que vai nos ajudar também a entrar nesse espírito missionário.

Muito bem. Vamos agora aos nossos próximos compromissos. Hoje, às 19h30, missa em Pajeú do Vento. Amanhã, 9, às 19h, na Catedral, celebração eucarística com o rito do batismo e primeira eucaristia para crismandos. Dia 10, no sábado, celebração eucarística no abrigo, como de costume, às 16h30. Dia 11, domingo, teremos as missas normais na Catedral, mas teremos também a procissão e bênção dos animais na esplanada da Catedral após a missa das 9h. Então, entre 10h e 10h30, teremos a procissão com a imagem de São Francisco, saindo do Parque das Árvores, e a bênção dos animais na esplanada da Catedral. No domingo, ainda dia 11, às 16h, teremos a festa em louvor a Nossa Senhora do Rosário em Aroeiras. Então, todo o pessoal aí que pertence à área pastoral de Pajeú do Vento é convidado a participar da festa, da missa festiva, em louvor a Nossa Senhora do Rosário em Aroeiras. Dia 12, solenidade da bem-aventurada Virgem Maria da Conceição Aparecida. Teremos missa na Catedral às 7h. Depois, missa festiva nas comunidades de Varginha e Cristina, às 10h, e em Serragem, às 17h. Atenção aí! As comunidades de Varginha e Cristina, 10h, do dia 12, e Serragem, às 17h. Dia 13, às 19h30, missa em Rosa Mística. Dia 14, no mesmo horário, missa em São Gaspar. Dia 15, às 19h30, conselho pastoral paroquial. Teremos o CPP. Então, os coordenadores de comunidades pastorais, movimentos, grupos, todos estamos convocados para o nosso Conselho Pastoral Paroquial, o nosso CPC, no Centro Paroquial, tendo início às 19h30. E dia 16, às 19h30, missa na comunidade de Boa Vista e Santo Antônio. Nós vamos ficando por aqui. Tenha você uma boa tarde com as bênçãos de Deus, Pai e Filho e Espírito Santo. Amém. Até quinta-feira, se Deus quiser.

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1: Oi, nós aqui de novo. Ótima tarde para você. Estamos chegando nas

São 13h06. Hoje, dia 8 de outubro de 2026, quinta-feira. Muito obrigado pela sintonia, pelo carinho da sua audiência. Um grande abraço para você que tá ligado, ligado na nossa 100,7 FM, 100,7, presente no seu coração. 45 anos no ar, é a nossa rádio educadora Santana de Caetité. Para você de perto e de longe, seja muito bem-vindo, seja muito bem-vinda. É bom saber que você tá aí do outro lado do rádio acompanhando a nossa programação. Melhor ainda é a sua participação aqui com a gente, tá bom? 999-07-1007 é o zap da sua educadora. Manda as mensagens de texto, manda mensagem de voz, o seu áudio de até 30 segundos e pode ligar também no 3454-1311 e ainda 3454-1819. Como é que está a sua quinta-feira, hein? Conta pra mim, tá tudo em ordem por aí? Eu espero que sim, assim permaneça, viu? Excelente continuidade de dia pra você. Vamos quase colocando o pé no final de semana, né? Amanhã já é sexta-feira novamente e nós estamos aqui contigo, levando a melhor programação pro seu rádio todos os dias. Seja no café, no almoço ou no jantar. O dia inteiro, né, minha gente? Sintoniza. Fica sempre na melhor.

0: grandes sucessos do rei, na nossa Quinta do Rei, aqui no Clube dos Sócios. Toda quinta-feira, nosso encontro marcado com o rei Roberto Carlos, das 13 às 14 horas. Obrigado por sua sintonia, pelo carinho da sua audiência, viu? Ótima tarde para vocês, estamos juntos até às 14 horas. Tarde ensolarada, quente, de 8 de outubro do ano de 2026. Posso até dizer. 999-0710-07 para sua participação. Tá sintonizado? Tá ligado? Ligada? Manda uma mensagem pra gente aí, viu?
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0: Beleza, curtimos por aqui. Não há dinheiro que pague com o rei Roberto Carlos, lá do álbum O Inimitável. Sucesso demais, né? Tivemos mais também. Ninguém vai tirar você de mim. É, também com o rei Roberto Carlos, né? Versão remasterizada dessa canção, é, do mesmo álbum, né? O Inimitável, e outros grandes sucessos por aqui também. Nem Mesmo Você, tivemos também, curtimos ainda também aqui na programação, o Sósia, música fantástica essa música, né? O Sósia, bacana demais. Como assim? Tem outro se passando por mim. Vamos tirar essa história limpo. Vamos botar esse impostor pra correr daí, né? Querendo roubar o meu bruto? Não pode não. Eu Te Darei o Céu, curtimos também por aqui, curtimos ainda, passou aqui na programação também, começando muito bem, nossa canção, um estouro de música, né, minha gente? Esse violão, misericórdia, não tem um violão pra comparar, não. Sensacional demais. E claro, a mais importante de todos, o mais importante de todos passando por aqui, você, agora sintonizado, sintonizada aqui em nossa 100,7. O nosso muito obrigado pelo carinho da sua audiência. Nossa amiga Lene tá lá no Rancho Alegre, ligadinha com a gente. Ela pede hoje: escreva uma carta, meu amor. Maravilha, beijos Lene pra você, obrigado pela sintonia. Vamos curtir esse sucesso aqui já já, viu minha querida? Linda também essa canção. Muito obrigado pela sua sintonia, pelo carinho da audiência. Tem mais, 999-07-1007, pra você de perto e de longe, que sintoniza aqui na Educadora. Fala, miudinho.
2: Boa tarde, meu amigo Guilherme.
0: Tudo em ordem por aí, meu caro? Graças a Deus, tudo na paz.
2: Gostaria de ouvir a música com Roberto Carlos, Mulheres de 40, e a mesmo eu ofereço para todos que na sintonia esse maravilhoso programa.
0: Fechou, todo meu querido.
2: Da comunidade Nossa Senhora Aparecida aqui no Alto da Varginha, que estamos em festa esses dias.
0: Deus abençoe, viu? Cada dia do novenário por aí.
2: Dia 12 é a grande missa e encerramento da festa. E todo o pessoal da Cinquinha, passando da Pedra, Capão, Jardim Sul, Poções, Japecanga, Umbuzeiro, enfim, toda a sintonia. Tenha uma ótima tarde ensolarada de quinta-feira e não se esqueça que tem sempre Deus no coração.
0: Amém, meu querido. Ótima tarde para você também. Grande abraço para toda a comunidade Nossa Senhora Aparecida, está celebrando sua padroeira, né? Realizando mais um bonito novenário, com certeza se preparando para a grande festa no dia 12, né? Dia em que todo o nosso Brasil celebra Nossa Senhora Aparecida, rainha e padroeira da nossa nação. Então, que Deus abençoe sempre cada um de vocês, viu, meu amigo? Por intercessão de Nossa Senhora Aparecida, deixar um grande abraço para o nosso querido amigo Padre Leli, aí na paróquia de Igaporã. Deus abençoe sempre o senhor, viu, padre? Juntamente com toda a comunidade, os amigos e amigas que sintonizam aí em nossa 100,7. Um grandioso abraço para todo mundo. Quem mais tá aqui com a gente? Ligado, ligada? Dona Helena, beijos pra senhora, minha querida. Ótima tarde, obrigado também pela sintonia, pelo carinho da audiência e por marcar presença aqui com a gente, tá bom?
3: Boa tarde, e aí?
0: Tudo bem, minha querida?
3: Fazendo bolo, que esse calor,
0: beleza.
3: Só dá gosto ouvindo Roberto Carlos.
0: Manda
3: primeiro
0: um pra
3: bloco
0: mim,
3: foi
0: minha
3: show
0: querida.
3: De bola. Eu não sei se o nome é assim,
0: demais,
3: não.
0: Viu?
3: Aí, se não, você me corrija.
0: Hã.
3: Quero ouvir Namoradinha de um Amigo Meu.
0: É isso mesmo.
3: E fica com Deus. Um abraço.
0: Grande abraço pra você também, viu? Beijo pra toda a família que sintoniza em nossa programação. Um abraço muito especial. Deus ilumine cada um de vocês. Deus ilumine seu trabalho também. Tá sempre aí fazendo as maravilhas, né? Bolo, chimango, xiringa, tanta coisa boa e curtindo a nossa educadora. Então, obrigado pela sintonia. Forte abraço para todos vocês aí de Santo Antônio, em Ibiaçuçê. Também nossa amiga Aridã, lá em Cachoeirinha, tá acompanhando nossa programação. Pede com o rei Roberto Carlos, esse cara sou eu, oferecendo para toda a família e para sua sogra, dona Ana. Obrigado por me atender Esse programa é top. Que bom, viu, meu querido? Um forte abraço para todos vocês aí. Que Deus abençoe cada vez mais. Um forte abraço para toda a família. Deus abençoe todos vocês, toda a família que sintoniza aqui em nossa programação. Uma ótima tarde para vocês, tá bom? Daqui a pouquinho a gente manda aí também Esse Cara Sou Eu, aqui com o Rei Roberto Carlos.

Vamos que tem mais por aqui. Lá na Cachoeirinha também, deixa me ver aqui, nossa amiga Laís tá ligadinha com a gente. Cadê a mensagem? Pronto. A Laila, na verdade, né? Ela que mandou a mensagem. A Laís é a irmã, tá ligada lá também. Mas é a Laila que mandou a mensagem, desejando uma boa tarde pra todos nós e pedindo aí, mande um alô aí pra minha irmã Laís, a minha mãe Edna e o meu pai João. Obrigado, tenha uma tarde abençoada pra todos vocês aí também, viu, minha querida? Fico feliz demais com a sintonia de todo mundo por aí. Saber que o radinho tá ligado, estão acompanhando a nossa programação. Um forte abraço pra toda a família. Deus abençoe todos vocês. Uma tarde abençoada, viu? Obrigado pelo carinho da audiência. Falamos aqui da festa de Nossa Senhora Aparecida lá em Gaporã, né? Mas lembrando, minha gente, o nosso novenário aqui em Caetité, da paróquia Nossa Senhora da Conceição Aparecida, paróquia que caminha aí para os seus 10 anos de instalação canônica, né? No ano de 2027, a paróquia celebra aí 10 anos de instalação canônica. E como é bonito olhar para trás, como é bonito olhar para essa comunidade, né? Sobretudo os mais velhos vão lembrar daquela capelinha pequenininha lá na esquina da rua ali, né? De onde está atualmente a igreja matriz, mas lembra da capelinha pequenininha ali na esquina, né? E que por muitos e muitos anos foi lugar de testemunhar milagres, foi lugar de testemunhar a fé, foi lugar de testemunhar o amor e a ação de Deus na vida de todos os devotos e devotas de Nossa Senhora Aparecida, que para lá sempre se dirigiram justamente para rezar, para agradecer, para celebrar a Eucaristia e estar perto de Jesus. Estar perto de Jesus sempre, né? Jesus ali presente no Santíssimo Sacramento. Então é muito bonito olhar para trás, olhar para a caminhada daquela comunidade. E hoje, atualmente, né, a obra da Igreja Matriz, mesmo estando ainda, como se diz, só no reboco, né? O piso, o chão, tá só o cimento ainda, só o contrapiso, as portas literalmente abertas, não foram ainda instaladas, tem muita, muita coisa a se fazer, mas é justamente isso a beleza, de acompanhar essa construção, de acompanhar o desenvolvimento de uma comunidade, saber que a comunidade está viva. Saber que desde o fato, né, dela ter deixado de ser uma pequena comunidade, mais uma comunidade pertencente aqui à nossa paróquia Senhora Santana, e a partir do desmembramento, a partir da divisão do território, se tornar ali a comunidade matriz, né, de uma paróquia, se tornar a sede de uma paróquia, isso é a prova mais viva de que a comunidade segue viva, firme, forte, né, presente aí no coração do povo e o povo também presente na vida daquela paróquia, naquela comunidade. E a gente fica de fato muito feliz de acompanhar tudo isso. E a igreja edificada, né? Acho que a parte principal, o corpo da igreja, né, edificado, e você imagina ali, olha, em cada bloco desse aqui tem uma mão, tem um coração, tem uma história. Isso é muito bonito. E essa história precisa continuar sendo construída, sendo escrita, né? Sendo construída. E vai continuar exatamente a partir da ajuda, da colaboração de cada um de nós. Então, quando a gente fala, né, sobretudo nesses últimos tempos, em participar da festa de Nossa Senhora da Conceição Aparecida, é uma forma também de você colaborar, né, com a construção deste sonho, com a edificação deste sonho. A obra pronta, né? A gente consegue pensar daqui uns anos aquela obra, daqui uns anos, vou colocar alguns anos não, né? Porque senão o padre Danilo me puxa a orelha, que é pra já. Vamos correr, minha gente, vamos colaborar para que tão logo a gente tenha este sonho realizado, a nossa igreja matriz de Nossa Senhora Aparecida pronta. E aí você vai lá na novena, celebra, faz a sua oferta, depois da celebração você dá uma passada nas barraquinhas, adquire ali alguma lembrança, artigos religiosos, passa nas barracas de alimentação, compra um bilhete para estar colaborando. Tudo isso ajuda imensamente e nos aproxima cada vez mais exatamente deste sonho de se ter a igreja matriz de Nossa Senhora Aparecida pronta. Então não deixe de participar, não deixe de celebrar. Mais diretamente o povo de Deus aí da paróquia, né, como a gente fala ali do asfalto para cima, que justamente divide aí o território das duas paróquias, então não deixe de participar. E claro, todo o povo de Caetité,
dependente se é da paróquia Nossa Senhora Aparecida, se é da paróquia Senhora Santana, todos convidados a participar deste novenário que segue aí para a grande festa, a celebração da grande festa no dia 12 de outubro. Muito mais do que o Padre Danilo, muito mais do que as coordenações, os grupos pastorais e movimentos, é Deus que ficará feliz com a sua presença, tá? Então não deixe de participar, não. Mais uma noite hoje, você é convidado. Se não puder de forma alguma estar presente, acompanhe aqui ao vivo pela nossa Rádio Educadora, transmitindo todas as noites, ou pelas redes sociais da paróquia Nossa Senhora da Conceição Aparecida, e faça a sua colaboração da maneira que você puder, tá bom? 13 horas 35 minutinhos, daqui a pouquinho nós estamos de volta. Não sai daí não, que é muito bom ter você aqui comigo.

0: programação. Volta já.
1: Obrigado.
2: É claro que eu tô.
3: 13:38.
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0: 14 horas na sua 100,7. Tá na hora de dar tchau, né, minha gente? Amor sem limite. Vai pra nossa amiga Porfíria. Ei, Porfíria.
1: Maior e mais forte.
0: Tá ficando mais nova hoje, Porfíria? É isso mesmo? Apagando velhinha. Cadê o bolo que não chegou aqui ainda, hein? Muita saúde, muita paz, muita alegria, muitas bênçãos pra você. Deus continue iluminando cada vez mais a sua vida, te concedendo muitas e muitas felicidades, muita garra todos os dias, que lhe são próprios já, né? Mas que Deus lhe conceda cada vez mais. Muito obrigado pelo carinho, pela amizade, pela sintonia de sempre com a nossa Rádio Educadora. Gostar tanto, amar tanto essa rádio, é espalhá-la aí pros quatro cantos. Então, nosso abraço muito especial pra você, viu? Saúde, paz, mais uma vez, muitas bênçãos. É o que todos nós aqui desejamos para você. Coração, um abraço muito especial. Sinta-se abraçada por toda a 100,7, por todos nós aqui, tá bom? Seus amigos e amigas também, que com certeza parabenizaram, continuam parabenizando este dia inteiro. Dando mais uma voltinha pelo zap para você que tá na sintonia, deixou sua mensagem por aqui, nós já vamos encerrando, né? Mas a gente agradece a você pelo carinho, a nossa amiga Bia lá na Fazenda Pirajá. Muito obrigado, viu, Bia, pela sintonia. Um abraço muito especial para você, minha querida, para toda a família também que tá ligada aqui em nossa programação, acompanhando a nossa 100,7. Deus abençoe você, Deus abençoe toda a sua família, viu, Bia? Tá ligada com a gente,
2: oi,
0: né?
2: Oi, boa tarde. Boa vida, Fazenda Pirajá aqui.
0: Obrigado, minha querida.
2: Roberto, Carlos, Nossa Senhora, viu?
0: Não vai dar tempo, não. Nós já estamos fechando.
2: Mas
0: pode deixar,
2: pra
0: viu?
2: Para todos os familiares aqui em Pirajá, para os familiares da Santa Luzia. Se tá mais para você, viu, Gui?
0: Obrigado, minha querida.
2: Tchau, meu
0: um forte
2: amigo,
0: abraço.
2: Tchau, boa tarde. Fica com Deus, Gui.
0: Beijo, Bia. Fica com Deus também. Valeu pela sintonia. Luzia também tá ligada com a gente. Beijos, viu, Lu, para você. Obrigado pelo carinho da audiência. Quinta do Rei maravilhosa. Sempre acompanhando aqui com a gente. Forte abraço, tá bom? Tem mais participação. 999-07-1007. Nossa amiga Lucidalva, lá no Alto Buenos Aires. Obrigado, Lu, para você também. Um forte abraço para você e toda a família que acompanha aqui a 100,7. Deus abençoe todos vocês. Também nosso amigo João Vitor, lá na Rua Livramento. Valeu, João. Forte abraço para você. E quem mais? Deixa eu ver aqui, chegando agora, muita mensagem chegando, né, minha gente? Não dá tempo atender mais todo mundo, mas pelo menos um alô a gente registra aqui. Boa tarde, Gui, meu amigo. Aqui é Rafa de Caculé. Ô, Rafa, forte abraço, meu caro. Obrigado pela sintonia também. Olha que beleza, lá direto de Caculé, acompanhando aqui a nossa programação, o Rafael Dias. Meu amigo Rafael, forte abraço para você, viu? Feliz também com sua sintonia, sua participação por aqui. Abração para toda a sua família. Deus abençoe todos vocês por aí. O nosso abraço muito especial. Também Valdirene, nossa amiga Val da Fazenda Flores, lá em Brejinho. Beijo para você, viu, Val? Para toda a família, o nosso abraço. Muito obrigado pelo carinho da audiência. Muito obrigado pela sintonia de todos vocês aí também. 14 horas, 4 minutinhos, já encerrando. Tio Giovanni também tá ligado com a gente, né, Tio Giovanni? Obrigado, meu amigo, pela sintonia, tá acompanhando aqui a nossa programação, né? Deus abençoe sempre.
3: E boa tarde, da 100,7, que eu vim da Monarcona.
0: Todos os ouvintes, rapaz, né, Tio Giovanni?
3: Nordestino, né?
0: Pois que é, meu amigo. É o dia mais bonito do ano, com certeza.
3: O pessoal vem de fora, não dá valor no Nordeste, nós dando que importa, hein?
0: Pois
3: nós
0: é,
3: somos só ardentes, mas nós não deve nada a ninguém. E estamos com saúde, respeitando um ao outro, né? É muito bom. Fazer um abraço.
0: Valeu, meu querido! A gente encerra dessa forma, Sina de Caboclo, Flávio José, para reverenciar o nosso Nordeste, para reverenciar o seu povo. 8 de outubro, dia do nordestino. Um orgulho imenso fazer parte dessa terra, um orgulho imenso pertencer a essa gente. Que Deus continue abençoando o nosso Nordeste, Nordeste que desponta no Brasil inteiro, sempre com a sua cultura, com a sua culinária, com seu turismo, enfim, uma terra completa, que jamais servirá também de quintal, seja lá de quem quer que seja, né? Que muitas vezes, de fato, pisam na nossa gente, pisa no nosso Nordeste e atribui ao nosso Nordeste tantas coisas ruins. Lava a boca, viu, pra falar da nossa gente, lava a boca pra falar do nosso Nordeste, tão forte, tão poderoso, tão aguerrido. Viva o povo nordestino. Fé na vida, fé no homem, fé no que virá. Nós podemos tudo, nós podemos mais. Vamos juntos fazer o que será. É o Nordeste brasileiro, minha sina é te amar.

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3: 14:10.
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2: Oi, oi, oi. Boa tarde, boa tarde.
3: Boa tarde.
4: Boa tarde.
2: Chegando com o nosso Conexão pela Educadora FM 100,7, presente em seu coração. 14 horas e 27 minutos, hoje, 8 de outubro de 2026.
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0: 14 horas e 54 minutos, a hora certa pra você que tá ligadinho. Na melhor frequência, Educadora FM 100,7, presente em seu coração. Até às 17 horas, tem conexão com muita música e alegria no seu rádio, notícia, informação, entretenimento e, claro, a sua participação por aqui, que é o mais legal. Pelo WhatsApp 77 99907 1007. Já decorou, né? 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Olha só, vou dar só um tempinho, daqui a pouco eu volto com muito mais. Segura aí.
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0: recebe
1: somos também convidados a contemplar e celebrar a riqueza de nossa fé simples
0: dessa família
1: e profunda com o tema desta tarde. Com Maria, praticamos a piedade popular iluminada pela palavra de Deus. A piedade da nossa gente é um verdadeiro caminho de fé e lugar de encontro com Jesus Cristo. O documento de Aparecida, número 262, nos ensina que a religiosidade popular é uma espiritualidade encarnada, um modo legítimo de viver a fé que nasce do coração dos mais simples. Contudo, para que essa devoção não se perca em costumes vazios, ela precisa ser constantemente alimentada e purificada pela palavra de Deus. Com ela, aprendemos a rezar o terço, a fazer as nossas romarias e a acender as nossas velas, não por superstição, mas como gestos vivos de quem escuta a palavra e a põe em prática. Por isso, a página 53 do nosso livrinho, iniciemos este sexto dia cantando com alegria o hino da novena e festa da Padroeira 2026, na companhia dos músicos do santuário e do coro formado pelos romeiros e devotos de Nossa Senhora.

0: e preside esta sexta tarde nosso querido Padre Marlos Aurélio da Silva, missionário redentorista superior provincial dos missionários redentoristas da província Nossa Senhora Aparecida. São oficiantes neste dia o irmão Joaquim Acácio Barbosa, oficiante da imagem, diretor adjunto das obras sociais redentoristas. Oficiante da palavra, o padre Aloísio Mota, pároco da paróquia Santo Antônio em Guaratinguetá. E oficiante do Santíssimo, o padre André Luiz Pisani, pároco da paróquia São Francisco de Assis. Queremos acolher com muito carinho nosso querido arcebispo metropolitano de Aparecida, Dom Mário Antônio, também o padre Elio Marcos Ferraz, missionário redentorista, reitor do Santuário Senhor Bom Jesus de Pirapora, o frater Daniel Augusto, também do Santuário do Senhor Bom Jesus de Pirapora, o irmão Mário André, também missionário redentorista, que trabalha na pastoral deste santuário, e o nosso querido padre Coutinho, também está presente aqui nesta tarde. Uma salva de palmas a você que veio rezar, aqueles que estão rezando conosco através da rede Aparecida de comunicação, manifestando a nossa alegria de estarmos na casa da mãe. Na página 25 do nosso livrinho, acompanhemos com o presidente desta celebração a saudação inicial.
1: Permiti, ó Nossa Senhora Aparecida, que nosso coração alcance vosso coração e sejamos mais santos e humildes. Em nome do Pai e do Filho e do Espírito Santo.
0: Amém.
1: Senhora Aparecida, que visitais os casebres e o coração dos pobres, dos pequenos e fragilizados, ajudai-nos a viver a fé com simplicidade e com grandeza de alma, como vós vivestes.
0: Com Maria praticamos a piedade popular, iluminada pela palavra de Deus. Amém. Acolhendo a Senhora Aparecida. Foi no gesto simples de três pobres pescadores que se tornaram os primeiros devotos que Deus manifestou o seu amor, tornando uma imagem quebrada sinal de unidade de toda uma nação. A devoção popular a Maria não afasta o povo de Deus, mas o aproxima do Evangelho. Na imagem de Aparecida, o povo enxerga a mãe que aponta sempre para o seu filho, Jesus de Nazaré. Acolhamos neste momento o maior símbolo, o maior sinal da piedade popular do nosso povo brasileiro, a negra imagem da Senhora Aparecida. E vem acompanhando a imagem, são os nossos convidados, a CRB, Núcleo de Aparecida e o Mosteiro da Sagrada Face de Guaratinguetá.
2: Página 54, número 4.

Deus, a padroeira do Brasil, com as nossas palmas. Recebe, mãe, com carinho. Através dessas palmas, o nosso amor, a nossa gratidão. Saudemos a padroeira do Brasil, a Senhora Aparecida.

Uma grande salva de palmas. Todos nós estamos sob o manto de amor e carinho da Mãe Aparecida. E agora a Senhora Aparecida é colocada no trono, que nos lembram quatro pergaminhos estendidos, recordando-nos que a palavra de Deus nos sustenta. Eis diante de nós a luz que desceu o rio e veio iluminar a esperança do povo brasileiro. Cubra com teu manto de amor e carinho, Mãe Aparecida, todas as mamães, as gestantes e as crianças que ainda geram nos ventres e esperam pela luz do dia. Te pedimos, Mãe, que a nossa fé simples e os nossos gestos de carinho e amor sincero sejam sempre guiados e fortalecidos pela palavra de teu Filho Jesus.

Senhora Aparecida, todos os que vêm ao vosso encontro voltam para suas casas com o coração carregado de esperança e de vontade de viver. Diante de vossa imagem, nos tornamos fortes na esperança e vigorosos na fé. Junto de vós, somos mais de Deus.

0: Maria, os cristãos maduros na fé reconhecem vossa amável presença entre nós e sois nosso modelo de seguimento fiel a Cristo. Olhai com misericórdia para todos os peregrinos que vos buscam com sincero desejo de se encontrarem com vosso Filho Jesus e Redentor nosso.
1: Iluminados pela luz da verdade, caminhamos com Maria e com Jesus no caminho do céu. Amém. Para vivenciar o tema de hoje, basta a gente nunca se esquecer daqueles que com muito amor nos ensinaram a rezar e cantar as canções de fé. Muitas vezes foi em casa, em nossa pequena comunidade, igreja doméstica, santuário da vida, que aprendemos com quem pouco sabia a rezar o terço, a acender uma vela e a ajoelhar, pedindo a intercessão de Nossa Senhora. E com a Bíblia aberta diante do coração, a certeza iluminadora: a palavra de Deus dá sentido a todas as nossas manifestações de fé. Quem puder pode se sentar, por gentileza.
2: A piedade popular é uma maneira legítima de viver a fé, um modo de se sentir parte da igreja e uma forma de ser missionários, onde se recolhem os mais profundos vibrações da América Latina. É parte de uma originalidade histórica, cultural, dos pobres deste continente e fruto de uma síntese entre as culturas e a fé cristã. No ambiente de secularização em que vivem nossos povos, continua sendo uma poderosa confissão do Deus vivo, que atua na história e um canal de transmissão da fé. O caminhar juntos para os santuários e o participar em outras manifestações da piedade popular, levando também os filhos ou convidando a outras pessoas, é em si mesmo um gesto evangelizador pelo qual o povo cristão evangeliza a si mesmo e cumpre a vocação missionária da igreja. A piedade popular penetra delicadamente a existência pessoal de cada fiel, e ainda que se viva em uma multidão, não é uma espiritualidade de massas. Nos diferentes momentos da luta cotidiana, muitos recorrem a algum pequeno sinal do amor de Deus: um crucifixo, um rosário, uma vela que se acende para acompanhar um filho em sua enfermidade, um Pai Nosso recitado entre lágrimas, um olhar entranhável a uma imagem querida de Maria, um sorriso dirigido ao céu em meio a uma alegria singela. Não podemos desvalorizar a espiritualidade popular ou considerá-la como modo secundário da vida cristã, porque seria esquecer o primado da ação do Espírito e a iniciativa gratuita do amor de Deus. Documento de Aparecida. Por isso,

11:36, a hora certa pra você, 11:36, ao som de Melim por aqui. Valendo a sua participação no 77 99 07 1007.

horas e 37 minutos e hoje, dia 8 de outubro, é um dia muito especial. Dia dela. Pois é, nossa querida amiga Porfíria hoje está completando mais um ano de vida. Parabéns, Pó, que Deus abençoe, minha amiga. Muita saúde, muita paz, muitos e muitos anos de vida, muita alegria, mais ainda, né? Mais alegria do que você já tem aí no seu coração. Mais felicidade para você, mais fé, mais coragem. Você continue sendo essa mulher maravilhosa que você é, essa mulher alegre, que contagia todos com a sua alegria. E que o novo ano seja repleto aí de tudo de bom, porque você merece, tá? Um abraço especial de toda a equipe Educadora FM 100,7 para você nesse dia lindo, 8 de outubro, o dia do aniversário da nossa amiguinha, Porfíria, lá do bairro Nossa Senhora da Paz, a moça da bicicleta, hoje está completando mais um ano de vida. Nem parece, né, gente? Nem parece. Não vou falar quantos anos ela tem, não. Mas ela é jovem, jovem demais. Muito jovem. Nem parece que tem a idade que tem, não. De tão jovem que ela é. Porque, na verdade, né? Ela é jovem de espírito aí. Tem uma coragem muito grande, uma alegria muito grande. Ela que tá sempre animada pra tudo. E que tem uma fé também que ajuda a enfrentar todos os desafios da vida e não desistir nunca. Te admiro muito, viu, Paul? Deus abençoe, minha amiga. Muitas felicidades pra você. Você mora no meu coração. Amo você. Parabéns, viu? E já que é aniversário dela e ela adora, espero paixão por aqui.

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2: 16:42.
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0: 16h58. Um beijão pra ela, nossa aniversariante do dia. Tá toda hoje, toda feliz, né, Popó? Um beijo.
1: Olá, olá, minha querida! Eu acabei de entrar em casa, precisei ir na rua e não ouvi nada. Meu presente hoje eu quero é linda inglesa. Pero, meu querido! Ah. Olá, olá, minha...
0: Pois é, toquei pra você duas músicas de Pero. Se você não ouviu, aí, né, a pessoa não ouve conexão. Toquei, mandei parabéns pra você, viu? Fique em paz. Um abraço pra Maria do Carmo. Um beijo, minha querida. Obrigada, viu, pelo carinho da audiência, pela sintonia, ligadinha com a gente. Um abração. Ela passa para mandar alô para a filha Maria Vitória e todos os ouvintes do programa. Olha só, a Ilza de Angico Formosa 2, quero mandar alô para o esposo Selimar, os filhos Jean, Dayana, Aldemir, para Nora, Lica, para o genro Robson, os netos Gabriel, Ravi, Isabela, David, para a mãe Nilce, o pai Alcebiades, para a sogra Chica, o sogro Zé Moreno, na Cachoeirinha, para amiga Dilzinha, Formosa 1, e para comadre Léo, na Zimburana.

0: A Marcélia da Casa do Ovo mandando um abração para Porfíria, olha só, desejando toda a felicidade do mundo. Ela é uma pessoa extraordinária e merece tudo de melhor sempre. Tá vendo, Pó? Tem gente, teve gente aqui mandando beijo para você, desejando feliz aniversário para você com muito carinho. Ah, oi, Elisa, boa tarde. Um alô para mim, meu nível também. Lene de Lagoa do Rocha, parabéns, Lene. Muita saúde, muita paz, muita alegria. Que Deus abençoe.
1: Pra você sentar.
0: Bora embora que tá na hora, fechando nossa conexão, agradecendo ao bom Deus pela saúde, pela esperança, a você ouvinte, pelo carinho da sua audiência, a sua sintonia. Amanhã tem mais às 14 horas, se Deus quiser, aqui pela nossa Educadora FM 100,7. 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Vem aí, LJ Rodrigues, eu tô indo nessa. Beijo, beijo, tchau, tchau.
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7: 17 horas e 2 minutos.
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9: 17:08.
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2: Ó Senhora Aparecida.
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1: Olá, você ligado na 100,7, 17:13, começa agora mais uma edição do seu entardecer, só com música bacana.
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3: 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Está no ar, Jota Rodrigues, com o Entardecer no Sertão. Aumente o volume.
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curtindo a boa música, participando com a gente a partir de agora no 99907-1007. Fique à vontade, tá? Excelente, abençoado finalzão de tarde de quinta-feira pra todo mundo. 17:14 agora. 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Um abraço.

0: hora certinha da 100,7. São 17h33, música bacana de Gustavo Lima, Fui Fiel, Cleiton e Camargo, Quando um Grande Amor Se Faz, Vitor e Léo Borboletas, Jorge Matheus, Tempo ao Tempo, João Paulo e Daniel, Tá Faltando o Amor, e o Padre Marcelo Rossi, Deus Quero Louvar-te. Excelente, abençoado candidato, você tá com a gente a entardecer na 100,7.
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0: Contando sempre com a sua audiência e com a sua companhia, participação do WhatsApp 99907-1007. 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Nossos coordenadores, um grande abraço, vocês, os nossos filiados, assim como muito especial, a gente abraça carinhosamente a cada um de vocês, tá? Desejando felicidade sempre. 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Nosso amigo André agradece a preferência. 17h35. E aqui no WhatsApp, é hora da gente deixar um abraço, né? Muito especial para você que tá participando, tá com a gente curtindo a programação. Ô Jota, manda Amado Batista para mim aqui. Larga tudo e vem correndo. Ofereço para toda a minha família. Delvânia, um abraço, Delvânia. Tudo bem, né, minha querida? Grande abraço mesmo. Fico feliz com a sua audiência, com a sua companhia aí, tá bom, Delvânia? Um forte abraço.
2: Boa tarde, Jota Rodrigues. Aqui quem fala é a Adélia do Anguá. Gostaria de ouvir a música Canção do Forró, o Senhor aqui do Anguá. E eu pedi para todos que gostaram da música, e para a Leninha, para a Luz, José, beijo também para Jardim do Paulo Ferreira, beijo para a Nova Família, Enio Fulão, Dalva do Ferrote, e para todos que gostaram da música. E para você que é um ótimo autor, manda sempre um alô para mim, não tem que se provar. 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
0: Educadora,
2: presente
0: no
2: nosso coração.
0: Boa, Adélia, um abraço muito especial, minha querida. Sempre bom ter você com a gente, curtindo desse finalzinho de tarde do nosso programa. Ô, Jota, sou Maria do Carmo, tô ouvindo o seu maravilhoso programa na Fazenda Bucambo. Manda Leonardo Mestre Mestre, né? Leandro e Leonardo, a gente toca daqui a pouquinho para todos os ouvintes do programa. Um excelente fim de tarde, grande abraço, valeu aí, Maria do Carmo com a gente, né? Tudo de bom.
3: Boa tarde, Jota. Sou Sandra. Estou no bairro Santo Antônio. Gostaria de uma música com Leonardo, Nada Mudou. Ofereço para Taila, Fabiana, Ademir, Valdemir,
0: certo.
3: E Raquel, Ana Júlia. Para todos da educadora que eu amo. Beijos.
0: Valeu, beijos pra você também, Sandrinha. Sempre bom sua audiência, sua companhia. Jota, manda um abraço pra gente de Paulo e Paulinho, tá? Pela música boa. Fique com Deus, abraços, beijos aos ouvintes, Helena. E você também, tá? Valeu, Helena, audiência, companhia. A gente fica muito feliz. Olá!
4: Zete. Oi, Jota, boa tarde, Jota. Eu gostaria de oferecer. Para toda a minha família, eu gostaria de oferecer para todas as minhas amigas e amigos lá de Maria Suca, Tite, principalmente para você, Jota, e todos da educadora. Principalmente para o velho Dionísio, que é um ótimo locutor. Tenha uma ótima tarde, a educadora presente nos corações.
0: Tá certo, um abraço muito especial, viu? Valeu a companhia e a audiência, Zete. Um abraço, nosso querido Paulo Souza. Fala, Paulinho. Um abraço, sempre, querido. 17h37 agora. Um abraço, nosso amigo Léo. Sempre com a gente, né, Léo? Gente boa. E aí, rapaz? Que tá bom, né? Vive forte. Valeu, Léo. 17h37, olha a hora. E música. Amado Batista, larga tudo e vem correndo.

0: Clube FM 90, olha a hora, são 17h45, na sua Educadora Santana. Você que tá comigo, muito obrigado, carinho da audiência e companhia, curtindo esse forrozinho bacana, Sonado e Sonadinho, do Sandro e Santiago. Falamos ainda, Leandro, Leonardo, Messi, Messi, Amado Batista, Larga Tudo e Vem Correndo.
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0: Tá descendo o sertão, aqui na 100,7, 45 anos, direção do comércio, Mercearia Brito, curtindo a gente. Um abraço, Edilson Alves de Brito, toda a turminha, ô Bu, tudo bem, Bu? Um abraço a você e toda essa galera com a gente aí. Meu amigo Carlos do Ponto da Xiringa Caseira, tá com a gente também. Forte abraço, hein? Olha, gente, é com muita fé e alegria que convidamos você e sua família, todas as comunidades, para participarem da festa de Nossa Senhora Aparecida, no dia 10 de outubro, às 19h30, na residência de Seu Bené, né? Na comunidade de Aguinha. Será um momento especial de muita fé, união e devoção. Teremos também ladainha de Nossa Senhora, tá? Leilões Termos de Reis se apresentando. Estamos contando com a sua presença, com a colaboração de todos, doando e arrematando os leilões. Venha participar conosco, tá? A sua presença muito nos alegra. Um abraço, Seu Bené, pessoal da comunidade de Aguinha, com esse carinho muito especial, né? Tá com todos nós aqui da Educadora Santana.
2: Jorge Rodrigues.
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0: No WhatsApp 999071007. Um abraço pra Leia. Ô, Leia, valeu, minha querida. A audiência e companhia tá com a gente lá no Alto Buenos Aires, né? Um abraço você, Leia. Próxima música oferecendo pra todos os ouvintes.
1: Isso aí.
0: Porque a gente tá falando do bairro Alto Buenos Aires. No Buenos Aires a gente deixa um abraço pra você, viu, Keila? Que não perde o nosso programa, tá sempre em sintonia.
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4: 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Boa tarde, Jota Rodrigo. Eu sou Preta, Jota.
0: Preta.
4: Quero te pedir uma música com o Amado Batista, se não for pro amor. Quero isso pra minha mãe, Homezinha, minha filha Fabiana Vaqueira, meu gêmeo, meus netos, Steph, Felipe e Maria Helena. E pra você, viu, Jota? Uma ótima tarde, abençoada por Deus, tá, Jota?
0: Olha
4: minha mão,
0: muito
4: hein?
0: Obrigado.
4: Com o amor, com a Amado Batista, viu?
0: Sérgio Preta, olha, um abraço. Bom demais aí a sua companhia. Solange do Alto do Braz, é nosso ouvinte, ouvinte 100,7, por isso tá recebendo neste momento o nosso abraço, tá? O nosso carinho muito especial. Clécio do Táxi, fala, meu irmão. Muito obrigado pela carona, né? Aí curtindo a gente. Um forte abraço. Branca Fonseca de Santo Antônio e Biaçucê com a gente também na sintonia. Ô, Branca, um abraço. Alô, Rosa de São Francisco de Lagoa Real, tá com a gente. Um amigo Tionzinho de Riacho da Vaca, um abraço a vocês, você de Lagoa do Quebra, né? Nosso abraço. Todo mundo, Lagoa do Quebra, né? Sempre escutando a gente, Contenda-se Maniaçu, um abraço também, alô você de Barreiro, Maniaçu, Delvânia, meu amigo Joaquim, toda a família aí, né? Tiné, um abraço, valeu demais, gente. Olha o nosso amigo Neguinho de Lagoa do Mato, também tá sintonizado, fala Jota, tô aqui. Bom demais você na audiência e participando. É Nedina da Fazenda Mato. Um abraço, tô ligadinha por aqui, Jota. Deixa um salve pra gente. Ah, deixando um salve também. É nosso amigo Dino aí da Fazenda Mato. Não perde, não. É sempre tá com a gente na sintonia. Escuta demais o nosso programa, né, Dino? Um forte abraço, meu querido. Neguinha da Rua da Misericórdia, nosso amigo. É, toda a família aí curtindo a gente, né? Um abraço, Neguinha. Robertinho, um abraço. Valeu, valeu. Quito dos Morros, salve, Quito. A todo mundo com a gente na 100,7 nesse fim de tarde, curtindo só uma música boa. Boa tarde, esse. Fala, Jota, aqui é João Paulo da Fazenda Brejo. Sempre aqui por aqui, meu amigo. É isso aí. Forte abraço. 17h49. Olha a hora. 17h49. Dil. Do Alto Cristo, pessoal do Alto do Cristo, Genivaldo Autobombas. Um forte abraço. Sandra pediu, a gente tá mandando aí, ó. Nada mudou. Um abraço, Eni. Oni, um abraço também.

0: 100,7. Zezé de Camargo e Luciano, pra não pensar em você. 17h58 agora, nós tivemos ainda o Leonardo. Nada mudou. Muito obrigado, tá? A sua companhia, a sua audiência, a sua participação aqui no Zap Zap. 999071007.
1: Oi, Jota, boa tarde, tudo bem?
0: Olá,
1: aqui é Lani Gomes, de Poções, Lagoa Real.
0: Isso, abraço.
1: Ô, Jota, se for possível, eu gostaria de ouvir uma música com Rick Rene, filha. Gostaria de oferecer para todos que tiverem a escuta do seu programa.
0: Certinho, viu? Beleza.
1: Estou sempre à escuta desse programa maravilhoso.
0: Eita, gratidão, valeu, Lani. Poções de Lagoa Real, bom demais vocês aí, tá? Curtindo a gente, um abraço, Lani. Mais up. A dona Isabel, né? Preparando aí aquela rapadura quentinha, né, dona Isabel? Pessoal de Palmital de Santa Luzia, olha aí.
2: Ô, Jota, vem comer rapadura quentinha, quentinha aqui, mas nós aqui agora. Tô esfarinhando a rapadura, pra poder fazer a farinha.
0: Eita.
2: A rapadura esfarinhada, tá
0: já
2: bom?
0: Já pensou, deu água na boca.
2: Né? Eu quero ouvir as irmãs Galvão. Não é bebendo? Quero oferecer. Ô, é. Oh, profira, meus parabéns. Eu quero oferecer pra você,
0: parabéns,
2: tá bom?
0: Pra mim,
2: especial pro meu esposo Joaquim Pereira, meus filhos, meus netos, bisnetos, todos meus amigos, meus afilhados, pra todos vocês. Um abraço, Jota. Quero oferecer pra você também, tá bom?
0: Eita, gratidão, hein, querido? Um forte abraço a dona Isabel, seu Joaquim, pra toda a família, hein? Um forte abraço. Ô, dona Isabel, deu água na boca, né? O preparo dessa rapadura. Mandou um vídeo pra mim aqui, gente. Olha só que delícia. Eita, valeu, dona Isabel, um abraço. 17h59 agora. Nosso cara Gildemar Vaqueiro tá ligado, tá participando com a gente. Vem aí, né, Gildemar? A primeira cavalgada dos três irmãos. Sucesso puro. Dia 18 de outubro, às 10h30, passagem de areia em festa. Olha só, Val Teclas, Sandro Silva e Lucas do Forró. Jaque Oliveira animando, né? Ah, o evento. Não aceitando barracas nem cooler no local. Um abraço todo mundo. Alô, Paredão MB. E Paredão Scooby, né? Meu amigo Renato. Um abraço, Renatão. Toda a turminha do Paredão Scooby. Um forte abraço. Sempre marcando presença, né, Renato? Os grandes eventos da região.
3: Alô, JR de Dema Teixeira do TikTok, alegria do povão, passa aí, Luca do Forró, e ofereço para todos os seguidores do Dema Teixeira, e lembrando, daqui a pouco eu tá ali na Aparecida tocando, vamos lá ver Lucas do Forró.
0: Hoje tem Lucas Forró no Forrozão de Aparecida.
3: Aquele abraço.
0: Isso aí, um abraço, viu, Lucas? Grande abraço, meu amigo Dema. Felicidades, tá? Tudo de bom. Salve, Jota, boa tarde. Bete do Observatório, na escuta da programação, sempre na escuta, né? Um abraço, viu, Bete? Muito obrigado. Ah, felicidades, né? A gente fica feliz também com a sua audiência, com a sua companhia. Daqui a pouco tem música boa pra você curtir com a gente, viu? Jota, tudo bem? Sou Maria Nilza, de Formosa 2, na escuta. Gostaria de curtir o Guilherme Silva. Eu ofereço para todos os ouvintes, principalmente para você. Tá certo, um abraço, muito obrigado, Maria Nilza, aí da comunidade Formosa 2, esse carinho imenso, né, da companhia, da audiência. Isaura de Pedra Grande, um abraço, Isaura. 18 horas, mais um minuto na 100,7.

0: Pretinha na 101.7. 18:03 agora. Alan e Aladim, o destino nos separou. Modão.
1: Quem tem amor distante.
0: Célia Duarte, um abraço, Célia. Tá curtindo aí a programação, né? Tudo de bom, valeu sempre essa companhia maravilhosa. E a gente já ficando por aqui, né? Fechando mais uma programação do nosso Entardecer. Finalizando por aqui mais um Entardecer.

0: 100,7 aqui no seu entardecer. Fechando, né, com Léo Magalhães, Coração Ferido. 18h05. Mais uma participação aqui no WhatsApp pra gente ir embora.
1: Oi, Jota, boa tarde. Quem fala é Dona Lulu.
0: Dona Lulu do Elefante.
1: Muitos parabéns pra Profira aí.
0: Profira aí no
1: Noção da Paz, que é minha grande amiga.
0: A gente toca.
1: Eu desejo ela tudo bem, felicidade pra ela e a família, e muito amor e... Comigo mais ela, amor e carinho que nós temos por nós outros.
0: Isso, então parabéns, ó. Dona Profira, um abraço muito especial. Nossa querida e grande ouvinte, né? Diariamente curtindo a nossa programação. Grande abraço, abraço de coração. Beijo, Dona Profira. Jesus continue sempre te iluminando, te abençoando grandemente. E por aqui vou ficando. 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Louvado sejas o nosso Senhor Jesus, o nosso Papai Celestial. Fiquem todos com Deus. Meu caro Márcio André dos transmissores, um abraço, meu irmão.
2: Márcio André.
0: A direção de Daniel e a gerência de Luiz Alberto. Amanhã a gente se fala a partir das 17.

O anjo do Senhor anunciou a Maria e ela concebeu do Espírito Santo. Ave Maria, cheia de graça, o Senhor é convosco. Bendita sois vós entre as mulheres e bendito é o fruto do vosso ventre, Jesus. Santa Maria, Mãe de Deus, rogai por nós, pecadores, agora e na hora de nossa morte. Amém. Eis aqui a serva do Senhor, faça-se em mim segundo a vossa palavra. Ave Maria, cheia de graça, o Senhor é convosco. Bendita sois vós entre as mulheres, e bendito é o fruto do vosso ventre, Jesus. Santa Maria, Mãe de Deus, rogai por nós, pecadores, agora e na hora de nossa morte. Amém. E o Verbo se fez carne e habitou entre nós. Ave Maria, cheia de graça, o Senhor é convosco. Bendita sois vós entre as mulheres, e bendito é o fruto do vosso ventre, Jesus. Santa Maria, Mãe de Deus, rogai por nós, pecadores, agora e na hora de nossa morte. Amém. Rogai por nós, Santa Mãe de Deus, para que sejamos dignos das promessas de Cristo. Oremos. Derramai, ó Deus, a vossa graça em nossos corações, para que, conhecendo pela mensagem do anjo a encarnação do vosso Filho, cheguemos, por sua paixão e cruz, à glória da ressurreição. Por nosso Senhor Jesus Cristo,

Nota de falecimento: João José de Oliveira, a esposa Nair, as filhas Maria, Neuza, Norma, Ivane e Eva, netos, genros e demais familiares, comunicam com pesar o falecimento de João José de Oliveira. O corpo será velado na Capela do Abrigo, Caetité, a partir das 19 horas, de onde seguirá para a Igreja Matriz de Ibiaçuçu. O sepultamento será nesta sexta-feira, às 10 horas, no cemitério de Ibiaçuçu. Os familiares agradecem a todos pelo ato de solidariedade cristã. Estamos noticiando o falecimento de João José de Oliveira.

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Boa noite, caros rádio ouvintes da Rádio Educadora Santana de Caetité, Rádio FM 100,7. É um prazer muito grande a gente estar aqui mais uma vez com todos vocês aí do outro lado nos assistindo. Eu não vou falar o nome de todas, de ninguém, porque é muita gente pedindo para mim falar aí do pessoal do bairro Nossa Senhora da Paz, a grande amiga da gente aí e outros do, daí da Esmeralda, de Vereda dos Cais, de... Olha, é tanto local, né, que tá na região, tá tudo nos assistindo aí, a gente tem aquele prazer, o pessoal aqui da cidade também, aí do comércio, tudo aí nos assistindo, e a gente agradece muito a vocês, e que Deus, né, dê força para todos nós, para a gente estar lutando por esse Brasilzão nosso aí, né? Hoje a gente vai falar, hoje nós não temos a nossa amiga Zezé, não, que chegou do trabalho agora, não deu tempo de chegar até aqui. Mas, Zezé tá aí do outro lado aí, agora só nos escutando, né, Zé? Então, hoje a gente vai falar do nordestino, do Nordeste. Nós somos esse pessoal que enverga, mas não quebra, né? Então, somos madeiras de ambro que lutamos aí para a construção do país e da própria vida nossa nordestina, né? Essa região que tem uma cultura imensa, né? Tem essa identidade de cultura, de memória, né? E também de contribuição da construção do país. Nós pegando do Nordeste ao Sul do país, esse braço forte de nossas pessoas que não só constrói o Brasil, o Nordeste, mas constrói também o Brasil. E a gente tem muito orgulho dessa característica nossa. Infelizmente, tem algumas pessoas que falam que nós somos preguiçosos, porque esses que falam é porque são eles, né, que são os preguiçosos. E eles não conhecem a nossa cultura, a nossa riqueza, a nossa união, a nossa participação, desse amor que a gente tem pelo que a gente é e pelo que a gente faz, não é isso? Então, assim, é fator de muito orgulho para todos nós. Haja vista que nós somos os maiores escritores, os maiores atores, tudo sai daqui do Nordeste, né? Então, isso é uma riqueza muito grande para todos nós. Eu estava observando agora à tarde, preparando o programa e também fazendo outras coisas em casa, e estava observando o tanto de cultura que tem esse país. O pessoal, aliás, o Nordeste, esse pessoal alegre, meio entre tantas questões que acontecem no Nordeste, mas a alegria, a esperança dessa participação, dessa vontade de viver e fazer os outros viver, ninguém tira, porque isso foi dado por Deus para todos nós e ninguém vai tirar, não é isso? Então, assim, é muito bonito a gente ver essa maneira de sermos. E essa ideia da questão de colocar essa data 8 de outubro para ser o Dia do Nordestino é muito louvável, né? Muito louvável, porque é uma data que nos fortalece cada dia mais. Porque, apesar de sermos discriminados por muita gente que acho que anda angustiada, anda, sei lá, com a cabeça não sei aonde, que discrimina a gente. Nós não fazemos mal a ninguém, nós só fazemos a construção do Brasil e às vezes até desses que falam de nós, nós ajudamos na construção do espaço que eles vivem. Mas eles acabam fazendo, olhando e jogando do outro lado, né? Que é o lado da maldade, do ódio, do rancor. Mas nós rebatamos isso com amor, com alegria, né? Com trabalho, né? Com honestidade. Isso é que a gente constrói a nossa história nordestina e a nossa história brasileira. E que a gente quer aqui pedir para todos os jovens, para não deixar
se contaminar com essa coisa de ódio, de maldade, de rancor. No lugar dessas coisas, coloca alegria, coloca prazer de estar com o outro, de trabalhar em conjunto, como nós trabalhamos nossos mutirões. E no final dos mutirões, nós fazemos uma festa. Isso é coisa que nasceu de nós e vai ficar conosco. Porque trabalhamos, mas no final do trabalho, a gente dança, meia e canta, porque isso é muito bom. É a festa democrática que nós construímos. Até no trabalho nós usamos isso. Porque trabalhou, suou, lutou no conjunto e depois encerramos com a grande festa da alimentação, dança. É isso que faz o ser humano ser, de fato, os filhos de Deus, né? E por isso que eu escolhi aqui esse tema do nordestino, porque hoje é o dia, né? E nós somos nordestinos com muito orgulho, com muito prazer e dignidade, né? Isso faz essa construção do nosso país, porque é um país que tem, sim, seus tropeços no sentido da região, ser uma região que muitas vezes tem seca, mas o povo daqui, antes de tudo, forte, guerreiro, forte, que sabe sair por entre linha dessa seca e construir a vida. Essa lei que foi o projeto de lei é o 14.952, né, que foi votada essa lei do dia do nordestino brasileiro. E assim, agora eu quero oferecer para todos vocês, nesse dia, uma música de Luiz Gonzaga, onde ele fala sobre o ser nordestino, né? Luar do Sertão. Nós, Movimento de Mulheres, inclusive, nós temos um momento de lazer, um momento de cultura que chama Luar do Sertão. Nós ainda não fizemos esse ano, mas quem sabe se a gente não... Talvez dê para fazer ainda esse ano. Está difícil, que a data está coincidindo com, inclusive, com as próprias... o fato de eleição e tal, mas a gente vai fazer. Então, vamos ouvir aí com bastante carinho, oferecer para todos vocês, para toda a mulherada que assiste o programa, os homens também. Fico com essa música. Hoje é nosso dia, hoje é dia do nosso.

0: Essa música é lenta, mas bonita, né? É um hino do Nordeste, né? É, desse luar do sertão. Porque o luar mais bonito é aqui no nosso sertão mesmo, né? Então, eu admiro muito a natureza e por isso que escolhi essa música, porque traz, assim, uma recordação nossa da beleza que é o sertão, né? E a gente tá achando, valorizando essa beleza, a gente tá valorizando todos nós, porque a gente é construído dentro desta natureza. Mas eu quero aqui também chamar a atenção das mulheres, que nós marcamos, a coordenação do Movimento Mulher marcou uma reunião para quarta-feira que vem, começando às 8 horas e termina às 11 horas ali na sede do Movimento Mulheres. Todas vocês que puderem participar, venha, porque estamos ali esperando vocês para tomar algumas decisões de cunho de documentação e outras pautas a mais, tá? Então a gente quer chamar bastante atenção de vocês, não deixe de vir, venha participar, porque a decisão que a gente tomar será a decisão que vai impactar no sentido de construção desse movimento. Então, quem puder, venha, porque é do interesse de todas vocês, tá bom? E a gente continuando aqui falando dessa linda data do dia do sertanejo e da sertaneja, a gente fala com muito orgulho, porque a história nossa tem que ser falada, tem que ser escrita e tem que ser propagada, porque a gente só valoriza aquilo que a gente conhece, né? Quando a gente não conhece, a gente não valoriza. Eu lembro de Dona Marion que ela dizia: você pode ser uma pessoa que seja o melhor escritor, mas se tu não conhecer história, não conhecer nada sobre tal tema, você não escreve nada, porque para você escrever, você precisa conhecer. Porque você não sai inventando as coisas, você tem que falar dentro da realidade que você conhece, né? E haja vista que a gente sabe disso, que uma novela para ser escrita, eles fazem muitas pesquisas para poder escolher seus atores e fazer todo aquele enredo para poder sair a novela, que é escrita, redações e tal, e montada até sair. E assim é toda a vida nossa, nós precisamos de escrever. A gente sabe que tem muita gente aí que tem tanta coisa bacana, mas deixou só na parte de passar de um para outro da fala e não da escrita, né? As histórias contadas, né? Os contos e não escrito, porque tem tanta gente aí rico das histórias e rico de conhecimento. Só que a gente, por ser criado sem essa cultura de escrita, a gente não valoriza muito. Nós temos aí nosso eterno Luiz Gonzaga, foi quem cantou essa música aí. Então, Luar do Sertão. Então, ele tem uma história escrita, cantada e falada. Não é? Por isso que ele é despertado na sociedade brasileira, inclusive no Nordeste. Mas a gente sabe que tudo que ele tem também não foi só ele. Muita gente escreveu as músicas dele e ele gravou e ele colocou a voz dele e colocou a música. Agora, muitas vezes nem aparecem as pessoas que de fato criaram as músicas. Então, assim, nós precisamos cada dia mais dar valor a esse espaço que nós temos do nosso Nordeste, porque ele é rico, é muito rico. E se a gente faz isso, nós estamos construindo para nossos jovens, nossas crianças, valorizar isso que a gente tem. Às vezes eu vejo as pessoas falando: ah, mas os jovens não valorizam, não sei o que, coisa e tal, porque a gente não passou essa mensagem para eles. que isso é riqueza, que isso é cultura, que isso é incentivar eles dessa beleza que nós temos, que nem todo mundo tem, né? Nem toda região tem. Então, é isso que a gente tem que fazer com nossos jovens, com nossas crianças, e começar de cedo. Não esperar ele ficar lá 18 anos, 20 anos para estar passando, não. Tem que começar a passar aí de criancinha, mostrando. Porque tem coisa que a gente percebe assim, que nosso mundo está caminhando para outro lado. Eu estive observando uns 2 ou 3 vídeos que eu vi esses dias. Eu não sei se é pai, eu sei que um é um deputado. Comemorando aí as questões das vitórias políticas, e botou um menino de 2 anos em cima de um carro e deu um revólver para o menino. Está apontando. Isso é cultura? Isso é formação? Isso é educação?
1: Incentiva a criminalidade.
0: Então, aí é isso, está incentivando a criminalidade. Agora, quando o menino estiver aí pegando arma, matando todo mundo, aí vai fazer o quê?
1: Aí vai doer a consciência.
0: E aí, então a gente tem que ter essa, a criança, o jovem, a gente tem que mostrar coisa de cultura para eles, de honestidade, né? Para que ele forme naquela visão de humanidade e não de violência, de ódio, né? Porque isso só leva a coisas ruins, né? Querer mostrar que cada um é mais macho do que o outro, que é isso? Nós somos seres humanos todos iguais, né? Então, assim, esse dia nordestino, a gente precisa fazer essa reflexão em todos os pontos que a gente tiver. Eu gostei muito do que está acontecendo no Nordeste, na Bahia, nos outros estados, porque a cultura está dominando. E cultura nos educa, cultura faz com que a gente esqueça dos problemas e coloca essa fé, essa alegria, essa esperança para dominar todas as questões que vêm parecendo coisas ruins na nossa vida, né? A gente começa a ver que a vida tem sentido e tem que começar por aí. E que o sentido dessa vida fazer a paixão cada vez mais por todos que estão no seu redor. Porque quando você vê no outro a sua própria vida, você não deseja mal. Você faz com que ele sinta feliz, sinta amado, sinta acolhido, né? Mas dentro dessa visão capitalista que nós vivemos hoje, é o ódio que predomina, é a vingança que predomina, né? É o rancor que manda, porque acha que é melhor do que os outros. E a gente não é. A gente, um sopro que der aí na gente, a gente já cai lá duro, né? Sem saber de quê. Então, não precisa ter isso. Se a gente não puder ser alegre, bom, honesto, então não está servindo para a gente viver no espaço que a gente está, porque somos todos iguais, não só perante a lei, mas também perante a visão de cidadão e de ser humano, né? Porque Jesus Cristo mostrou isso para todos nós. Agora, é difícil todo mundo entender, né? Porque o egoísmo muitas vezes fala mais alto do que a sua própria carne humana. Mas a gente tem que sempre estar chamando a atenção da gente mesmo. O que é que eu fui hoje e o que é que eu pretendo ser amanhã? E só assim a gente vê o que é que a gente está fazendo com a gente e com os outros. Porque não adianta eu querer ser eu só, porque o outro está do outro lado, está do meu lado, né? Mas eu vou pedir, Jota, para passar, como sendo esse dia do nordestino, para passar mais uma música aí para nós ouvir, oferecendo mais uma vez para todos vocês, mostrando essa cultura, essa alegria e essa participação do povo.
2: Aos meus amigos e irmãos nordestinos, eu, Canidé, escrevi essa canção com muito amor para todos nós. O Nordeste é nosso.

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1: Então, aí que beleza, né? Que letra. Isso é letra e alguma coisa, né? Então, gente, é isso aí. Nós no Nordeste, nós temos aí várias músicas que nos chamam a atenção, né? Na visão cultural. É o forró, é o xote, é o baião, é o xaxado, é o frevo, é o maracatu, é o coco, é a repente. E assim por diante, vários, se eu for falar aqui, arrasta a perna, se for falar tem muita, né, só de dança que eu tô falando aqui, e tem, não é a cultura nordestina, não é só dança, é a comida, é, como ele diz aí, a questão das vaquejadas, das cavalgadas, tudo isso, né, é muito rico, é, dos grupos de montaria, dos grupos de carreiro aí, carro de boi, é uma maravilha. Tem hora que eu fico assim pensando, como o nosso povo é criativo, como o nosso povo não deixa cair a cultura. Aqui em Caetité, a gente, quando sai de uma coisa, o pessoal já entra no outro e vai. E é isso que faz a gente ser feliz. Porque não é só trabalho, suar, trabalhar o dia todo lá ou também no escritório e sair em casa, ficar lá em casa. Tem que sair para sorrir, para cantar, para dançar, para fazer os outros felizes também, né? A gente é feliz quando faz os outros também felizes. E é por isso que é essa beleza que nós temos no Nordeste. Então, a gente praticamente já está encerrando aqui a nossa apresentação desse programa, com muito orgulho que a gente faz esse programa de mulher para mulher, né? Hoje, 8 de outubro, onde nós fizemos essa reflexão sobre esse dia tão significativo para todos nós nordestinos. A gente pensa assim, quem pensa o contrário de nós está perdendo tempo, deveria juntar conosco para pensar nessa parte do amor, nessa parte da união, nessa parte da construção, quando enche a boca para falar tanta besteira. Porque a besteira que fala de nós nordestinos é porque é o que tem na cabeça e no coração. E nós é o contrário. Nós temos muito amor para dar, muita esperança, muita sabedoria, muita cultura, né? É isso que nós temos. E é por isso que a gente oferece para todos essas músicas que nós passamos aí. Porque é esse amor que nós temos por todo mundo. Então nós vamos encerrando por aqui, agradecendo a Deus por estarmos aqui hoje com saúde e também dos nossos familiares. Eu sempre eu digo, quando a gente está sadio, toda a família, todo mundo está sadio. Quando alguém não está bem, então a família toda não fica bem. E é por isso que a gente está aqui, muita alegria. Um boa noite a todos vocês, tendo na apresentação a amiga de você, Lira, ali na sonoplastia, nosso amigo Jota Rodrigues. E fica com Deus e até quinta-feira, assim, se Deus nos permitir. Um beijo no coração de cada um.

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2: 19 horas.
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2: Olá, você ouvinte da 100,7, são 19h07 agora. Estamos retornando, né? Com as nossas transmissões dos nossos novenários em preparação à festa da nossa padroeira, bairro Vídeo Teixeira Catité, Nossa Senhora da Conceição Aparecida. Muito boa noite para você de Catité, a região com esta audiência bacana, maravilhosa. Os nossos fiéis devotos, ótima noite de quinta-feira. Benevides, nosso querido Marquinho Araújo na condução da unidade móvel, já nos chamando aqui dos estúdios. Então é pra lá que a gente vai, né? Boa noite, Luiz.
7: Boa noite, meu caro Jota Rodrigues. Boa noite.
2: Boa noite.
7: Prezados ouvintes da 100,7, a nossa FM educadora Santana de Caetité, 45 anos de evangelização nas terras sagradas do sertão. Muito bem, meu caro Jota. Já passamos da metade. Hoje é a sexta noite.
2: Sexta,
7: né?
2: Noite.
7: Já passamos da metade. Estamos chegando bem perto. É, eu acho que o nosso ouvinte, os devotos de Nossa Senhora Aparecida, já começa a sentir saudade, já, porque a gente vai acostumando, né? Todas as noites. É uma beleza, né? Gratificante.
2: Isso. Muito bom, né, Luiz? Muito bom. A gente também ficando com esse gostinho de saudade, né?
7: Sim, verdade. Nessa quinta noite,
2: sexta noite.
7: Hoje, quinta-feira, a nossa concentração hoje foi em frente à Igreja Imaculado Coração de Maria, aqui na Praça Coração de Maria. E os responsáveis pela noite de hoje, ou melhor, os convidados, é a Creche Acalanto, o Projeto Flor, e os responsáveis é a própria Comunidade Coração de Maria e a pastoral da catequese e a mãe rainha. Você que vem para a novena, o gesto concreto é açúcar, viu? Você traga logo o seu gesto concreto para colocar no ofertório. E também, se você não comprou ainda o bilhete do show de prêmio, R$10. Pega aquela notinha de R$10 lá, tá guardadinha lá e traz. Ou então pega uma de 20 que você já compra duas. Tá bom, Jota?
2: Isso aí,
7: isso mesmo. Eu não comprei o meu ainda, não. Tô fazendo propaganda, mas não comprei, mas vou comprar.
2: Vamos comprar. Vamos comprar.
7: E se eu tirar ajudar o garrote, eu deixo pra Nossa Senhora Aparecida.
8: Amém.
2: O meu já comprei, viu, Luiz?
7: Então, não comprei não, mas o dinheiro tá aqui guardado. E você que vai vir, inclusive você da zona rural aí, da cidade toda, no sábado, que vai ser a noite das comunidades, reserve logo aqueles R$10 lá, ó, ou então 20. E aí você compra, tá certo? O carrote e uma bicicleta elétrica.
2: Pra ajudar, né?
7: Pra ajudar.
2: A nossa igreja matriz que está passando por construção, né? Estamos na construção ainda.
7: Tá passando por uma construção de muito tempo, porque você sabe, é efeito formiguinha, é devagar, é muito dinheiro, muito gasto, não é?
2: Exatamente.
7: Mas muito bem, meu caro padre Danilo, o vigário aqui da paróquia de Nossa Senhora da Conceição Aparecida, está aqui ao meu lado. Vamos cumprimentar o padre Danilo. Ele vai cumprimentar os nossos ouvintes e falar mais uma vez da sua satisfação de chegar já hoje à sexta noite. Passamos da metade das perspectivas para esta noite também, padre Danilo. Boa noite.
9: Boa noite, Luiz. Boa noite, Jota, aí nos estúdios da nossa emissora da Rádio Educadora. E boa noite, caros devotos. Hoje chegando aí a sexta noite, né? Passamos da metade. Agora faltam 3 noites do nosso novenário antes do dia da grande festa de Nossa Senhora Aparecida. E nós estamos com a expectativa grandiosa, né? Porque graças a Deus todas as noites estão muito bem participadas e uma grande multidão de fiéis dentro e fora da igreja, né? Seja nessa parte celebrativa, seja nessa parte cultural. Então, cada noite, eu gosto de dizer, cada noite vai superando a outra, né? Superando no sentido de expectativa mesmo, superando no sentido de a gente pensar que a fé do povo está maior cada vez mais, superando em sentido de beleza, né? Cada vez que a gente vai celebrando, a gente vai aprimorando e melhorando aquilo que precisa ser melhorado. Então, com certeza as expectativas para a noite de hoje, Luiz, é das melhores, né? Hoje estará conosco o Padre Ícaro, que foi o meu antecessor aqui. Padre Ícaro ficou por 2 anos aqui na paróquia, então muito conhecido. Eu gosto de dizer que eu cheguei na paróquia de Aparecida, bom, a paróquia de Aparecida vai fazer 10 anos o ano que vem, né? Daqui a pouco nós entramos no jubileu e portanto, o Padre Ícaro chegou aqui bem no início, na organização da paróquia ainda. Então, eu gosto sempre de dizer que eu cheguei aqui na paróquia tem 5 anos e eu achei a igreja arrumada. Achei a igreja, a paróquia arrumada, né? O Padre Ícaro cuidou de organizar pastorais e movimentos e tudo. Então, hoje a paróquia Nossa Senhora Aparecida caminha com as próprias pernas, tem o seu próprio jeito de ser, e eu não posso deixar de externar a minha gratidão ao Padre Ícaro, que faz parte dessa história também. Luiz.
7: Muito bem, claro. O Padre Ícaro fez um bom trabalho aqui na paróquia de Nossa Senhora da Conceição Aparecida e também deixou muitos amigos. Mas, Padre Danilo, sobre o subtema da noite de hoje, família chamada de Deus a viver
9: no amor.
7: No amor. O tema central, a gente já sabe, a família como vai. E os subtemas todos estão direcionados a ele, ao tema central. Como é que o senhor explica para nós o subtema de hoje? Família chamada de Deus a viver no amor. Que amor é esse?
9: Então, Luiz, este amor é aquele amor que alimenta e nutre a vida. Nós, seres humanos, fomos criados no amor e para o amor. Esse chamado de Deus a viver no amor é o amor de Cristo, é o amor de Deus, aquele amor que muito bem nos coloca as Sagradas Escrituras, de um modo especial, lá na carta, na primeira carta de Paulo aos Coríntios, no capítulo 13, aquele hino ao amor, né? O amor é paciente, o amor é compassivo, não se regozija, não se orgulha, não se incha de inveja, né? Então é deste amor, é do amor cristão, aquele amor que é capaz de alimentar a nossa vida, aquele amor que é misericordioso, aquele amor que não exclui, aquele amor que acolhe apesar dos pecados, né? É um amor que não mede as consequências, é um amor sem medida. Então, a família de hoje, Luiz, ela é chamada a viver neste amor, né? A viver no amor de Cristo por cada um de nós. Ontem o padre Cleonídio falava muito bem sobre a família como uma presença de Deus na sociedade. Agora, essa presença, ela deve se desdobrar no amor.

0: nossa vida é o amor. Portanto, o subtema de hoje nos coloca neste lugar de que nós todos somos chamados a viver o amor de Deus, seja em nossa família, e eu penso que o amor por excelência, ele nasce dentro de nossas famílias, ele nasce dentro de nossa casa, né? Então, todos nós somos chamados a viver este amor de Deus. Primeiro, deixarmos-nos ser amados por Deus e depois falar desse amor de Deus às pessoas. Isso é fundamental, isso é de fundamental importância. Luiz.
1: Muito bem, Padre Danilo. Quanto fazer abrir uma aspazinha assim, para agradecer aos agentes de trânsito que estão conosco. Eles estão fazendo um trabalho maravilhoso, desobstruindo aí as ruas. Aqui a gente sabe, as ruas apertadas, carro de um lado, carro do outro. Sim. Uma colaboração muito grande. Também hoje é aniversário de Porfíria.
0: Quero mandar uns parabéns para Porfíria, viu? Ela, Jota, inclusive está aqui, né? Porfíria é uma das ministras que não perde uma procissão, né, Luiz? Porfíria, ela caminha essa Caetité inteira, nós sabemos. Então, não tem dia, não tem hora, não tem festa. E está presente em todas as festas aqui da paróquia de Aparecida, está presente em todas as festas da paróquia Senhora Santana. E é uma sócia da Rádio Educadora, né? E inclusive é uma sócia muito presente, porque é uma das sócias que consegue participar de quase todos os programas da rádio, né? Ela tá ali, a gente encontra Porfíria na rua, ela tá lá com o radinho ligado para não perder o que está acontecendo aí na Rádio Educadora. E inclusive, Luiz, o senhor estava aí agradecendo aqui ao trabalho, né, dos agentes de trânsito, e eu quero agradecer também o trabalho da Rádio Educadora, né? 45 anos evangelizando, trazendo cultura e informações, mas o trabalho que a Rádio Educadora faz de um modo muito especial aqui em Caetité, mas bem como em toda a diocese, quanto ao anúncio do Evangelho, e aqui nossa festa de Aparecida fazendo toda a cobertura da transmissão da festa, né? Seja do momento celebrativo, mas esse percurso aqui, inclusive, nós agradecemos também a presença do senhor aqui, Luiz. Obrigado, né? Por esta conversa, por animar o nosso cortejo aí, juntamente com os devotos, aqueles que não podem vir. Tem, inclusive, uma prévia daquilo que vai acontecer em nossa festa, nessa caminhada nossa aqui, com conversa, com animação, também com uma mínima catequese, uma prévia daquilo que vai acontecer. E isso é muito bonito, porque quem está do outro lado, né, do rádio, nos escutando, vai sabendo ali o que está acontecendo. E eu acho que a rádio presta esse grande serviço, e nós somos muito gratos. A paróquia Nossa Senhora Aparecida, eu como pároco, somos muito gratos pelo trabalho que vocês, toda a equipe da Rádio Educadora faz. Então, o nosso muito obrigado, Luiz.
1: Pois não, muito obrigado ao senhor Padre Danilo. Quero também cumprimentar o Monsenhor Alex, hoje na missa pela manhã, na missa das 7, ele me falou que escutou. Obrigado pelo alô que você deu para nós, para ele e para o Padre Elber. Inclusive, elogiou o senhor lá com a festa do Reis. Só que o Padre Danilo vai fazer uma festa boa lá, mas os reiseiros vão participar. Muito animado.
0: Amém. Com a graça de Deus, né? As expectativas para sábado são grandes e das melhores.
1: Exatamente, Padre Danilo. Agora vamos falar do dia do dia central, de segunda-feira.
0: Isso.
1: Dia 12 de outubro.
0: Exatamente.
1: Dia da festa principal de Nossa Senhora da Conceição Aparecida. É no Brasil inteiro, é dia santo. Uhum. A gente não costuma dizer feriado. É dia santo, dia santificado mesmo. É o dia que o devoto para tudo, para louvar a Mãe de Jesus com o título de Aparecida, de Nossa Senhora da Aparecida. Como será a programação de segunda-feira, Padre Danilo?
0: Então, Luiz, nós teremos uma missa logo às 8 horas da manhã, e nesta missa das 8 horas, ela é uma missa festiva, né? Mas não é a missa solene,

0: nós rezamos a mesma liturgia. Quem preside a celebração das 8 horas daquele dia serei eu mesmo. Naquela missa, Luiz, os devotos de Nossa Senhora Aparecida terão condições de pagar as suas promessas, né? Nós já temos 3 pessoas, 3 devotos que chegaram até mim pedindo para pagar a promessa. Então, naquela missa a gente vê pessoas com velas acesas, pessoas que entram no cortejo, né, na procissão de entrada, pagando suas promessas. Então ali nós temos, depois daquela missa, solta alguns foguetes de pagamento de promessa. Este ano uma senhora vai distribuir 50 quilos de bala. Foi uma promessa que ela fez, né? Então naquela missa da manhã ela participa e ao final distribui as balas, né? Então, você que é devoto, que tem aí sua promessa para pagar a Nossa Senhora Aparecida, então o convite que nós fazemos é que você possa pagar essa promessa, né, na missa das 8 horas da manhã. Inclusive, nós teremos depois naquela missa, Luiz, 3 testemunhos que serão dados, né? Então, essa missa das 8 horas é a missa que nós dedicamos inteiramente aos devotos para que possam pagar as suas promessas, né, dar o seu testemunho. Então é uma missa bastante tranquila e de ampla participação dos devotos de Nossa Senhora Aparecida. Luiz.
1: Eu vou puxar a sardinha um pouco para a brasa nossa lá da catedral.
0: Sim.
1: Às 7 horas da manhã, a missa festiva de Nossa Senhora Aparecida.
0: Isso.
1: E claro, às 8 começa a transmitir, termina a transmissão de lá e passa para a transmissão de cá da Nossa Senhora Aparecida.
0: Isso.
1: E agora o ponto forte nosso lá é meio-dia.
0: Meio-dia
1: do sino.
0: Os sinos.
1: Ficar é foguete para todo lado.
0: Luiz, meio-dia é o horário do foguete na cidade inteira.
1: O Monsenhor Oswaldo dizia que é o dia do foguete.
0: Exatamente, né? Tanto é que assim, durante o novenário, Luiz, nós diminuímos bastante os foguetes, tanto é que por conta das várias experiências que nós tivemos, as pessoas neurodivergentes, né? Então hoje a orientação da paróquia, os foguetes ficam a critério de cada comunidade soltar. Então nós diminuímos. Então se uma comunidade decide que na sua noite não haverá foguete, de fato não tem foguete, né? Não tem essa exigência. Agora, no dia 12, nós não podemos restringir. Até mesmo porque, assim, se nós restringimos, não adianta a igreja restringir a igreja restringir os foguetes no dia 12, quando a cidade inteira está soltando foguete.
1: Exatamente.
0: E muito foguete. Inclusive, este ano nós ganhamos uma caixa fechada de foguete de uma grande devota. E os devotos de Aparecida que querem pagar promessas de foguetes, os devotos de Aparecida que doam foguetes, nós inclusive pedimos em uma das celebrações que estão trazendo os foguetes que serão soltados no dia 12 ao meio-dia. Então, meio-dia daquele dia 12 é foguete para todo lado aqui na cidade de Caetité. Então, os devotos que estão trazendo seus foguetes até nós, até a Secretaria da Paróquia, terão seus fogos todos soltados ali naquele horário de meio-dia, né? O horário, enfim, aquele dia 12, a parte da manhã até meio-dia, nós ficamos por conta dos devotos de Nossa Senhora Aparecida. Luiz, o senhor falava aí da missa às 7 horas da manhã na catedral e é muito bem lembrado, porque o dia 12... É um dia de preceito, né? Para nós que somos brasileiros, porque é o dia da nossa padroeira. E sendo um dia de preceito, todo cristão católico tem a obrigação de ir na Santa Missa. E a nossa cidade de Caetité favorece, né, ou disponibiliza, a palavra talvez não seja a melhor, mas dá condições de o católico procurar a missa em diversos horários. Então nós temos às 7 horas da manhã, lá na Catedral, às 8 horas da manhã aqui em Aparecida. Não sei se tem às 9 horas da manhã lá.
1: Não.
0: Não tem, né? Pronto.
1: Tem algumas comunidades na zona rural.
0: Isso.
1: Que tem a devoção à Nossa Senhora Isso. Aparecida.
0: Então você que não tem condições de ir à missa, mora na zona rural, procure aí a igreja, a capela da sua comunidade, participe da celebração da palavra, que você vai estar também cumprindo o preceito daquele dia. Idosos e doentes que não podem sair de casa, cumprem o preceito acompanhando missas pela televisão, né? Mas assim, a igreja pede que aquele dia seja muito bem celebrado, como de fato nós brasileiros, nós caetetenses, já celebramos, não é mesmo, Luiz?
1: Com certeza, porque agora, por exemplo, ano de política, olha o estrondo que tem aí de foguete.
0: É, exatamente.
1: Ninguém reclama.
0: São reflexões importantes que a gente faz,
1: com certeza,
0: né? Depois, Luiz, o foguete é uma questão muito cultural, né?
1: Sim.
0: Tem padres que não gostam de foguete e tudo, agora, eu, padre Danilo, festa sem foguete pra mim não é festa, não.
1: Música, menina e foguete.
0: Então, quanto mais foguete tiver, mais eu tô gostando. Isso. Né? Então, é isso.
1: Padre Danilo, nós já estamos chegando aqui próximo
0: à Igreja Matriz.
1: Porta de entrada da Igreja Matriz. Eu gostaria que o senhor fizesse aí as suas colocações finais. Os avisos que o senhor achar necessário.
0: Sim.
1: Fique à vontade para a gente fazer o nosso encerramento nesta noite.
0: Pronto, então, Luiz, a nossa imensa gratidão a todos que estão aí na escuta da nossa rádio, você que acompanha aí pelo aplicativo da rádio, sintonizado pela internet. Muito obrigado por se fazer presente, né? E repito, você devoto que deseja fazer alguma doação, pagar a promessa, né? Aquela promessa que só paga aos pés da santa, né? Então, na próxima segunda-feira, dia 12, na missa das 8 horas da manhã, você terá condições de pagar a sua promessa, fazer suas orações, dar o testemunho, né? E os foguetes podem ser trazidos aqui na Secretaria da Paróquia. E gostaria de terminar, Luiz, hoje a igreja celebra o dia do Nascituro, né? Dia 8 de outubro. É hoje o tema deste ano é o sentido da vida. Portanto, a gente quer chamar a atenção de todos aí para que incentive e cuide da vida humana em todas as suas etapas, desde o ventre materno, desde a concepção até o seu declínio natural. Hoje, dia do Nascituro, então, que possamos cuidar da vida humana. E lembrando da intenção do Papa Leão para este mês, que nós possamos cuidar da nossa saúde mental, né? Promover, incentivar o cuidado da saúde mental. Muito obrigado, Luiz, por essa transmissão, por essa conversa. Obrigado a toda a Rádio Educadora. E você fique sintonizado conosco, celebrando essa sexta noite do nosso novenário. Deus abençoe.
1: Nós agradecemos, Padre Danilo, e estamos rezando também.
0: Amém.
1: E a nosso amigo Jota Rodrigues, Marquinhos Araújo, a vocês que estiveram conosco, tenham todos uma boa noite, um abraço do amigo de vocês, Luiz Benevides. Até amanhã, se Deus quiser. Tchau, pessoal.
2: TC929 na 100,7. Foi Luiz Benevides, Marquinho Araújo com a nossa unidade móvel, né? É você acompanhando a gente em Catiuteira Região. Muito obrigado a esta audiência maravilhosa. Que Deus abençoe grandemente a sua noite. Né? E amanhã a gente volta com mais uma transmissão do nosso novenário, a sétima noite. Pessoal nos acompanhando, ouvindo aí nos ouvindo e participando aqui no WhatsApp. Um abraço, viu, Cleia? Estamos acompanhando por aqui, viu, Jota? A programação. Um abraço, viu, Cleia? Obrigado você e a família. Caixa de região aqui, ó. Um abraço, gente. Até amanhã. Fiquem todos com Deus. Jesus abençoe. Uma excelente noite.
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Estimados irmãos e irmãs, que alegria estarmos reunidos aqui. Saudamos também aqueles que nos acompanham através das redes sociais e pela Rádio Educadora, Educadora 100,7 FM, para juntos celebrar a sexta noite de novena preparatória à festa de nossa padroeira, Nossa Senhora da Conceição Aparecida. Em comunhão com nossa Igreja Diocesana, estamos vivenciando o ano dedicado à família. Consciente de que o matrimônio e a família constituem um dos bens mais preciosos da humanidade, a Igreja quer fazer chegar a sua voz e oferecer a sua ajuda a quem, conhecendo ou não o valor do matrimônio e da família, Preside esta liturgia Padre Ícaro Vinícius, pároco da paróquia Imaculado Coração de Maria de Tanque Novo. De pé, cantemos.

acolhamos o tema central que entra em nossa igreja, que traz a pergunta profética do nosso tema: a família, como vai? Para responder como vai a nossa família, olhamos primeiro para o nosso compromisso. O Concílio Vaticano II, na Gaudium et Spes, número 48, ensina: a íntima comunidade da vida e do amor conjugal é instituída por meio da aliança matrimonial. A família vai bem quando cultiva a fidelidade diária e entende que o casamento é uma vocação de santidade apoiada no amor de Deus. Para guiar nossos passos, nossa reflexão e nossa oração nessas noites, acolhamos solenemente com o tema da nossa caminhada. Também refletiremos o tema da noite: família, chamado de Deus a viver no amor. Este viver nos lembra que a nossa casa é o lugar da aliança, do amor gerado por Deus e do olhar fixo em Jesus Cristo. Acolhamos com carinho este sinal visível da nossa fé.

Nesta sexta noite, teremos como tema Família, chamado de Deus a viver no amor. São João Paulo II, na exortação Familiares Consorte número 11, nos mostra a nossa identidade. Deus criou o homem à sua imagem e semelhança, chamando a existência do amor, chamou-o ao mesmo tempo ao amor. A família vai bem quando se torna o espelho do amor, da santidade, da Santíssima Trindade no mundo, transmitindo vida, carinho e respeito entre pais e filhos. Este viver nos lembra que a nossa casa é o lugar da aliança, do amor gerado por Deus e do olhar fixo em Jesus Cristo. Acolhamos com carinho este sinal visível da nossa fé. Com essas motivações, recebamos neste momento os convidados desta noite. Comunidade Imaculado Coração de Maria, Pastoral da Catequese, Mãe Rainha, Unidade de Ensino Infantil Acalanto e Projeto Flow. Com muita alegria, cantando.

0: Louvado seja o nosso Senhor Jesus Cristo.
1: Para sempre seja louvado.
0: Boa noite. Sejam todos bem-vindos e bem-vindas a esta sexta noite do nosso novenário. Hoje, com muito carinho e muita gratidão, nós queremos acolher o nosso querido Padre Ícaro, lá da paróquia Imaculado Coração de Maria, de Tanque Novo. Padre Ícaro, seja muito bem-vindo entre nós. Padre Ícaro, que foi meu antecessor aqui nessa paróquia, meu amigo pessoal. Então, uma grande alegria poder acolhê-lo aqui. Vamos acolher com a calorosa salva de palmas.
2: Em nome do Pai, e do Filho, e do Espírito Santo.
1: Amém.
2: A graça de nosso Senhor Jesus Cristo, o amor do Pai, a comunhão do Espírito Santo estejam sempre convosco.
1: Bendito seja Deus que nos reuniu no amor de Cristo.
2: Queridos irmãos e irmãs, boa noite.
1: Boa noite.
2: Uma alegria estar aqui com vocês, celebrando esta sexta noite, deste novenário em honra e louvor a Nossa Senhora da Conceição Aparecida, padroeira desta paróquia. Agradeço a pessoa, Padre Danilo, o convite de poder estar aqui celebrando com vocês, rezando juntos. A gente agradece a Deus pela oportunidade que Ele nos concede de juntos partilharmos da Sua Palavra, também de podermos nos alimentar do pão da Eucaristia, e que o Espírito Santo de Deus, Ele se manifeste, Ele possa agir no coração e na vida de cada um de nós. Vamos entrar numa perfeita sintonia com o nosso Deus, silenciando o nosso coração, fazendo um instante de silêncio para que nós possamos recordar as nossas faltas, recordar os nossos pecados e suplicar de Deus a graça do seu perdão para que nós possamos celebrar com mais dignidade esta Santa Eucaristia.

0: Deus eterno e todo-poderoso, tenha compaixão de nós, perdoe os nossos pecados e nos conduza à vida eterna.
1: Amém.
0: Oremos. Ó Deus, que escolhestes a bem-aventurada Virgem Maria, a primeira entre os pobres e humildes, para ser a mãe do Salvador, concedei que, seguindo seu exemplo, vos obedeçamos com fé sincera e coloquemos em vós toda a esperança de salvação. Por nosso Senhor Jesus Cristo, vosso Filho, que é Deus, e convosco vive e reina, na unidade do Espírito Santo, por todos os séculos dos séculos.
1: Amém. Leitura da Carta de São Paulo aos Gálatas. Ó Gálatas insensatos, quem é que vos fascinou? Diante de vossos olhos não foi acaso representado como que ao vivo Jesus Cristo crucificado? Só isto quero saber de vós. Recebestes o Espírito Santo pela prática da lei ou pela fé através da pregação? Sois assim tão insensatos? A ponto de que depois de terdes começado pelo Espírito, queredes terminar pela carne? Foi acaso em vão que sofrestes tanto? Se é que foi mesmo em vão. Aquele que vos dá generosamente o Espírito e realiza milagre entre vós, faz isto porque praticais a lei ou porque crestes através da pregação? Palavra do Senhor.
2: Graças a Deus.

0: Senhor esteja convosco.
1: Ele está no meio de nós.
0: Proclamação do Evangelho de Jesus Cristo segundo Lucas.
1: Glória a vós, Senhor.

0: Naquele tempo, disse Jesus aos seus discípulos: se um de vós tiver um amigo e for procurá-lo à meia-noite e lhe disser: amigo, empresta-me 3 pães, porque um amigo meu chegou de viagem e nada tenho para lhe oferecer. E se o outro responder lá de dentro: não me incomodes, já tranquei a porta e meus filhos e eu já estamos deitados, não me posso levantar para te dar os pães. Eu vos declaro, mesmo que o outro não se levante para dá-los, porque é seu amigo, vai levantar-se ao menos por causa da impertinência dele e lhe dará quanto for necessário. Portanto, eu vos digo, pedi e recebereis, procurais e encontrareis, batei e vos será aberto. Pois quem pede, recebe, quem procura, encontra, e para quem bate se abrirá. Será que algum de vós que é pai, se o filho pedir um peixe, lhe dará uma cobra? Ou ainda, se pedir um ovo, lhe dará um escorpião? Ora, se vós que sois maus sabeis dar coisas boas aos vossos filhos, quanto mais o Pai do céu dará o Espírito Santo aos que o pedirem. Palavra da salvação.
1: Glória a vós, Senhor.
2: Meus irmãos e irmãs, mais uma vez manifesto a alegria de poder estar aqui com vocês. E tudo na nossa vida é graça e manifestação de Deus. E por mais que nós, em muitas situações, não entendemos, não compreendemos as coisas que nós vamos vivendo no momento, Deus, aos poucos, ele vai revelando o projeto dele para cada um de nós. E mesmo muitas vezes sem aceitar os planos e os projetos de Deus, a gente precisa colocar em prática. Porque a felicidade e a realização da nossa vida está em fazer a vontade de Deus. Às vezes Deus nos propõe alguma coisa e a gente, pela nossa humanidade, a gente costuma relutar. A gente costuma achar que não é aquilo que Deus quer para nós, mas é preciso ter uma sintonia, uma intimidade muito grande com Ele, para que aos poucos a gente vá colocando em prática todo o projeto que Ele tem para a nossa vida. E ter sempre esta certeza gravada em nosso coração de que, distante dos planos e dos caminhos de Deus, a nossa vida ela não será feliz. Por isso, se for para perder tudo na vida, se for para perder todos na vida, que nós perdamos por causa de Jesus Cristo e do seu Evangelho. É lógico que a gente falando assim parece uma coisa muito fácil, né? Mas é preciso a gente caminhar numa intimidade profunda com Deus, para que a gente possa ser capaz de abrir mão da nossa própria humanidade, abrir mão da nossa própria vida, para fazer prevalecer em nós aquilo que vem de Deus, os seus planos e a sua vontade. E mais uma vez eu repito, se tirarmos os projetos, se tirarmos Deus da centralidade da nossa vida, nós não somos nada, não seremos felizes. Às vezes a nossa vida ela começa a ir por alguns caminhos que não nos trazem felicidade, justamente porque a gente deixa de ouvir a vontade de Deus para nós. Somente em Deus nós encontraremos repouso e a alegria que tanto nós precisamos para a nossa vida. E quando a gente fala de intimidade com Deus, a gente fala de uma vida de oração. E a liturgia da palavra, sobretudo o texto do Evangelho que nós acabamos de ouvir, que é proposto para esta liturgia, vem nos fazer refletir justamente a respeito da nossa vida de oração. Nos fazer pensar como é que nós estamos diante de Deus. Qual é a nossa postura enquanto filhos de Deus, diante deste Pai que tanto nos ama, que tanto age de misericórdia para nós e que tanto deseja que nós estejamos vivendo em sua presença. Às vezes a gente costuma deixar a oração sempre para o final das coisas, né? Ah, no final do dia eu rezo. Aí chega no final do dia, a gente já está tão cansado das coisas que a gente fez ali durante o dia que a gente acaba deixando de lado. Mas é preciso a gente dar uma atenção muito especial para a oração, porque é por meio da oração que nós vamos mantendo este contato direto, esta intimidade, que nós vamos nos tornando íntimos de Deus. Sem a oração, a nossa vida ela vai fracassar. Ela vai por caminhos que não são aqueles caminhos que Deus tem reservado para nós. E o texto do Evangelho de hoje vem falar de uma oração, mas de uma oração insistente. De uma oração que de fato reza como quem acredita e como quem espera realmente receber a graça de Deus. Nós, por sermos seres humanos, trazemos muitas características que são próprias nossas, né? E às vezes a gente costuma desistir, desanimar demais diante das coisas que vão acontecendo na nossa vida. E quando Jesus nos apresenta o texto deste amigo que vai na casa do outro para poder pedir algo, e que ele insiste, o amigo levanta, já está deitado, ele levanta e vai conceder aquilo que ele pede pela insistência, ele está dizendo que nós também precisamos ser assim. Precisamos entrar numa sintonia perfeita com Deus e insistir naquilo que nós precisamos para a nossa vida. Agora, ter a consciência de que nem sempre aquilo que nós precisamos é aquilo que realmente a gente merece, é aquilo que realmente nós precisamos receber de Deus. Às vezes nós queremos alguma coisa que não está em conexão com o que é de fato o projeto de Deus, com aquilo que Deus tem reservado para nós. E por isso a oração ela vai nos ajudando a pegar os nossos planos, a pegar os nossos projetos e colocá-los dentro do projeto de Deus. E aquilo que for somente desejo nosso, fica de lado para poder fazer primeiramente acontecer em nossa vida o que é projeto e o que é plano de Deus. E é a oração que vai nos dando esta abertura de coração para acolher sempre cada vez mais a vontade de Deus. Deixar prevalecer na nossa vida o que é vontade de Deus. O que é nossa, a gente deixa para depois. E fazer primeiro as coisas de Deus. Fazer primeiro aquilo que Deus tem preparado para cada um de nós. Que nós, meus irmãos e irmãs, não desanimemos diante das dificuldades ou por não termos recebido aquilo que nós estamos pedindo para Deus no momento que nós queremos. Às vezes nós somos tão autoritários com algumas coisas que a gente configura o desejo, a vontade nossa e a gente acha que Deus tem que realizar justamente do jeito que nós queremos. Olha, Senhor, eu preciso disso, que seja desta forma e que aconteça neste tempo. E aí a gente não sabe esperar o tempo de Deus. A gente não sabe se de fato aquilo é vontade de Deus para nós. A gente imagina que aquilo que nós queremos é o que vai nos trazer felicidade, mas a gente não pergunta a Deus se é de fato aquilo que nós precisamos ou se é meramente um desejo humano. E a gente precisa ir através da oração, por meio desta oração que nos dá esta intimidade com Deus, nos abrindo a este propósito que Deus tem reservado para nós, e saber que as coisas que nós merecemos e que nós precisamos, vai chegar na nossa vida no tempo certo, no momento certo. E não é porque eu deixei de receber no momento que eu queria, da forma que eu queria, que Deus deixou de me escutar, que Deus deixou de atender a minha necessidade. Tanto é que o próprio evangelho, o evangelista nos diz, né, que Jesus, ele diz, olha, se você quer, você pede, pedi e receberei, procurar e encontrarei. Para dizer assim, pede a Deus, confia em Deus, vá até Deus, e a gente precisa criar de fato essa intimidade com Deus. E de fato se entregar, se lançar a um Deus que escuta a nossa necessidade, que conhece a realidade do coração de cada um de nós. e a gente crescendo, né, nesta maturidade espiritual, a ponto de, mais uma vez, repito, deixar prevalecer na nossa vida a vontade de Deus e não a nossa vontade. Aí sim nós seremos pessoas felizes. Aí sim seremos pessoas realizadas, porque sabemos fazer a vontade de Deus, sabemos colocar em prática aquilo que é desejo de Deus para nós. Nós estamos vivenciando na nossa diocese o ano da família e estamos já refletindo, né? Vocês já estão hoje celebrando, nós já estamos celebrando a sexta noite. Desde a primeira noite vocês estão aí ouvindo falar deste tema que é tão importante nos tempos de hoje, né? Em todos os outros tempos, mas sobretudo nos tempos desafiadores em que nós estamos vivendo hoje, que é a família. E hoje nós somos convidados a pensar na família enquanto um chamado, enquanto uma vocação de Deus, que é feita a cada um de nós e a todos nós, e entender este chamado como uma missão que Deus concede a nós para que nós vivamos no amor. E aqui entra algo que é muito interessante. Às vezes a gente vai fazendo as coisas na vida e nós corremos o risco de viver também na nossa família de qualquer jeito, né? E o tema de hoje vai nos dizer para que nós vivamos esta missão que Deus nos confia no amor. A gente só dá ao outro aquilo que nós temos, né? Se nós não vivermos o amor em nós, nós não poderemos, não seremos capazes de oferecer o amor ao outro. Viver em família é bom, mas ao mesmo tempo é muito desafiador. A gente viver com aquele que é diferente de nós, viver com aquele que tem gostos, que tem desejos, que são diferentes dos nossos. E aí é que entra de fato esta vivência do amor, que nós só encontraremos a partir da nossa convivência com o amor maior, que é Jesus Cristo. Quando nós temos esta sintonia e esta intimidade com Jesus Cristo, que é amor, a nossa vida será tomada pelo amor, nós viveremos o amor, seremos pessoas que primeiramente nos amamos, e a partir deste amor que é de Jesus Cristo e que vive em nós, nós seremos capazes também de oferecer amor, de dar amor àqueles que Deus confia a cada um de nós. Depois, nós precisamos pensar também, nós, enquanto seguidores de Jesus Cristo, enquanto aqueles que caminham neste propósito de seguir verdadeiramente Jesus Cristo, precisamos entender que é preciso testemunhar Jesus Cristo dentro da nossa casa, dentro da nossa família. E aí está um desafio muito grande, né? Porque a gente testemunhar Jesus para aqueles que não conhecem a nossa intimidade, talvez seja algo muito mais fácil. Mas dentro de casa, com aqueles que sabem das nossas limitações, que sabem das nossas dificuldades, que sabem dos nossos defeitos, às vezes se torna muito difícil de evangelizar e de viver o evangelho. Porque às vezes as pessoas têm aquele negócio de dizer assim, olha, quem é você para poder estar me dizendo isso, né? Quem é você para poder vir falar de Jesus, sendo que você é assim, assim, assim? Porque quem está dentro de casa conhece a gente, né? Está ali todos os dias, convive conosco, sabe das nossas limitações. E aí é que nós somos convidados a vivenciar Jesus Cristo muito mais do que com as palavras, mas com a nossa própria vida, tendo a certeza de que é preciso também a conversão acontecer em nós para que, convertidos ao Evangelho e a Jesus Cristo, nós possamos testemunhar este Jesus que transforma a nós e que pode também transformar o nosso irmão. Nós, acredito, cada um de nós temos alguém dentro de casa que às vezes não segue a Jesus Cristo, né? E que a gente tem um desejo muito grande que aquela pessoa, ela passe a seguir Jesus Cristo, que ela busque também a viver e professar a mesma fé que nós professamos em Jesus. Que seja um verdadeiro seguidor de Jesus Cristo. E a gente só vai conseguir isso a partir do momento em que a gente deixar a nossa vida ser tomada por Jesus e de que nós sejamos capazes de testemunhar verdadeiramente Jesus para ela. Enquanto a gente

0: precisa levar o outro também a seguir a Jesus Cristo. E aí é preciso, meus irmãos e irmãs, tomar consciência de que se nós estamos verdadeiramente seguindo Jesus Cristo, ou se a gente simplesmente acostumou a ir à igreja, porque às vezes a gente acostuma, né? Ah, eu acostumei, todos os dias às 19h30 eu vou para a igreja, e a gente vai, e faz aquilo muito bem. Às vezes nós cumprimos muito bem com a nossa tarefa, com a nossa missão aqui. Às vezes a gente lê muito bem, canta muito bem, prega muito bem, mas quando a gente chega em casa, a gente não consegue viver aquilo que nós fazemos aqui. E aí que está o desafio muito grande da gente levar Jesus Cristo. E aí entra a questão da oração, né? É preciso ter esta intimidade com Jesus Cristo para que, convertidos, nós possamos também levar os nossos, aqueles que Deus confiou a cada um de nós enquanto família, a buscar e a seguir Jesus Cristo também. Mesmo diante de todas essas dificuldades que nós vamos enfrentando ao longo da nossa vida, ao longo da nossa caminhada, é preciso ter a certeza de que nada é impossível para aqueles que creem e para aqueles que rezam. Em Jesus Cristo, tudo é possível por meio da oração. E é por isso, meus irmãos e irmãs, que nós somos convidados nesta noite a assumir uma nova postura diante de Deus, a nos questionar: como está a minha vida de fé? Como que está a minha vida de oração? Eu sou capaz de abrir mão de tantas coisas que às vezes não traz um crescimento espiritual para poder estar ali com Jesus? Eu tenho o meu momento diário de oração, o meu momento diário de entrega da minha vida, do meu dia para Jesus Cristo? E a gente se perguntando, a gente encontrando as respostas, a gente vai mudando, né? Então hoje nós somos convidados a assumir este compromisso com Jesus. Antes de testemunhá-lo dentro da nossa casa, dentro da nossa família, é preciso primeiro vivê-lo. Como eu disse anteriormente, a gente só vai oferecer aquilo que está dentro de nós. Por isso, nós somos convidados a assumir este compromisso com Jesus Cristo hoje, de nos tornarmos mais próximos dele, de nos tornarmos mais íntimos a ele por meio da oração. Para que, próximos a Jesus, vivendo na intimidade com Jesus Cristo, a nossa vida ela possa ser mudada, ela possa ser transformada, e a gente possa também testemunhar Jesus Cristo nesse que é este amor verdadeiro para as nossas famílias, para aquele que Deus nos confia. Que a Virgem Santíssima possa nos ajudar e interceder por cada um de nós, e para que ela possa nos apresentar e nos levar cada vez mais ao coração do seu Filho Jesus Cristo, para que, vivendo na sua presença, nós possamos testemunhar verdadeiramente com a nossa vida as palavras do Santo Evangelho. Louvado seja nosso Senhor Jesus Cristo.
1: Para sempre seja louvado.
0: Depois de termos ouvido a palavra de Deus, nós vamos com muita confiança entoar a ladainha à Nossa Senhora.

rezemos juntos a oração para o ano diocesano da família. Deus Pai amoroso, fonte da vida e do amor, nós te suplicamos, derrama a tua graça sobre nós e nossas famílias. Jesus, Filho amado, vem hoje ficar em nossa casa. Faz da nossa casa a tua casa, do nosso coração tua morada. Espírito Consolador, console as famílias que sofrem. Santifique e ilumine a cada membro da nossa família. Concede-nos a coragem para testemunhar com alegria o teu amor. Maria, Mãe da Igreja, São José, patrono das famílias, inspire-nos a escuta e a obediência à palavra do Senhor. Amém.

0: Orai, irmãos e irmãs, para que o meu e o vosso sacrifício seja aceito por Deus Pai Todo-Poderoso.
1: Receba o Senhor por tuas mãos este sacrifício, para a glória do seu nome, para o nosso bem e de toda a sua santa igreja.
0: Senhor, aceitai os dons da nossa piedade filial e, ao celebrar a imensa caridade de vosso Filho, confirmai-nos no amor a vós e ao próximo, a exemplo da bem-aventurada Virgem Maria, por Cristo nosso Senhor.
1: Amém.
0: O Senhor esteja convosco.
1: Ele está no meio de nós.
0: Corações ao alto.
1: O nosso coração está em Deus.
0: Demos graças ao Senhor nosso Deus.
1: É nosso dever e nossa salvação.
0: Na verdade, é digno e justo. É nosso dever e salvação dar-vos graças sempre e em todo lugar, Senhor Pai Santo, Deus Eterno e Todo-Poderoso. E na festa de Maria, sempre Virgem, louvar, bendizer e proclamar a vossa glória. Por obra do Espírito Santo, ela concebeu o vosso Filho unigênito e, sem perder a glória de sua virgindade, deu ao mundo a luz eterna, Jesus Cristo, Senhor nosso. Por ele vos louvam os anjos, vos adoram as dominações, tremem as potestades, os céus e as forças celestes com os serafins. Unidos vos celebram exultantes. Concedei também a nós associar-nos aos seus louvores, cantando a uma só voz.

Na verdade, ó Pai, vós sois santo, fonte de toda santidade. Santificai, pois, estes dons, derramando sobre eles o vosso Espírito, a fim de que se tornem para nós o corpo e o sangue de nosso Senhor Jesus Cristo.

Estando para ser entregue e abraçando livremente a paixão, Jesus tomou o pão, pronunciou a bênção de ação de graças, partiu e deu a seus discípulos, dizendo: tomai todos e comei, isto é o meu corpo que será entregue por vós.

Do mesmo modo, no fim da ceia, ele tomou o cálice em suas mãos e, dando graças novamente, o entregou a seus discípulos, dizendo: Tomai todos e bebei. Este é o cálice do meu sangue, o sangue da nova e eterna aliança, que será derramado por vós e por todos para a remissão dos pecados. Fazei isto em memória de mim.

celebrando, pois, o memorial da morte e ressurreição do vosso Filho, nós vos oferecemos, ó Pai, o pão da vida e o cálice da salvação, e vos agradecemos porque nos tornastes dignos de estar aqui na vossa presença e vos servir.

suplicantes vos pedimos que, participando do corpo e sangue de Cristo, sejamos reunidos pelo Espírito Santo num só corpo.

Lembrai-vos, ó Pai, da vossa igreja que se faz presente pelo mundo inteiro, que ela cresça na caridade em comunhão com o Papa Leão, com o nosso bispo José Roberto, os bispos do mundo inteiro, os presbíteros, os diáconos e todos os ministros do vosso povo.

Lembrai-vos também da vossa misericórdia dos nossos irmãos e irmãs que adormeceram na esperança da ressurreição e de todos os que partiram desta vida, acolhei-os junto a vós na luz da vossa face.

0: Enfim, nós vos pedimos, tende piedade de todos nós e dai-nos participar da vida eterna com a Virgem Maria, Mãe de Deus, São José, seu esposo, os apóstolos e todos os santos que neste mundo viveram na vossa amizade, a fim de vos louvarmos e glorificarmos por Jesus Cristo, vosso Filho.
1: Por Cristo, com Cristo e em Cristo. A vós, Deus Pai Todo-Poderoso, na unidade do Espírito Santo, toda honra e toda glória por todos os séculos dos séculos.

0: somos chamados filhos de Deus e realmente o somos. Por isso podemos rezar confiantes: Pai nosso, que estais nos céus,
1: santificado seja o vosso nome. Venha a nós o vosso reino. Seja feita a vossa vontade, assim na terra como no céu. O pão nosso de cada dia nos dai hoje. Perdoai as nossas ofensas, assim como nós perdoamos a quem nos tem ofendido. E não deixeis cair em tentação, mas livrai-nos do mal.
0: Livrai-nos de todos os males, ó Pai, dai-nos hoje a vossa paz. Ajudados pela vossa misericórdia, sejamos sempre livres do pecado e protegidos de todos os perigos, enquanto aguardamos a feliz esperança e a vinda do nosso Salvador, Jesus Cristo.
1: Vosso é o reino, o poder e a glória para sempre.
0: Senhor Jesus Cristo, dissestes aos vossos apóstolos: eu vos deixo a paz, eu vos dou a minha paz. Não olheis os nossos pecados, mas a fé que anima a vossa igreja. Dai-lhe, segundo o vosso desejo, a paz e a unidade. Vós que sois Deus, com o Pai e o Espírito Santo.
1: Amém.
0: A paz do Senhor esteja sempre convosco.
1: O amor de Cristo nos uniu.

0: felizes os convidados para a ceia do Senhor. Eis o Cordeiro de Deus que tira o pecado do mundo.
1: Senhor, eu não sou digno de entrar em minha morada, mas dizei uma palavra e serei salvo.

0: Oremos. Concedei, Senhor, à vossa Igreja, revigorada pela força deste sacramento, percorrer com alegria os caminhos do Evangelho, até alcançar a feliz visão da paz que a Virgem Maria, vossa humilde serva, já contempla para sempre na glória. Por Cristo nosso Senhor.
1: Amém.

A família é um espaço privilegiado onde Deus se faz presente e onde a vida, o amor, a fé e os valores cristãos podem ser vividos e transmitidos. É dentro do ambiente familiar que os filhos aprendem, por meio do exemplo, o valor do respeito, do diálogo, do perdão, da solidariedade e da responsabilidade. Assim, a família não vive apenas para si mesma, mas possui uma missão social, ser sinal